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Deus, amado e querido Pai que está no céu, mais uma vez se encontramos na tua presença, ó Pai. Neste momento, queremos reconciliar contigo, pedir perdão das nossas falhas, das nossas faltas, que muitas vezes cometemos na tua presença. Mas queremos dizer a ti, Senhor, da nossa gratidão por mais um programa, por mais um dia estar de pé na tua presença. Queremos te pedir nesta noite, abençoe esse ouvinte que está do outro lado do rádio. Não sei quantos, não sei onde, não sei qual é a necessidade, mas sei que tu conhece a cada um e que tu vai fazer milagre na casa desses ouvintes que estão ouvindo o programa. Abençoa os necessitados, doentes, aqueles que estão internados no hospital, aqueles que estão internados numa casa, onde seus familiares o atendem ali. Meu sobrinho Lucas, que Deus abençoe, que Deus tenha um propósito na vida dele. Queremos te pedir também, abençoa aqueles que vão trabalhar nesta noite, vão trabalhar no seu automóvel, na sua carreta, vão viajar, que o Senhor esteja acompanhando e livrando do acidente. Abençoa nossos irmãos ali da delegacia, abençoa os garis da nossa cidade e recolhe o lixo da cidade, que o Senhor esteja abençoando. Um trabalho simples, humilde, mas um trabalho abençoado. E nesta noite queremos te pedir também, manda do céu a tua palavra que venha falar conosco, que nós possamos caminhar no teu caminho, conforme os teus mandamentos. Tudo te pedimos e agradecemos, é no nome do teu Filho amado que vive e reina para todos sempre. Amém.

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1: É, com a graça de Deus, estamos de volta mais uma vez com o programa Consertando o Altar, aqui pela Rádio Nova Mensagem. Na apresentação, esse amigo, esse irmão, Pedro Rodrigues dos Santos, é conhecido como Pedro Carteiro. Na técnica, então, nosso irmão Dirceu, que irá cumprimentar nosso ouvinte dessa noite, né, irmão Dirceu?
2: Amém, pastor. Pastor, senhor, irmão Pedro.
1: Pastor.
2: Do programa Consertando o Altar. Mais uma quarta-feira abençoada. Hoje não está chovendo, Pedro.
1: Pois é, hoje é dia 2 de setembro.
2: Pois
1: né?
2: É, isso mesmo, já começou o mês de setembro já, né?
1: Setembro, outubro, novembro, dezembro já está aí, né? Natal e festa de novo, né?
2: E festa.
1: Que é bom, né?
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0: 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Então vamos lá para o nosso irmão Vanadir, mandou um áudio para nós, né?
2: Que levou um pedrinho. Minha mãe ofereceu para todos os ouvintes e a todos que estão escutando. De seu Fernando, Ruth Fernandes e a toda a tua família. Peço oração para mim e minha esposa. Gostaria de vir um hino com Júnior. Ao entrar no paraíso, tamo junto.
0: Júnior, é isso aí, nosso irmão Vanadir. Nós vamos para mais um louvor, que ele recebi a mensagem do nosso irmão Saulo, que está trabalhando agora à noite, né? Lá no, esqueci o nome da empresa, JBS, parece lá em cima, né? JCL, é uma empresa que eles trabalham lá, né? Na manutenção lá. Ele e o pessoal, Deus abençoe nosso irmão Saulo. E amanhã ele vai estar cortando cabelo à tarde ali na Rua Londrina, número 200, né? Vamos para mais um louvor e voltamos com mais mensagem.

Estou de volta com o programa Consertando o Altar aqui pela Rádio Nova Mensagem. Queria mandar um abraço para meu amigo Trator ali da Borracharia e do Pelé ali da Borracharia, na rodovia também, que estão na escuta. Que Deus abençoe pela audiência. Quando quiser consertar um pneu, chega ali na Borracharia do Pelé e na Borracharia do Trator ali na área 2, né? E também meu irmão, meu amigo José, cabeleireiro ali na rua Serra Grande, ali onde ele trabalha ali com o salão, né? Que Deus abençoe nosso irmão Zé aí e toda a sua família, pro Marcos Aurélio lá da, e a Indianara que estão na escuta, e para todo o pessoal aí que estão na escuta, meu filho Pedro Rafael, minha nora Edmara, meu neto Davi, minha neta Ana, e também a Maria Marli e a dona Maria de Jesus, a dona Elza, a Márcia, o Dirley, Guilherme, a Isabelle, que estão na escuta ali no BNH. Para nosso pessoal lá da Vila Rural, lá, né? Do Toninho, sua esposa, e todo o pessoal lá que estão na escuta, o Dercílio, e todo o pessoal lá da Vila Rural. Nós vamos para mais um louvor e voltamos com mais. Ah, tem mais um áudio aqui. Nosso irmão Lauro Ortiz, né? Nosso irmão Lauro Ortiz de Ortigueira, né?

0: Sou meu irmão Lauro Ortiz.
1: Paz do Senhor.
0: Paz do Senhor,
1: irmão. Irmão Pedro.
0: Paz do Senhor.
1: Aqui é o Lauro Ortiz da Ortigueira.
0: Isto.
1: Ofereço o programa minha esposa Mari, meus filhos, meus netos, a toda minha família, os Ortiz, o Cirinaldo, o irmão João Eloir, o de mamãe, o Pedro Bueno, o Reginaldo Poço Boa Vista, o Zé Petinho na Vila Godói, o pastor Tonico Moraes, vocês da Raba, todos ouvindo, peço oração para mim e minha família, jogue um louvor aí com o Dinamite Barro, você tem que ser pequeno para você ser grande, Pato Senhor, eu Lauro Ortiz.
0: Pastor, irmão Lauro Ortiz lá de Ortigueira, que Deus abençoe o irmão Lauro e toda a sua família. Nosso irmão João Lourenço também, né? Que escuta nosso programa aí, né? Faz dia que ele não passa mensagem para nós. Mas um abraço pro pessoal de Ortigueira, nosso irmão João Lourenço e para toda a sua família, né? E vamos que vamos para mais um louvor e voltamos com mais mensagem.

0: É, 21 horas e 31 minutos. Estamos corridinho o programa. Hoje tem um áudio aí, nada do mundo seu. Mais um áudio aí, né? Vamos ouvir?
1: Vai chamando. Ô, irmão Pedro, paz do senhor.
0: Paz do senhor.
1: Sempre o irmão tá lembrando o João Lourenço Pereira, né, irmão Pedro? É, que Deus não, abençoe, irmão.
0: Não esquecemos,
1: olha
0: não.
1: Olha um hino pra mim, irmão. Porque com o irmão rodar, tá bom.
0: Então
1: beleza?
0: Tá bom. O próximo vai
1: Deus
0: por
1: Deus abençoe irmão. Você, meu irmão. Tá
0: Amém.
1: Bom?
0: Amém.
1: E estamos aqui.
0: Que bom.
1: Enfrentando a...
0: A luta.
1: Que Deus abençoe.
0: Amém.
1: Peço oração por irmão que ora por mim, por a minha família. Que Deus abençoe você, meu irmão. Tá bom?
0: Amém.
1: E... Estamos por aqui, irmão.
0: Que bom.
1: Um dia, quem sabe, seu irmão vem aqui, né? Não é possível.
0: É.
1: Não desacorcei ainda, irmão. Fez o carteiro. Que Deus abençoe você, tá bom?
0: Amém.
1: Que Deus dê muita saúde pra você, tá bom, meu irmão? Obrigado aí, meu irmão, por me atender.
0: Nossa, feliz. Nosso irmão João Lourenço de Ortigueira. Que bom. Fazia tempo, né, não via de falar aqui, mas hoje ele voltou. Que bom. Deus abençoe. E nós estamos se preparando. Deus vai preparar o momento. Quando meu irmão vê, eu estou chegando aí para nós bater papo, tá bom? Um abraço para o irmão e para toda a família e todo o pessoal de Ortigueira. Nós vamos para mais um louvor, né? E agora voltamos com o trecho da palavra de Deus.

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1: A palavra de Deus se encontra no livro de Gênesis, do capítulo 2, do versículo 7 em diante, que diz o título da palavra: do pó eu vim e do pó eu voltarei. E formou o Senhor Deus o homem do pó da terra, e soprou em seus narizes o fôlego da vida, e o homem foi feito alma vivente. Então, quanto mais nós meditamos na palavra de Deus, meditamos

Estamos nas coisas de Deus, no poder de Deus, a gente vai aumentando, vai crescendo na graça e vai crescendo no conhecimento também. Porque muitas vezes nós temos a Bíblia, nós temos em nossa casa, mas muitas vezes nós deixamos aquela Bíblia lá na estante. E esquecemos. E não meditamos na palavra de Deus, no poder de Deus. E quando você começa a ver as coisas que o homem foi formado do pó. Todos nós fomos formados do pó. E do pó voltaremos para o pó, para a terra também. Quando o nosso espírito volta para Deus e a nossa alma fica esperando o julgamento. Julgamento, e quando Jesus voltar, essas almas vai para os seus corpos para ser julgada pelas suas obras, pelos seus bons feitos, e assim é a nossa vida. Jesus, Deus, quando ele fez o mundo, ele criou tudo. Criou o céu, criou a terra, a luz, criou a água, a mata. E ele tinha que criar o homem também. Então, do pó da terra ele criou o homem. E soprou, como diz a palavra de Deus, e formou o Senhor Deus o homem do pó da terra. E soprou em seus narizes o fôlego da vida. E o homem foi feito alma vivente. Então, Deus, com seu poder na criação do mundo. E como ele criou também um jardim, onde ali Adão e Eva permaneceram por muito tempo. Onde Adão, ele errou, falhou. Mas o feitio do homem veio através do pó. Eu, irmão de seu, você que está ouvindo esta palavra aí, sabe que o homem foi criado do pó da terra, e para o pó da terra nós vamos voltar. Porque Deus é poderoso. E muitas vezes nós pensamos em nosso bem-estar, na nossa conta bancária, no nosso carro de luxo, e muitas vezes esquecemos do nosso irmão, do nosso próximo, que às vezes tem necessidade. Mas não adianta, porque na presença de Deus somos todos iguais. Nós fomos feitos do barro. O homem, todo homem foi feito através do barro. Então não tem diferença. Na presença de Deus somos todos iguais. Uns têm mais condições que o outro. Outros têm menos condições. Mas na presença de Deus não adianta você ser rico, você ter tudo. Porque você é igual àquela pessoa mais humilde que tem na face da terra. E nós não podemos se vangloriar por causa que temos as coisas. Porque Deus criou o universo, criou o mundo, criou o homem e falou: vai, trabalhe, adquira as coisas, seja inteligente, trabalhe, se esforce, cuide da saúde, cuide da vida, cuida da família, faça o que você puder de caridade, de bem, porque tudo que você fazer vai vir tudo de volta, porque tudo aquilo que nós plantamos, nós colhemos. Se nós plantamos uma boa semente, nós colhemos uma boa colheita, mas se nós plantar alguma coisa ruim, nós vamos colher coisas ruins. Então, tudo que vem da bondade de Deus para nós, o dom de Deus que deu Deus para nós, é dom de graça. Nós não pagamos pelo nosso dom. O dom da nossa salvação, o dom do nosso talento, tudo é de Deus. E diz a palavra de Deus: no suor do teu rosto comerás.

pão, até que se tornes a terra, porque dela fosse tomado, porque és pó, e em pó tornarás. Então, nós teremos que comer nossos pão da nossa terra, do nosso suor, até enquanto nós viver. Porque vai chegar o tempo que nós vamos, que Deus vai chamar nossa alma, nossa caminhada. E nós vamos voltar. Nós vamos voltar porque vamos para o pó, nosso corpo vai para o pó. Como diz a palavra, do pó veio, do pó vai voltar. O nosso espírito vai para Deus. E a nossa alma esperar o julgamento. Então, a palavra de Deus que Deus nos manda hoje é isso. O homem é formado do pó e do pó voltará. Então, a palavra de Deus vem falar para nós nesse sentido hoje, né? Sobre a formação do homem, onde diz no Salmo 103:14, que diz também, pois ele conhece a nossa estrutura, lembra-se de que somos pó. Então, Deus, ele conhece a nossa estrutura, conhece o nosso viver, porque foi ele que formou, foi ele que fez o pó, ele soprou e nós se tornamos os homens que estamos andando todo mundo no mundo. Pois ele conhece a nossa estrutura, porque ele lembra-se que somos pó. Então ele sabe, ele conhece a nossa vida, conhece a nossa estrutura, conhece o nosso coração, conhece a nossa vida. E ele está pronto, ele saca a porta aberta para as nossas necessidades. Porque se ele conhece a nossa estrutura, ele conhece também as nossas necessidades, as nossas precisão. E todo aquele que obedece e segue os mandamentos de Deus, vem a prosperidade, vem a saúde, vem tudo de bom. Mas se você escolhe fazer o mal, escolhe andar errado, aí as coisas também, elas se tornam diferentes. Então a palavra de Deus vem nesse sentido para nós hoje. Do pó nós veio e do pó nós vamos voltar. E o pó volte à terra como era o Espírito, volte a Deus. E como diz em Eclesiastes 12:7, que diz, e o pó volte à terra como era no Espírito, volte a Deus que deu a nossa vida. Então a palavra de Deus vem nesse sentido para nós hoje. Vamos caminhar nos caminhos de Deus, porque ele conhece a nossa estrutura, conhece a nossa necessidade, e nós fomos feitos por ele, por Deus, através do pó que nós estamos aqui. E vamos voltar para o pó também. Não vamos viver eternamente, porque a terra anda, a terra gira, e a nossa vida também gira. Muitas vezes nós estamos bom, às vezes nós estamos com alguma coisa, com uma deficiência. Tudo muda na nossa vida. Então vamos preparar nosso caminho, preparar a nossa saúde, preparar aquilo que nós podemos, que temos que usufruir, para que chegar no final nós estar bem, para que nós possamos caminhar na presença de Deus. O primeiro homem da terra é terreno, e o segundo homem é o Senhor do céu. Então a palavra que veio para nós nessa noite, uma palavra que Deus fez no começo do mundo, falou sobre a criação do homem, e hoje esta palavra está chegando até a tua casa, você que está ouvindo esse programa. Procure meditar na palavra de Deus.

para que você possa aumentar na graça a sua força e crescer também em sabedoria. Porque o aluno, quando vai à escola, se ele não estudar, ele não passa de ano. Mas se ele estudar, ele se forma um doutor. Então, tudo depende do nosso conhecimento. Não deixe tua Bíblia aí no canto, mas faça uso dela. E a tua vai aumentar a tua fé, vai aumentar a tua graça e vai aumentar teu conhecimento e você vai estar mais perto de Deus. A palavra vem até aqui, espero que Deus abençoe você, que você pegou um pouquinho da palavra, foi bom para você, aquele que não serviu, jogar fora. Vamos para mais um louvor e voltamos com mais uma mensagem. Vamos atender os pedidos agora, né, do Senhor?

nome de Jesus. Nessa noite chegará um pedido de oração do nosso irmão Bonadir, sua esposa, nosso irmão Lauro Curtiz e família, também nosso irmão João Lourenço de Ortigueira e família. Vamos orar em nome

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1: L22.
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1: É uma atrás da outra. 10h41.

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1: Onze e oito.

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3: 11:14.

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1: 11:18.

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1: 11:34.

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2: 11:39.

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1: 11:51.

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1: Meia-noite 23.
2: Todos creem que na casa do Senhor há poder e a unção, diga amém. Outros creem que na casa do Senhor o cego enxerga. Na casa do Senhor.

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1: Meia-noite 42.

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1: 12:05.
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1: 12:24.

Isso que nós temos aqui hoje é a concretização de um desses sonhos. E muito, muito mais. Eu sei que o Senhor tem e vem. Porque os sonhos e os planos de Deus, eles jamais se frustrarão. Você também, meu querido. Feche os seus olhos quando o mar estiver agitado. Quando tudo parecer contrário. Feche os olhos. Contemple uma só coisa.

0: Aplaudam mais forte, porque ele é digno. 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
2: 12:34.

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1: 12h52.

No dia 30 de abril de 2004, o Senhor recolheu um grande líder da obra O Brasil para Cristo, nos deixando muitas saudades ao apóstolo Pedro Cortês, que muito nos ensinou. Não é um adeus, mas sim até breve.

0: muito breve. Até muito breve.
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2: 3 e 9.

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2: Três e dezoito.

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1: Quatro e vinte e cinco.
2: Você é um milagre do Senhor.

Você não vai sair desse lugar enquanto o milagre não chegar. Você vai chegar na sua casa hoje, o milagre vai estar lá na sua casa te esperando. Não vai ser mais um dia não na sua vida. Levante a mão.

receber milagre nessa noite aqui. Pega a mãozinha assim em nome de Jesus agora. O céu está te contemplando, o céu está te assistindo. Você está aqui clamando e Deus está indo longe agora operar um milagre na vida de alguém. Aleluia. Eu acredito nessas mãos levantadas.

por esse milagre na minha vida, o milagre da salvação. Obrigado por este lar agora. Essa pessoa que está me assistindo, Senhor, está sendo curada agora nesse momento. Obrigado pelo milagre que o Senhor está fazendo nesse Brasil. Obrigado, Senhor. Obrigado, Senhor. Aleluia! Obrigado, Vinícius.

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2: 5 e 2.

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1: 5:16.

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porque inclinação da carne é morte, mas a inclinação do Espírito é vida e paz. Porquanto a inclinação da carne é inimizade contra Deus, pois não é sujeita à lei de Deus, nem em verdade pode ser. Portanto, o que estão na carne não pode agradar a Deus. Vós, porém, não estáis na carne, mas no Espírito, se é que o Espírito de Deus habita em vós. Mas se alguém não tem o Espírito de Cristo, esse tal não é dele.

Amados e preciosos ouvintes, que a mão forte, a mão de misericórdia de nosso Deus, seja estendida para abençoar a todos os nossos milhares e milhares de ouvintes. É bom estarmos juntos e juntos sermos abençoados. Juntos sermos encorajados pela palavra de Deus. Essa palavra que permanece para sempre. Porque tudo pode mudar. O homem pode aperfeiçoar o seu conhecimento. O homem pode melhorar as suas coisas. Mas tudo que Deus já fez é perfeito. Deus não teve que melhorar o seu conhecimento, aperfeiçoar o seu conhecimento. Ele é o Todo-Poderoso e ele sabe todas as coisas. Vê, ele fez o sol. Desde que eu era menino, o sol é o mesmo. Deus não teve que aperfeiçoar o sol que ele fez. Ele fez a lua com as suas estações e ele fez perfeito as estrelas. Aonde o homem não pode mexer, permanece perfeito. Sol, a lua, as estrelas. Aonde o homem tem tentado aperfeiçoar, é que tem chegado aonde está agora. O homem tem destruído as florestas. O homem destrói as fontes de águas. É verdade. Olha, quando você viaja por uma rodovia, ou mesmo na cidade, ou nas estradas de chão, você encontra o homem jogando plásticos, garrafa Pepsi, plásticos, por todos os lugares. Quando a chuva vem, nós encontramos os bueiros entupidos, nós encontramos os rios danificados, a natureza. O homem não consegue se educar-se a si mesmo. É verdade, mamãe e papai. Orientar as crianças para não jogar um plástico no terreiro. Orientar os mais velhos. Cuidar da natureza que Deus fez tão perfeita. Cuidar das nascentes de água, esse é um dever nosso. Deus deixou essa grande riqueza para nós. Mas o que nós fazemos? Nós destruímos tudo. Deus deixou o alimento, nós hibridamos o alimento para produzir mais, não é? Com isso trazemos mais doenças, mais fraqueza na humanidade.

menos vida, não é? Pense nisso agora. O homem, aonde ele tenta melhorar, ele estraga. Vamos pedir ao Deus que não muda, e a palavra dele que não muda. Você tem que entender uma coisa. Quando Deus disse que os adúlteros não herdarão o reino de Deus. Quando uma pessoa cai nessa maldade, porque adultério é uma maldade. Adultério é o desejo da carne. É uma maldade. Porque Deus deixou o casamento. E você deve ser fiel ao seu casamento. Ah, pastor, mas eu fiquei sabendo que o pastor fulano, o pastor ciclano, agiu errado, o padre, o bispo. Ó, gente, pode ser quem for. Pode ser até o Papa, pode ser quem for. Tudo é ser humano, não é? Mas a Bíblia Sagrada permanece sendo a Bíblia. Os adúlteros não herdarão o reino de Deus. Os fornicários também não herdarão o reino de Deus. Quem é fornicário e adúltero? Adúltero é aquele que é casado, comete adultério. Quem é casado e se envolve com outra pessoa é um adúltero. Fornicário é os que não têm compromisso, não são casados. Mas eles cometem fornicação. Também não herdam o reino de Deus. Os roubadores não herdam o reino de Deus. Os mentirosos não herdam o reino de Deus. Que coisas! Os maldizentes não herdam o reino de Deus. Aí você parou agora e disse, eu estou perdido. Eu estou perdida. Arrependa de teus pecados. Peça o seu batismo em nome de nosso Senhor Jesus Cristo para perdão de seus pecados. E receba o dom do Espírito Santo. Você é perdoado, Deus tem um remédio para essa maldade. Você que tem que tomar a sua decisão. Ele te deu a você livre-arbítrio. É verdade. É tanto livre-arbítrio se você diz, olha, eu não estou gostando desse programa, o que, é que você vai fazer? Bater no rádio não resolve. Desliga o rádio. Muda de estação. É assim que às vezes eu estou viajando e no meu carro uma estação está falando algo que não me interessa, eu mudo de estação. Ou desligo o rádio. É assim que acontece. Mas isso é um recado de Deus para nós. Oh, Deus é um bom pai. Deus é tão grandão. Deus é cheio de amor. É cheio de amor. Só que ele cumpre sua palavra. É um Deus que não quebra a sua palavra. Nós temos que ter essa consciência em nós. Ah, eu vi em um lugar escrito assim, você sujou, você limpa, vai lavar. Se você danificou, conserte. Você está entendendo? Ao sangue de Jesus Cristo, que nos purifica de todo pecado, mediante um arrependimento. E ouvir aquilo que Jesus disse para a mulher que foi apanhada no ato de adultério. Quando os religiosos, os acusadores, cada um com a pedra na mão, diz, ó, na lei de Moisés, manda que o apedreje, seja morta. E tu que dizem? Claro, ele voltou como advogado daquela mulher, o qual ele é nosso advogado agora, e disse para os seus acusadores, aquele que estiver sem pecado, atire a

primeira pedra. E ele se colocou a escrever na terra, no chão. Quando levantou a cabeça, nenhum dos acusadores da mulher estava ali. E ele pergunta para a mulher, ninguém te condenou? Ela disse, não, Senhor. Ele disse, nem eu também te condeno. Vai e não peques mais. Ele está chamando você para isso. Reconheceu que você está no caminho do lago de fogo? Reconheceu que aquele adultério, aquele pecado escondido vai te levar para onde? A Bíblia diz que é para o lago de fogo. Não fica iludido aí que Deus, e você não se arrepender, e que não, a Bíblia diz que é o lago de fogo. Dê meia volta, te arrependa disso. Aceite a Jesus Cristo como teu salvador pessoal. Aceite o perdão de seus pecados. Arrependa dessa coisa. Você está entendendo? Deus te abençoe nessa fé. Vamos ouvir o hino.

foi Romanos, no capítulo 8, do versículo 6 ao versículo 9. Dê uma olhada nessas escrituras e vê o que esta Bíblia diz ao nosso respeito. Porque todos nós, você que está me ouvindo, eu que estou pregando, todos nós estamos na carne. É verdade. A ponto que o profeta de Deus, o irmão Branham, disse assim, pregando uma mensagem, como poderei vencer? E o que vencer? Nós temos uma luta contra os amigos de trabalho. Temos uma batalha contra a empresa concorrente. Temos uma batalha com alguém que está prosperando em nosso caminho. Queremos ser a árvore mais alta, que forma a sombra e que todas as demais árvores estejam por baixo. Esses somos nós. Mas aí o profeta de Deus vem e diz assim, o maior inimigo que eu tenho, ele colocou o nome dele, chama-se William Marion Branham. Eu venho colocar o meu nome nisso, escrever lá. O maior inimigo que eu tenho chama-se Aparecido da Silva Araújo. Esse homem dá trabalho para mim. Esse homem não é fácil. E eu carrego esse homem, esse inimigo que é minha carne. Dou banho nele, passo creme no rosto dele. Você está entendendo? Mas é uma... Estou na carne. Esse é o maior inimigo. Eu tenho que lutar contra os meus desejos. Eu tenho que lutar contra os apetites da minha carne, que não enquadra com esta Bíblia Sagrada. Ah, não, pastor. Os pastores estão... Não, estão seres humanos. São santificados através do sangue de Jesus Cristo. Justificados através do sangue de Jesus Cristo. Como você, cristão. Mas é uma guerra constante. Vocês notaram que nós viramos a arma para o vizinho, para o colega de trabalho, para o irmão na igreja. E deixamos o inimigo mesmo sem correção. Olha o que a Bíblia nos diz. Porque a inclinação da carne é morte, mas a inclinação do Espírito é vida e paz. O que acontece é que esse Espírito de Deus habita nessa carne. E há uma guerra dentro de nós. O apóstolo São Paulo nos diz que há uma guerra. Há uma batalha do Espírito contra a carne. Isso é em nós. Você não tem que lutar, irmã, para que a tua vizinha não ponha a mini saia. Expõe o corpo para ser cobiçado. Você não tem que lutar por isso. Você tem que lutar com você contra isso na sua vida. Entendeu? Verso 7. Porquanto a inclinação da carne é inimizade contra Deus. Vocês observaram uma coisa? Nós fazemos tudo o que este inimigo nosso quer, a nossa carne. A qual não herda o reino de Deus. Carne e sangue não herda o reino de Deus. Ó, você diz, pastor. Ó, pastor.

Se fosse da minha igreja, eu admiraria o senhor. Carne e sangue. Você está defendendo a placa de uma religião. A minha igreja não crê nisso. Você tem que crer na palavra de Deus. Você tem que alimentar o espírito e vencer você mesmo. Vencer os seus pensamentos. Vencer as suas atitudes. Examinar o seu espírito e logo fazer o inventário da sua vida. Quem é o vencedor da sua casa? Quem é o que vence na sua casa? A casa que você tem é você mesmo. A sua casa não é aquele sobrado bonito ou aquele rancho sem aparência. Não. A casa que você tem é você mesmo. Você habita nessa casa. Quem é o vencedor da sua casa? Quando o apóstolo São Paulo diz que é desonroso para a mulher cortar o cabelo, aí você desobedece a Bíblia, mas a sua carne deseja o que faz. A vizinha faz. A colega de trabalho faz. Alguém sem conhecimento da palavra de Deus se aproxima. Mas você ficaria linda se você aparasse esse cabelo? Aí você vai fazer o quê? A vontade da carne. Você não procura qual é a vontade de Deus. Quando Jesus, mesmo ensinando a oração do Pai Nosso para nós, ele disse, nos ensinou a orar, seja feita a tua vontade, que é a vontade de Deus. Seja feita a tua vontade, assim na terra, aqui na terra, a vontade dele tem que prevalecer em nós, como no céu. Se você faz a vontade de Deus na terra, está garantido que você fará a vontade dele no céu. Porquanto a inclinação da carne é inimizade contra Deus, o adultério é inimizade contra Deus, a mentira é inimizade contra Deus, a maldiciência é inimizade contra Deus, a difamação é inimizade contra Deus, a cobiça é inimizade contra Deus, pois não é sujeita à lei de Deus, nem em verdade pode ser. Portanto, o que estão na carne não pode agradar a Deus. Você está entendendo? Quem está fazendo a vontade da carne não pode agradar a Deus. Por isso que o apóstolo São Paulo disse assim, já estou crucificado com Cristo e não vivo mais eu, mas Cristo vive em mim. Ele chega a dizer que ele havia dado por perca tudo o que ele havia aprendido aos pés de Gamaliel, para ganhar a Cristo. Mas você não consegue ler a Bíblia sem a religião, sem o seu seminário. E a religião e o seminário é mais carnal do que espiritual. Você não vê os sistemas religiosos, eles estão trabalhando mais no sentimento da carne do que do espiritual. Ensinando você a ganhar dinheiro, a prosperar, a ser grandes empresário. É verdade, chamando doutores para ensinar os casais como viver. Quando a bendita palavra de Deus é maior, centenas de vezes aqueles ensinadores, eles não vivem uma vida digna do evangelho. Eles não vivem. Não, eles ensinam algo que eles não conseguem viver. É verdade. Você está entendendo? São homens que casaram 4, 5 vezes, 2, 3 vezes. São mulheres que estão na frente ensinando aquelas irmãs.
que na verdade se puxar

coisa. Ela não tem princípio para ensinar. Você está entendendo? Não tem porque, na verdade, o conhecimento, o ensinamento sem caráter não é de Deus. Você, para dizer algo, você tem que ter um caráter. Um caráter espiritual, aonde o Espírito Santo vem e abona as palavras. Por quê? Se eu prego uma coisa e vivo outra, meu amigo pregador, eu estou mentindo. Eu sou um mentiroso. E nós acabamos de falar que os mentirosos não herdam o reino de Deus. Não. Agora no verso 9 diz assim: vós, porém, não estáis na carne, mas no Espírito, se é que o Espírito de Deus habita em vós. Notou bem? Porque se esse Espírito de Deus habita na gente, o Senhor é a minha força. Então a força é do Senhor. Deixa-me expressar da minha maneira bem do mato do sítio. O Senhor colocará freio na boca do teu povo. Como cavaleiro, como Santiago diz, nós pomos freios na boca dos cavalos e dominamos todo o teu corpo. O Senhor passa a ser o dominante nosso. A tua carne quer falar um palavrão, a tua carne deseja xingar, a tua carne deseja gritar, mas o teu Espírito de Deus em você domina a tua língua, domina a tua boca, domina os teus apetites. Sim, faz lembrar agora daquele índio que o profeta falou. O pastor foi e batizou os índios. E batizou o chefe dos índios. Cacique. Passados uns meses, ele voltou lá na aldeia. E perguntou para o chefe: como vai, chefe? Depois que você se batizou, o chefe respondeu: um tanto bem e um tanto mal. Ô, chefe, como se explica isso, um tanto bem e um tanto mal? Diz: desde que eu me batizei, há dois cães rosnando dentro de mim. Um quer que eu faça o bem, o outro quer que eu faça o mal. Aí está a carne e o espírito. Não significa porque você recebeu o Espírito Santo em você que você não tem luta. Você vai continuar lutando. Só que o Espírito de Deus vence. Bom, o pastor perguntou para ele: mas qual dos dois vai vencer? Ele respondeu a pergunta com a palavra certa: aquele a quem o índio alimentar mais. Qual, meu ouvinte, as qualidades de livro que você acostuma ler? É a Bíblia? É a mensagem da hora? O que você costuma ler? Quais são as qualidades de amigos que você gosta de andar juntos? Eu direi a você a qualidade de espírito que você tem. Agora, continua essa briga dentro de nós. Mas se você é uma pessoa que se dedica a orar, a tua carne não deseja que você ore? Não. E quando você orar, que seja algo que seja satisfatório à tua carne. Senhor, muda o meu marido, Senhor. Que ele não seja mais ignorante, Senhor. Que ele me chame de bela, de bonita. E que ele não consiga, faça ele cego, Senhor. Que ele não consegue ver meus defeitos, Senhor. Ô, coisa boa.

boa, não é verdade? Vamos continuar orando. Senhor, muda a minha mulher. Ó Deus! Ó Pai, muda ela, Senhor! Muda, muda ela! Para que ela faça a minha vontade. As orações são assim. Senhor! Senhor! Dá agora um carro novo para mim, Senhor. Aquele modelo novo que saiu. Aquele modelo, Senhor. Senhor, dá uma casa mais bela. Senhor, multiplica o dinheiro lá no banco, Senhor. Permita que alguém, um anjo, envie um monte de dinheiro lá na minha conta. Senhor, paga a conta para mim, Senhor. Que coisa, hein? E logo, quando não acontece, você diz assim, meu Deus. O Senhor não respondeu a minha oração e o diabo acabou com o meu nome. Mas foi o diabo que foi lá, pegou teu cartão de crédito, gastou tudo. Que diabo, sem vergonha, não é verdade? Pegou sem autorização sua. Não. Mas as nossas orações é para satisfazer a nossa carne. Agora, você quer ser um vencedor? Uma vencedora? Peça por algo que permanece. Peça por algo que a traça não rói. Olha, não tem rugas, não fica calvo, não perde a forma. Peça pelo batismo do Espírito Santo. Peça, Senhor, me ajude, Senhor. Dá-me a revelação da sua palavra. Não essa coisa, essas revelações que as igrejas têm aí. É mais uma baixaria. Ou entrou alguém aqui que veio buscar uma resposta de Deus. Todos que vão na igreja vão buscar uma resposta de Deus. Tem lá 500 pessoas. Ah, tem alguém aqui com depressão. Tem mais de uma pessoa. É bastante gente com depressão. Tem alguém com problema na coluna? Tem mais. Tem alguém que tem tumores? Tem mais. Deus não precisa trabalhar assim. Se Deus quer revelar a uma pessoa os problemas da vida dela, eu sempre digo, então entraria um visitante na minha igreja, o qual eu nunca vi, e nem os diáconos pegou o nome dele, mas ele se atentou lá. Eu vou até a plataforma e digo, olha, aqui está o irmão José, José Benedito, ou a dona Joana. Ô, dona Joana, você tem um problema, você veio aqui para a cura da sua filha. A sua filha teve no médico a semana passada, dona Joana. A senhora sabe, dona Joana. Olha, o médico disse que ela tem poucos dias de vida, dona Joana. Porém, a senhora veio na casa de Deus e Deus mandou revelar a senhora e a sua filha. A senhora mora em tal bairro da cidade, em tal rua, o número da sua casa é a tal, dona Joana. Ah, dona Joana levantaria a mão, sabe, glorificaria Deus. Veja bem, o homem sabe até o dia que a minha filha foi no médico. É, sabe o que o médico falou para minha filha. Olha, isso é Deus. Você tá entendendo? Ou nós estamos criando um Deus pequenininho? Que não sabe nada e que precisa tomar o seu servo para jogar pedra para um lado, para o outro. Como jogar pedra em um tanto de coelho vai acertar em algum deles? Não é isso. A revelação da palavra de Deus, o qual você deve buscar, é para que os seus olhos sejam abertos para compreender as escrituras. Sim. Mas olha aqui. Se é que o Espírito de Deus habita em vós, mas se alguém não tem o Espírito de Cristo, esse tal não é dele. Meu irmão, isso deveria colocar cada pessoa em desespero. Em desespero para quê? Para receber o batismo do Espírito Santo, que é o Espírito de Cristo habitando na pessoa. Sim, senhor. É isso que precisa. É uma emergência muito grande. Quando você
consegue tomar Deus em sua palavra. O Senhor te abençoe. O Senhor te dê essa graça para que você possa receber a revelação da palavra de Deus. Isso é verdade. O Senhor te abençoe grandemente. Nós vemos na Bíblia Sagrada que Jesus abriu o entendimento dos seus discípulos para compreender as Escrituras. Veja, em São Lucas, no capítulo 24 e no versículo 45, então abriu-lhe o entendimento para compreender as Escrituras. Veja, lá em São Mateus, no capítulo 28, o versículo 19, Jesus disse, ide por todo o mundo, batizando-as em nome do Pai, do Filho e do Espírito Santo. Aqui em São Lucas, depois de ressuscitado, São Lucas, no capítulo 24, e o versículo 45, então, abriu-lhe o entendimento para compreender as Escrituras. Você precisa ter um entendimento aberto para compreender as Escrituras. E disse, assim está escrito. E assim convinha que o Cristo padecesse e ao terceiro dia ressuscitasse dos mortos. Olha aqui, ao verso 47. E em seu nome se pregasse o arrependimento e a remissão dos pecados em todas as nações, começando por Jerusalém. Aí que cai a pergunta e a resposta para todos. Como pode? Aí ficam os religiosos dizendo assim, olha, vale mais obedecer a Jesus do que a Pedro. Pedro foi guiado pelo Espírito Santo no dia de Pentecoste. É verdade. O que acontece que Pedro recebeu, foi aberto o seu entendimento. Você deve orar e pedir a Deus que Deus abra o teu entendimento. Conceda a ti a revelação da palavra para ver o cumprimento da palavra na tua vida. Quando esse poder do alto desce sobre a sua vida, você tem poder para vencer a mentira. Você tem poder para vencer o adultério. Você tem poder para vencer a cobiça. Você tem poder para vencer a maldicência. Você é uma pessoa poderosa, porque o poderoso habita em você. Não é porque você vai na igreja, não é porque você faz jejum, não! Você é poderoso, porque o poderoso habita em você. Aí você é um vencedor. Forte é o Senhor. O Senhor é a nossa força. Entendeu, meu irmão, minha irmã? É isso que eu quero para você. A revelação da palavra. Quando essa palavra é revelada em nós, nunca mais nós seremos enganados. Jamais. Religião alguma nos enganará, porque o Espírito Santo em nós, o Deus que escreveu a Bíblia em nós, vivifica a Bíblia para nós. A Bíblia se torna nova, como Jesus, em Apocalipse, no capítulo 3, nos deu um conselho, aconselho-te, que de mim compre colírio para que veja. Passa o colírio nos teus olhos. Deixa sair essas cataratas religiosas. Deixa isso cair por terra, como caiu as escamas dos olhos do apóstolo, do então Saulo de Tarso. Deixa Deus trabalhar com você. E você verá que o batismo é em nome de Jesus Cristo para perdão dos pecados. Mas a pastor tão carnal,

ele é tão carnal que ele vê essas escrituras sendo a verdade, mas ele é tão carnal que ele pensa no salário que ele ganha da igreja. Oh, o dinheiro da igreja. Essa igreja precisa de mim. Eu não penso assim, meu amigo pregador. Eu penso, eu preciso do céu. Eu preciso do Espírito Santo. E o Espírito Santo é dado àqueles que lhe obedecem à palavra de Deus. Você deseja receber o Espírito Santo? Obedeça a palavra de Deus. Entrega o teu caminho ao Senhor. Confia nele e ele tudo fará. Em Atos capítulo 2, versículo 37 ao verso 39. E ouvindo eles isto, compungiram-se em seu coração. E perguntaram a Pedro e aos demais apóstolos: que faremos, varões e irmãos? E disse-lhe Pedro: arrependei-vos, e cada um de vós seja batizado em nome de Jesus Cristo para perdão dos pecados, e receberei o dom do Espírito Santo. Você notou que em São Lucas, capítulo 24, verso 45, Jesus abriu o entendimento dos seus discípulos para compreender as Escrituras. Logo eles veem aqui, ungido, o Espírito Santo havia entrado neles. Não era Pedro falando no dia de Pentecoste, era o Espírito Santo na boca de Pedro. O Espírito Santo não muda a sua doutrina. Olha que o batismo é no nome do Senhor Jesus Cristo para perdão dos pecados. Agora, não, pastor, isso foi lá só para os judeus. Não. Ao verso 39. Porque a promessa vos diz respeito a vós, a vossos filhos e a todos que estão longe, a tantos quanto Deus nosso Senhor chamar. Você é chamado por Deus? Então essa promessa é tua. Lhe pertence para você. Por isso, meu ouvinte, meu irmão, minha irmã, Jesus nos deu aquele grande conselho: examinai as Escrituras, se cuida ter nela a vida eterna. Aí você vai para a igreja, você ouve o pregador pregar, você ouve até uma desordenada, as mulheres no púlpito é desordenado. É uma desordem quando você vê uma mulher pregadora, ela está fora do programa da palavra de Deus. É uma... Paulo diz que é desonroso para ela fazer isso. Paulo falou na primeira epístola do apóstolo São Paulo, no capítulo 14. Ele diz que é desonroso para ela ser uma pregadora. Bom, mas você ouve, você está com a Bíblia. Ô, irmão, você tem Bíblia? Tenho, mas não sabe nada a respeito da Bíblia. Quando Jesus diz para examinar as Escrituras, você vai lá examinar a igreja. Ó, dessa eu gostei. Isso aqui não impede eu parar com a minha cervejinha, com o meu cigarrinho, com as minhas mentiras. Aqui não fala nada contra esses demônios. Aqui eu gostei, hein? Aqui é o meu lugar. Mas aquele que tem fome e sede de justiça, eles serão saciados. Deus tem o pão da vida para ele. Esses procuram a verdade de lado a lado. Eles não estão procurando a aparência da igreja, mas eles estão procurando a verdade do evangelho. E eles serão saciados dessa sede bendita da alma. Então ali eles recebem a palavra, examinam a palavra e recebem o Espírito de Deus neles, que escreveu a palavra, e o Espírito de Deus vivifica esta palavra para eles. E o que acontece então é que eles não têm mais confiança na carne, mas eles estão certos agora que a graça salvadora lhe alcançou, que a misericórdia de Deus foi estendida a favor deles. Sim, Senhor. Veja aqui, Efésios capítulo 2, o verso 8 e 9. Porque pela graça...

graça sois salvos, por meio da fé. Isso não vem de vós, é um dom de Deus. Não vem das obras, para que ninguém se glorie. Notaram Efésios 2? Efésios capítulo 2, verso 8 e 9? Então, meu irmão, minha irmã, é hora de tomarmos Deus em sua palavra. Vencer essa carne que é inimiga de Deus. Você quer fazer a vontade dela? Alguém falou mal da minha família. Mas é carne e sangue, gente. Sua família faz tudo o que é errado. E ninguém pode falar nada. É errado quem fala. Eu não falo mal da família de ninguém. Você está entendendo? Mas por que eu tenho que colocar tropeço no caminho das pessoas? Hein? Ah, Deus vai ter que salvar. Vai mesmo, quando desobedecer a palavra de Deus. Lembra, irmã? Deus não tem netos e nem netas. Deus é pai. E Deus é pai daqueles que nascem de novo. Nascem da água e do Espírito. Não é daqueles que se unem à igreja, mas é daqueles que nascem de novo. E o meu convite agora é para que você deixe essa alma que você tem ser alimentada pela verdade do Evangelho, pela palavra de Deus. Deus te abençoe nesta fé. Eu sei que essa mensagem não foi tão agradável aos que amam fazer a vontade da carne. Mas para aquela alma que clama pela verdade, ela suspira aí dentro desse peito e diz, dá-me uma oportunidade, ligue agora para o pastor Aparecido, peça o batismo em nome de Jesus Cristo. Algo vai te incomodar dentro de você e diz, eu preciso de uma religião séria, eu preciso de algo que seja verdadeiro. Deus te abençoe nessa grande decisão sua, em nome de nosso Senhor e Salvador Jesus Cristo. Deus te abençoe. Vamos ouvir agora, somente crer, tudo é possível, somente crer.

Mestre amado, todo-poderoso, Criador dos céus e da terra, grande curador e libertador nosso, humildemente, Pai, eu venho junto com centenas de ouvintes pedir a tua misericórdia. Nós estamos ainda nessa carne, que se pende para as coisas da carne. Quanto dentro de nós existe essa alma, esse espírito, clamando pela tua graça e a tua misericórdia. Ajude o meu irmão, a minha irmã, e agora pelo poder da palavra que foi pregada, que eles recebam a cura, a libertação. Tumores malignos são desfeitos, em nome de nosso Senhor Jesus Cristo. A maldita depressão deixa a vida das pessoas, em nome de nosso Senhor Jesus Cristo. Todos os males está repreendido da vida, da família, em nome de nosso Senhor e Salvador Jesus Cristo. Amém e amém, Deus vivo.

Amados e preciosos ouvintes, anote aí o telefone do pastor Aparecido Araújo, o número do WhatsApp do pastor Aparecido. O código de área é o 42. O telefone é o 999-77-71-77. Ligue agora. Vi sua mensagem, eu estarei te atendendo com muito amor, com muito carinho. Faça a tua pergunta, faça o teu pedido de batismo. Vou repetir o telefone. Código de área 42. O telefone 999-77-71-77. 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Meus preciosos ouvintes, Deus abençoe a todos e até amanhã, com a fé no Filho de Deus, a fé que vence o mundo.

0: ao trabalho ou a caminho dele. Agora, 7 e pouco da manhã, horário de Brasília. Já estamos na manhã de quinta-feira, 3 de setembro. 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
49: 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Senhor, o sol rasga a aurora, a noite vai embora. É um novo dia. Suplico de todo o coração. Dai-nos a bênção e proteção. Cubra-nos de alegria. Peço com confiança. Encha-me o coração de esperança. Quero servir. Só assim terei felicidade. Peço com sinceridade. Quero o seu amor sentir. Neste dia nascendo, vou logo agradecendo. Obrigado pelo viver. Derrama no mundo a fraternidade, que acabe toda a maldade e o sofrer. Sei que sou sua criação, obra de tuas mãos, e de teu amor. Não peço que tire de mim a tentação, não quero a solidão, quero o teu carinho. Que eu seja instrumento de Jesus, tenha o mesmo sentimento, mostra-me o caminho. O sol é luz, é dia como seduz, abençoa-me em nome de Jesus.
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3: Confira a hora certa. Agora, 7 horas 29 minutos. Muito bom dia, já está no ar mais uma edição do Repórter TV. Hoje é quinta-feira, dia 3 do mês de setembro do ano de 2026. De acordo com o calendário, hoje é comemorado o Dia das Organizações Populares, Dia do Biólogo e também é Dia do Guarda Civil, né? Nesta quinta-feira, dia 3 de setembro. E hoje algumas cidades brasileiras comemoram aniversário. Hoje é aniversário da cidade de Ângulo, aqui no Paraná, cidade de São Gabriel da Cachoeira, no Amazonas, cidade de Ituaçu, na Bahia, Senador Pompeu, no Ceará, Pinheiro, no Maranhão, Ilhabela, em São Paulo, e também a cidade de Submenuce, em São Paulo, né? As cidades completam o aniversário nesta quinta-feira. E a partir de agora, até as 9 horas da manhã, nós vamos juntos. A informação é o nosso foco principal a partir desse momento. Já já, a previsão do tempo para todo o sul do Brasil. Também aqui para Telêmaco Borba, como vai ser esta quinta, sexta e também o final de semana, já para você ir se organizando, se preparando. Já já, Marcelo Correia, destacando segurança pública, os fatos que chamaram a atenção nas últimas 24 horas. Cat Neves, também no seu giro de notícias, os destaques daqui a pouquinho. Vamos trazer informações da Rádio Agência Nacional, sempre com uma informação importante para você. Vamos destacar as notícias dos sites aqui dos Campos Gerais, os acontecimentos da região. Daqui a pouco, Nayo, tratando

0: sobre o esporte, rodada do Campeonato Brasileiro, rodada da Copa do Brasil, né, também, esporte local, esporte não para. Daqui a pouco, Naio trazendo as informações, direto da Agência do Trabalhador, James Siqueira, com informações também para esta manhã, Feira do Bem, o seu trabalho acontecendo nesta quinta-feira, né, e muita informação. Daqui a pouquinho também, a participação do ouvinte, através do nosso WhatsApp, viu? Já está liberado aqui o WhatsApp, 3910-1230. É o nosso WhatsApp para você interagir junto com a gente. Fala para nós onde que você está nos acompanhando nesta manhã, tá certo? Vamos começando então com a previsão do tempo e para todo o sul do Brasil.
1: Previsão do tempo para quinta-feira, 3 de setembro de 2026. Região Sul. Em Porto Alegre, Rio Grande do Sul, céu com algumas nuvens, pancadas de chuva e possível queda de granizo. Os termômetros registram mínima de 13 e máxima de 25 graus. A umidade relativa do ar fica entre 90 e 60%. Ângulo, no Paraná, faz aniversário com previsão de poucas nuvens no céu. Termômetros registrando mínima de 13 e máxima de 28 graus. A umidade relativa do ar oscila entre 90 e 30%. Você ouviu a previsão do tempo para esta quinta-feira, 3 de setembro de 2026, com informações do IBGE Cidades e do Instituto Nacional de Meteorologia, INMET. Redação de Lucília Araújo, da agência Rádio Gov, em Brasília, Vladimir Filipim.
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0: Vamos atualizando a previsão do tempo aqui para Telêmaco, Borba. Nesta manhã, segundo o CIMEPAR, mínima de 11 graus, máxima de 24 aqui em Telêmaco, Borba. Previsão de tempo bom hoje, mais uma vez, com sol predominando neste dia. Mas a partir de amanhã, já tem previsão de chuvas novamente. Aquelas pancadas de chuvas isoladas, com períodos de sol, também durante o dia. Isso deve acontecer na sexta-feira. No sábado, a chuva com maior intensidade, né, mínima de 15, máxima de 22. E no domingo, também períodos de sol e chuva, mínima de 10 graus, daí cai a temperatura no domingo, viu? Deve despencar a temperatura no domingo, mínima de 10, na segunda mínima de 8 graus, mínima de 9 na terça. O dia 7 de setembro, dia do desfile cívico, deve ser com sol aqui em Telêmaco, Borba, hein? Tempo bom, temperatura mais baixa, 8 graus de mínima, segunda-feira, no desfile de 7 de setembro. Nesse momento, tempo bom, sol surgindo, temperatura agora na casa dos 13 graus.
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0: Muito bem, agora são 7 horas 35 minutos, 7h35, depois do horário eleitoral, né? Nós já estamos de volta, né, com informações para você aqui dentro do Repórter TV. Já já, Marcelo Correia trazendo informações de segurança pública, os destaques, os acontecimentos que chamaram a atenção nas últimas 24 horas. 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Marcelo Correia, como foi as últimas 24 horas? A movimentação, setor de segurança pública, algum fato que chamasse a atenção? Bom dia, Marcelo.
3: Bom dia, Jefferson. Bom dia, ouvintes do programa Repórter TV. Estamos chegando com os nossos destaques nesta quinta-feira, 3 de setembro de 2026, falando de segurança pública. Nessas últimas 24 horas, nós tivemos apenas uma ocorrência atendida pela equipe do Corpo de Bombeiros aqui em Telêmaco, Borba. E tivemos também um outro fato que chamou atenção aqui na nossa região, onde uma operação de repressão ao tráfico de drogas no bairro Vila Andradina, em Ortigueira, resultou na prisão de 3 pessoas. Então, daqui a pouquinho, nós iremos trazer os detalhes desta operação lá em Ortigueira, que acabou resultando na prisão de 3 pessoas. É a polícia combatendo, né, firmemente o tráfico de drogas aqui na nossa região. Daqui a pouquinho, então, a gente volta com todas as informações. Estamos também atentos e acompanhando os fatos que possam surgir nesta quinta-feira para manter você sempre muito bem informado.
0: Muito bem, obrigado, Marcelo, pelas informações aqui com a gente, setor de segurança pública. Daqui a pouco, a Cat Neves também retornando. Daqui a pouco, vamos atualizar aqui a última pesquisa, né, para o governo do estado do Paraná, também para o Senado Federal, né, os candidatos aqui do estado do Paraná. Né? Daqui a pouco a gente vai atualizar para você como que está o cenário nesse dia 3, faltando exatamente 30 dias, né? Dia 4 de outubro é a eleição, hoje é dia 3, então fechado 30 dias, um mês certinho, né, para as eleições de 2026, como que está a última pesquisa, né, falando em pesquisa, semana que vem deve definir também a situação do candidato ao Senado, Deltan Dallagnol, se vai ser candidato, se vai ser deferido, né, a candidatura dele ou não. Já nos próximos dias, mas já tem o nome do candidato ao Senado despontando aqui nas pesquisas para o Senado Federal. Então, daqui a pouco a gente vai trazer para você, atualizando estes números, né? Deixa eu falar para você que está nos acompanhando nesta manhã, muito bom dia. 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

0: às 7h39. Vamos acionando lá a Cat Neves com seus destaques também para amanhã desta quinta-feira. Alô, Cat, bom dia.
1: Muito bom dia, Jefferson Abreu. Bom dia a todos os ouvintes do Repórter TV. Eu, Cat Neves, chegando com os destaques da manhã de hoje. Manhã é essa de quinta-feira, onde nós vamos falar do Círculo Artesanal, que ganha novos espaços em nosso município. Já mudanças na nota fiscal de serviço eletrônica já estão acontecendo e vamos falar em relação a algumas prevenções, porque El Niño pode ser muito forte nos próximos meses. Mas daqui a pouco eu retorno, Jefferson Abreu, ouvintes do Repórter TV, com as informações completas dentro da programação. Tenham todos um ótimo dia.
0: Muito bem, obrigado, Cat, pelas informações primeiras aqui dentro do Repórter TV. 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Muito bem, vamos lá para a Rádio Agência Nacional agora com informações. A probabilidade do El Niño ser muito forte neste trimestre é de 90%.
2: A probabilidade do El Niño ser muito forte neste trimestre é de 90%. A previsão é do INMET, Instituto Nacional de Meteorologia. O fenômeno climático acontece quando as águas do Oceano Pacífico ficam mais quentes do que o normal. Esse aquecimento altera os ventos e mexe com o clima em várias partes do mundo, inclusive no Brasil. Com o El Niño muito forte em setembro,

0: setembro, outubro e novembro, o Brasil deve sentir mudanças importantes no tempo. Foi o que detalhou o meteorologista do INMET, Melqui Duarte.
1: Na região norte, por exemplo, a tendência é de menos chuvas do que o normal. Já no sul, deve chover mais do que o habitual. Já no sudeste e no centro-oeste, incluindo estados como Minas Gerais, Espírito Santo, Rio de Janeiro, Goiás e parte da Bahia, o clima tende a ficar mais seco, mas as chuvas devem ser mais irregulares. Em relação às temperaturas, praticamente todo o país deve registrar calor acima da média.
0: Segundo o INMET, a combinação de calor intenso e estiagem prolongada nas regiões central e norte do país acende o alerta para o possível aumento de queimadas. Isso especialmente se o início da estação chuvosa atrasar, como já é considerado provável pelo Instituto. Diante da força do El Niño, o meteorologista Melqui Duarte destaca a principal orientação do INMET.
1: O principal conselho é seguir sempre as orientações e os alertas emitidos pela Defesa Civil. Eles informam sobre os riscos, dão recomendações específicas para cada situação e também para cada região e orientam sobre como agir em casos de emergência.
0: O INMET reforça aos órgãos públicos a necessidade de monitoramento contínuo das condições do tempo para identificar com antecedência as áreas mais vulneráveis às secas, ondas de calor e inundações. Da Rádio Nacional em Brasília, Oussama El Ghauri.
2: Muito bem, mais informações para você, El Niño, o pessoal se organizando, se preparando, né, para esse período, né, de bastante chuva, né, que vai acontecer já a partir da primavera, né, a partir de agora, logo em breve, já começa os resultados mais precisos, né? Porque a gente ainda não está precisamente nesse período do El Niño, né? O El Niño vai ser agora, né? Nesse período de mais chuvas, né? Se aproximando do final do ano, setembro, outubro, né? Novembro, né? Então são períodos mais críticos para esse processo, né? Muito bem. Tem bastante... Saideira já, quase, barbaridade. O ouvinte não entende o que a gente está falando aqui, né, Marcelo? Está comendo um pedação de bolo, né? Bem caprichado aqui, né? Bolo de fubá com goiabada, né? Deu, já pergunta, né? O guloso já quer saber se tem bastante ainda, né? Tem bastante. Será que vai sobrar? Oh, barbaridade. 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Vou dar um giro aqui, rápido, em alguns sites, jornais aqui da nossa região, dos Campos Gerais do Paraná. Hoje, a partir desse período agora eleitoral, quando tem horário eleitoral no rádio, a gente perde bastante tempo aqui da programação. Então, eu vou resumir, né, os destaques para as notícias aqui do estado do Paraná, principalmente. Né? O site A Rede de Ponta Grossa, EPR Litoral Pioneiro, orienta motorista sobre tráfego nos trechos com obras durante o feriado. A orientação aos motoristas é que redobrem a atenção durante suas viagens e respeitem a sinalização de obras empregada ao longo da rodovia. Ministério Público do Paraná denuncia homem que agrediu esposa na frente da criança em Jaguariaíva. Prefeitos e Sim Saúde aprovam aditivos de mais de 18 milhões. São João do Triunfo alcança a marca de maior produtor de tabaco do Brasil. Olha aí, São João do Triunfo, maior produtor de tabaco do Brasil, aqui na região dos Campos Gerais do Paraná. Polícia Civil do Paraná incinera mais de 1 tonelada de drogas apreendidas em ações recentes em Palmeira. Motociclistas ficam feridos após colisão frontal com Kombi. Rota das Capelas, novo atrativo turístico e esportivo, né, também aqui nos Campos Gerais, é a Rota das Capelas, aqui nos Campos Gerais do Paraná, que foi inaugurado em Reserva. É um percurso, né, que foi inaugurado no Parque das Famílias pela Prefeitura de Reserva. A inauguração contou com a participação de 80 ciclistas, né? Uma rota aí para o pessoal que gosta aí do ciclismo aqui na cidade de Reserva. O Tribuna do Paraná, Tribunal de Justiça do Paraná julga sobre exploração de madeira em florestas públicas após décadas de disputa. Também essa informação aí que chama atenção aí para o estado do Paraná, né? Essa notícia aqui do Tribuna, né? E de acordo com as informações, o julgamento a respeito da disputa judicial que envolve a extração de madeira em florestas públicas lá no Vale da Ribeira, no Tribunal de Justiça do Paraná, ocorrido na quarta-feira, terminou com 2 votos do colegiado divergentes do agravo, né? Tribuna do Paraná, agora vamos ao Banda B, lá da capital paranaense, com informações da capital, região metropolitana, o Paraná e o Brasil. Equipamentos médicos furtados de socorristas são recuperados após adolescente tentar vender itens em Curitiba. A 148 por hora, motorista é indiciado por homicídio após matar motociclista na BR-151 em Ponta Grossa. Quase 100 quilos cocaína encontrada escondida dentro de cilindros de metal em Paranaguá. Pessoal, descobre tudo, hein? Não tem jeito. Moto fica destruída e motociclista morre ao bater contra carro em cruzamento no Água Verde, em Curitiba. Família que perdeu tudo em incêndio em Curitiba faz apelo por fraldas e itens de higiene para bebê de 5 meses. São algumas informações para o dia de hoje. Então, algumas notícias importantes, primeiras que você acompanha aqui dentro do Repórter TV.
3: Confira a hora certa.
2: Muito bem, 7h49.
4: Olha a mensagem!
2: Agora, bom dia. Quem tá falando?
5: Bom dia, Vanessa Abril. Vai, Palmeiras. Eu tô aqui na escola ouvindo o rádio. Aqui é Rebeca.
2: Oi, Rebeca, tudo bem? Então, a Rebeca está dizendo vai Palmeira, né? Agora precisa fortalecer esse pedido teu, né? Porque o Flamengo está chegando, né? O Flamengo já encostou no... Já ameaçou a liderança do Palmeira, né? Então, já está 1 ponto só, né? Agora já não é muito isolado. Agora já está meio coladinho, né? Líder colado, né, com o Flamengo, né? E o Atlético Paranaense, como que tá também? Tá perto também? 6, 7 pontos do Palmeiras, já tá o Atlético Paranaense também, tá chegando, né? Corinthians também tá chegando, né? Já... Corinthians também já tá chegando. Bem conversadinho, já chega, né? Bom dia.
6: Bom dia, Jefferson. Bom dia, Marcelo Correia. Bom dia a todo o Repórter TV desta manhã. Esse programa lá, o tio Sirinaldo, o Jamil, missionário da Sema, Diaco, Leandro, Valdir, construtor Gerson, guarda patrimonial a todas as equipes. E eu e minha esposa aqui te acertei por o nosso nome no meio. Pedro de Maior, nosso Mocuati. E Fernandinho, as máscaras, das flores. E a todos os outros que estão escutando o programa desta manhã. Meu vizinho Florisvaldo, sua família, o outro meu vizinho aqui no seu Mondiro, seu. Pois é, o Santos não levou, mas também meteram a mão no peixe lá, né? Futebol assim, mas tá louco de bom. Vamos ver o que vai dar para frente.

0: Esse programa, todos os outros estão ouvindo o programa, tamo junto.
1: Essa é boa, meu.
2: É, velho, de ontem. Não pegaram galinha morta ontem, né? Estreitou pro Santos ali. Na verdade, ele perdeu a classificação no primeiro jogo, né? Então, ele perdeu no primeiro jogo, quando levou um pacote lá de 3-0 do Palmeiras, no segundo jogo. Parece que o Neymar se machucou andando. É, Neymar pode abandonar, né? O pessoal gosta muito do Neymar aí, mas o Neymar não tem mais o que fazer com o Neymar, né? Já deu. Pra...
3: Bom dia, Jefferson Abreu, Marcelo Corrêa. Grande abraço para vocês aí, Marcelo, todos, Jefferson Abreu, todos os amigos do trabalho, né? E todos os ouvintes da rádio, Nova Mensagem aí, né? Um grande abraço para todo mundo aí. Bom dia de trabalho para nós todos, né? Falou, Jefferson. Grande abraço. Com Deus, até mais.
2: É, esse é o Ademir, né? Falando com a gente. Bom dia.
4: Bom dia, Jefferson Abreu. Pensamento do dia. Tudo posso naquele que me fortalece, e que me fortalece é Jesus Cristo. Um abraço para Luana Di, para Ana Rita Pesequia, a Mayara e sua mãe, a Kate Neves, secretária de Esporte lá, secretária de Educação do Tuelos. A minha homenagem hoje para quem? Para o Marcelo Corrêa. Tamo junto, meu garoto. Para o Zé Fabio, barbaridade. E para Kate Neves. E hoje iremos falar de futebol.
2: É, a Cat tá... Ela tá meio... Na verdade, a sensação da Cat hoje é meio assustada, né? Não é nem animada, né? É meio assustada, né? Porque agora ficam falando que o Palmeiras segue o líder. Agora o Flamengo encostou, né? Agora estão meio assustados, né? Daí não conseguiram ganhar do Santos. Quase morto, né? O Santos não conseguiu ganhar do Santos. É, então, ela tá meio assustada. Agora, a falar nisso, Marcelo, parece que o meu microfone tá meio meia boca. O teu diz que tá 100%, né? O teu tá... Vamos ajeitando aqui. E aqui é ao vivo, né? Ao vivo em cores. Né? A gente vai... Agora deu? A gente vai ajustando aqui, né? Vamos na junta aqui do microfone, né? E... Então, diz que o microfone do Marcelo tá ok, 100%, som, e o meu tá meio chadão, né? Aí já a gente vai resolver isso.
5: Bom dia, Marcelo. Aqui é a Neuzida. Bom dia, Jefferson.
2: Bom dia.
5: É a Neuzi aqui da área 3.
2: Opa.
5: Eu queria fazer uma queixa pra você.
2: Qual que é?
5: Se você não ajuda nós aqui. Tem uns cachorros aqui na rua aqui, tá mordendo muitas crianças aqui. Então eu queria que vocês dessem o que será que nós podemos fazer com esses cachorros? Que eles são muito bravos demais. Eles estão mordendo todo mundo aqui. Motoqueiras, crianças. E tá um problema sério com esses cachorros aqui. As crianças têm que cortar por longe pra se escapar deles, pra ir na escola. Então não... Queria que vocês dessem um jeito nesses cachorros aqui.
2: É, pois é, né? Essa situação complicada, né? Que prossegue.
5: Fizesse alguma coisa. Tem que tirar esses cachorros daqui, porque senão vai acabar ainda fazendo um negócio mais perigoso ainda. Que tá perigoso aqui nessa rua com esses cachorros.
2: É, infelizmente é.
5: Peço por favor, se puder ajudar nós a fazer alguma coisa, se livrar desses cachorros aí, a gente agradece. Deus que abençoe vocês.
2: É.
5: Deus que abençoe, guia vocês, tá bom?
2: Esse aí é...
5: Paz do Senhor.
2: Amém. Esse aí é aquela...
5: Bom dia, Marcelo.
2: Esse aí é aquela frase, né? É a população gerando problema para a própria população, né? Porque é alguém que abandona esses cachorros, né? Deixa abandonados esses cachorros nos bairros aqui da nossa cidade. E daí o morador daquela região fica sofrendo, né, com isso, né? Isso acontece em todo lugar, infelizmente, né? É, será que melhorou meu microfone de qualidade 100%? Vamos chamar o Naio lá para conversar com a gente, falando de esporte.
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7: Bom dia, Jefferson Abreu. Bom dia a todos os ouvintes do Repórter TV. Olha só, quinta-feira já, quinta-feira pós Copa do Brasil, jogos decisivos, e agora nós já temos aí duas equipes, três equipes, né, classificadas. Faltam somente mais um jogo. Tivemos na quarta-feira, né, terça-feira, tivemos Atlético Mineiro venceu o Cruzeiro. E na noite de ontem nós tivemos um empate do Santos contra o Palmeiras de 0-0. No agregado, o Palmeiras tinha vencido o primeiro jogo por 3-0 e agora está classificado para as semifinais. Também tivemos ontem o Vitória, que recebeu o Vasco da Gama. Primeiro jogo o Vasco já havia vencido por 1-0 e ganhou ontem por 2-0, fechando aí o placar agregado por 3-0. Temos hoje o jogo que define, né, o último classificado, que seria Grêmio e Internacional. O primeiro jogo 0-0, nada definido ainda entre os gaúchos, e agora aguardando, né, esse jogo para ver quem avança para as semifinais. Temos já definido o primeiro jogo, né, que seria Vasco e Palmeiras, para o dia 31 de outubro, e o retorno só em novembro, né, o jogo de volta Palmeiras e Vasco, dia 7 de novembro. Agora aguardando para ver quem enfrenta o Atlético Mineiro, se é Grêmio ou Internacional. Jogo isolado ontem pela... jogo atrasado, né, da quarta rodada, né, do Campeonato Brasileiro, onde o Flamengo jogou contra o Mirassol também e obteve uma vitória. O Flamengo do Marcelo Correia, 2, Mirassol 0. Como que ficou a classificação agora do Campeonato Brasileiro, né? Agora todo mundo já ali, os primeiros principalmente, com jogos já, todos eles com jogos certos, né? Quantidade de jogo já alinhada, e o Palmeiras segue líder agora, só com a diferença de um ponto do Flamengo. 52 Palmeiras, 51 Flamengo. Atlético Paranaense vem na sequência, 45, Fluminense 42. Na zona de rebaixamento continua o Vasco, 25, Internacional 25, Remo está com 23 e Chapecoense está lá embaixinho, né, com 14 pontos, já quase que aí rebaixado do Campeonato Brasileiro, né? Vamos ver aqui a evolução, né, desse Vasco da Gama, né? A reportagem, né, que traz para nós da evolução do Vasco da Gama. O Vasco despachou Vitória com autoridade, está nas semifinais da Copa do Brasil pelo terceiro ano consecutivo. Então, 3 anos já o Vascão beliscando aí. Confronto de 180 minutos que evidenciou mais uma vez uma equipe organizada sob o comando de Pedro Emanuel e alimenta as esperanças do torcedor de que 2026 possa apagar as dolorosas cicatrizes da temporada passada e terminar com o que escorreu pelas mãos, né? O título da Copa do Brasil, né? Não pode perder essa oportunidade, e até porque a Copa do Brasil aí, ela representa financeiramente um valor aí bastante agradável para as equipes que vão disputando e vão passando de fase, né? E o Palmeiras, por sua vez, né, roda bem o time e empate contra o Santos e vai à semifinal da Copa do Brasil, né? O Palmeiras ontem, né, seria preciso um feito raro, né, para tirar o Palmeiras da Copa do Brasil. Pode acontecer? Pode, né? Mas, enfim, o Palmeiras com elenco muito bem montado, né? Palmeiras de Abel Ferreira, né? E assim ele, o técnico, né, rodou o elenco, teve as melhores chances, porém não converteu em gol e empatou com o Santos de 0-0, mas já está garantido para ir para a semifinal da Copa do Brasil pela décima vez aí, o Palmeiras chegando à semifinal de uma Copa do Brasil. Jefferson Abreu, vamos falar um pouquinho ontem daqui.

0: aquela resenha que nós tivemos lá na Sem Casa, que esse na quinta-feira a gente tem que comentar, né? E sempre tem aquele o craque do jogo, né? Rapaz, o craque do jogo ontem foi Kleber de Almeida. Acredite, Kleber de Almeida, Denis Walter Gibson, foi o craque do jogo. O homem tava impossível, fazendo gol, dando passe, né? Fazendo uns malabarismo com a bola. Falar em malabarismo, o Ricardo ontem fez uns malabarismo ontem lá. O homem tava inspirado no hip hop, né? A galera ontem lá, uma resenha muito boa, galera bacana lá. E depois tivemos lá um... No futebol não foi muito bem ontem não, já soubeu. Mas no truco, meu Deus do céu. Eu e o José no truco não teve pra ninguém. Campeão mundial ontem novamente do truco, né? Esse campeonato que não tem fim nosso. E ontem a gente, nessa modalidade, a gente vai bem, né? Joga sentado, tranquilo. Não precisa correr demais, né? Mas ontem a resenha foi bacana. É, a pergunta é o porquê que o Robert não foi ontem, né? A gente ficou se perguntando ontem, colocou o nome na lista... E a galera ficou perguntando do Robert Jean, aonde estava o Robert Jean. Teves, conta pra nós aonde estava o Robert Jean, que não apareceu ontem na resenha. Mas toda quarta-feira tem esse futebolzinho com os amigos aí, é muito bacana. O esporte fica por aqui nesta quinta-feira, amanhã a gente volta trazendo mais notícias e também a agenda do final de semana. Fiquem com Deus e até amanhã, se Deus quiser.
1: É, Nayo. Ontem, faz dia que eu não vejo o Robert, né? Um abraço para o meu amigo Robert, né? Ele sempre ia bater uma bolinha com a gente lá no Alvorada. Daí ele na quadra, foi alguns dias, depois não vi mais, né? O Robert é um amigo da gente, estamos com saudade do Robert, né? Não tá para a Michelle lá, o que está acontecendo? Tá deixando ele bater uma bolinha com a gente, hein, Michelle? É, o Robert faz tempo que não aparece, bater uma bola lá com a gente nas quartas-feiras. Falar nisso, Nayo, né? Então tem um desafio aqui pro Nayo, lá do meu amigo Denis Gibson. Bom dia, aposta que mais cresce nas bets nacionais, Denis Gibson e Reginaldo Nayo, na corrida de 10 quilômetros da Guarda Municipal, né? Façam suas apostas, vale um carneiro assado, né? É, então, diz que o Nayo vai correr no 10 quilômetros da Guarda Municipal, eu já tô duvidando que ele vai correr, né? Já tô duvidando que ele vai correr. Eu tô querendo ir na de 5, né? Mas com muita dificuldade, né? Tô querendo ir na de 5. E o Nayo disse que vai na de 10 e vai apostar com o Dene ainda, né? Mas... Então vamos ver o que vai dar, né? Vamos ver o que vai dar.
2: Ô, Jorge Abreu, bom dia, Jorge Abreu. Compartilhei aí com o Marcelo aí, soltaram um monte de cachorro lá na Mandaçaia lá. Pô, cara, é foda, né? Essas coisas é complicado, né, cara? Pô, vocês podiam, Jorge Abreu, vocês que estão no poder aí, ó, vocês podem, cara. Ó, tantos prefeitos aí, cara, que faz uns projetos e tira os cachorros da rua aí. E tem que fazer também doendo no bolso, Jorge Abreu. Essas pessoas que soltam cachorro na rua aí, tem que doer no bolso também. Não é só pra prefeitura, entendeu? Arrumar, fazer um projeto, arrumar um lugar pra esses cachorros. Aí eu sei que alguém pode falar, ah, você tá com dó, leva pra casa. Mas não é questão disso aí, é questão de amor, amor. É questão de amor. Se você não pode criar cachorro, não pega, gente. Não pega. Viu? Se você acha que a ração é cara, não pega. Entendeu? Mas não solta o cachorro. E a prefeitura tem que se unir com os vereadores aí e achar um meio pra essa cachorrada aí. Tem cachorro que tá pulando nos motoqueiros, tá atacando as pessoas aí. Porra, isso aí é complicado, isso aí, Jorge Abreu. Vocês estão no poder, vocês podem.
1: É, assim, eu tava analisando aqui, pensando enquanto o Juba falava, né, dessa questão de estar no poder, né. É, mas eu quero ver um projeto de alguma cidade do Brasil que o prefeito, a prefeita, os vereadores tiram um cachorro da rua, né? Que não tem cachorro na rua, infelizmente. Calcule comigo, Juba, e os ouvintes. Se hoje a prefeitura pudesse ir nos bairros e pegar todos os cachorros da rua, né? Pegar lá 1.000 cachorros nas ruas da cidade aí, levasse tudo para um lugar. Que não pode, né? Já partindo desse princípio, não pode.

Amanhã, outros que estavam ali com dificuldade com o cachorro já iam abandonar de novo, porque ia saber que tem, que a prefeitura ia pegar. Então, essa questão de... Não é o problema, não é pegar os cachorros. Né? Como você falou na segunda parte da tua fala aí. O problema não é a prefeitura pegar os cachorros. O problema é a população não abandonar os cachorros. Porque se a prefeitura vai lá e pega, né, amanhã...

0: não sei o que acontecia com os cachorros naquela época, né? Mas, né, eu só sei que tinha carrocinha, né? Passava um tempo, tava lá cachorrada na rua de novo. Então, assim, o problema não é pegar os cachorros, o problema maior, e não é de Telêmaco Borba, é do Brasil todo, de todo lugar, é não abandonar os cachorros. Essa é a questão, né?
1: Bom dia, Jefferson. Bom dia, Marcelo.
0: Bom dia.
1: Ouvintes da rádio aí.
0: Olha aí.
1: Só queria comentar sobre a fase do secretário de esporte, onde ele fala, acreditem que o Kleber, né, foi o craque do jogo. Pois, pra mim, isso é algo normal já. O que eu quero ver é essa competição entre ele e o nosso doutor Denis Gibson, como que vai se concluir no final desses 10 km.
0: É, o... Então já tá a dúvida aí, Deni e o Yonai. Yonai tá dizendo aqui, Marcelo, que o Deni já tá devendo uma caixa de cerveja, agora mais um carneiro. Tá apostado já, então. Já tá apostado.
2: Meu Deus do céu!
3: Pai do céu! Não é fácil não, hein?
0: Eu não sei, Deni, se eu vou ver qual que é a data. Né? Não sei se eu vou lá filmar ou não vou participar junto pra te dar um apoio, né? Porque de você, o Deni não desafio muito, quando o Deni é meio atleta, né? Mas eu com o Naio, eu encaro a peleia, né? E pra dar uma força pro Naio, né?
4: Bom dia, Jefferson Abreu, Marcelo Correia. Tamo aí na correria aqui em Paranaguá, que beleza, hein? Tamo deitado ainda, guardando os últimos acontecimentos aí, né? Ô, Jefferson! Manda um abraço aí pro meu amigo, irmão Iracílio. Hoje eu vou mudar um pouco.
0: É.
4: Meu amigo, irmão Iracílio. Iracílio. Que okay. Nome mais caipora, né? Tamo na escuta aí, Jefferson. Aguardando os últimos acontecimentos. Meu, vamos fazer uma troca. É. Manda esses cachorros aqui pra Paranaguá. Que daí aqui daí damos um jeito de mandar os Noia aí pra Telêmaco Borba. Troca o cachorro pelos Noia. Barbaridade, né? Tamo na escuta, Jefferson. Tamo na escuta. Uma ótima quinta-feira aí. Ah, caiu a antena da Rádio Cormã, Vale do Timagi FM, hein? Barbaridade, fez um arregaço. É. Pensamento do dia, Jefferson, pra nós terminar a quinta-feira boa. O que é, é. O que não é, não é. Suco valide. Bom dia.
0: É, não é fácil, né, Deus?
5: Bom dia, Jess, beleza?
0: Bom dia.
5: Ah, acho que esses caras não vão correr 10 km bem. Ainda mais na volta, hein? Na volta tem aquela subida da Fateb, eu quero ver. Eles vão aguentar subir ali.
0: Ah, tem aquela. Que ele vai virar um misto, né? Vai virar corrida com caminhada, né? Essa 10 km aí vai virar, vai juntar, né? É, corrida com caminhada, né? Barbaridade.
6: Bom dia, Jefferson.
0: Bom dia.
6: Rapaz, fui lá na quadra, compareci, dei show no futebol, show no truco. Agora o Naio falando que ele foi campeão mundial, não sei de onde. Ganhou um joguinho lá e disse que foi campeão mundial. Aí não vai mesmo, né?
0: É.
6: E agora vamos ficar na expectativa aí dessa corrida aí entre ele e o Denis Gibson aí, né? Vamos ver o que vai dar. Só quero comer esse carneiro junto com ele aí.
0: É já.
7: Eu vou nessa carnarada, onde quer, que dia quer. Vou marcar agora na minha agenda aí.
0: É, só que eu tô com meio um pé atrás ali e o Naio falou certo, né? Parece que o Denis parece que anda devendo lá. Uma caixa de cerveja pra ele já. E o Deni é meio estranho ali, porque fez uma aposta lá no meu nome, lá na eleição passada, ganhou. Eu não vi nenhum real do dinheiro também, né? Ganhou quinhentão no meu nome lá e não deu nem 100 real pro dono da aposta, né? Então, não sei mesmo. Tô meio estranho essa conversa aí, né? Mas vamos lá na... Se a gente não for correr, a gente vai lá pra dar uma força. Tem que chamar uma ambulância, né? O SAMU vai ter que ir acompanhando. Mas geralmente vão, né? O SAMU sempre ele acompanha o último, né? O da corrida.
2: Coitado!
0: Pode ver que nas corridas, quando tá pra fechar a corrida, por último vem o SAMU, né? Pra dar o apoio.

0: Vai dar uma
1: coisa. Viu, eu não tenho problema com pagar a conta, porque eu vou ganhar, quem tem que pagar é o Naio.
0: Ah. Aí, ó, viu? Então, vamos ver o que vai dar. Vamos ao intervalinho rápido, a gente já volta.
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1: Muito bem, agora 8h21, nós estávamos falando aqui da resenha do futebol, né? Ontem, e a rapaziada participando aqui com a gente, o Nai, o Kleber, o Huber, apareceu, né? E o... Só que estreitou a vida do Huber, né? Porque parece que ele fala lá que vai jogar bola toda quarta-feira. E o... E a Michele já mandou mensagem aqui, né?
2: Rapaz!
1: Ô, Michele!
3: Bom dia, Jefferson. Tudo bem?
1: Tudo.
3: Como assim vocês estão com saudade do Huber? E esse áudio que ele mandou falando que foi jogar, e ficou pra resenha, jogou truco, jogou bem. Vamos ter que conversar pra semana que vem sobre...

0: Aí. Vai dar trabalho pra ele pegar, pra poder jogar bola aí. Tá bom? Tenha um bom dia, bom trabalho.
1: Parece que ele fala que. Parece que ele fala lá que toda quarta-feira vai jogar bola, né? Mas daí às vezes não aparece, né? Tem uns dias que ele chega na porta, cumprimenta a galera e sai.
2: Pai do céu! Não é fácil não, hein?
1: Ô moçada, tô aqui e tá, tal, daqui a pouco você não some o homem, né? Tira uma foto com a galera e some, né? Não sei o que que acontece.
3: Senhor Marcelo, por cá Maurício França. Tamo aí, acelerando o carro. Rodovia Fernão Dias em busca do Belo Horizonte.
1: Olha aí.
3: Abraço, irmão Silvino, irmão Linda. O Belo. E eu aposto no Danny Gibbs também. O Naio não ganha. Um abraço pro Nilson. Pelo jeito tu virou nóia lá em Paranaguá também.
4: Bom dia, velho.
1: Não tá fácil.
4: Escutando aqui o jogo a falar aí dos cachorros. Mas que bom se todos os cidadãos de Tramongorba pensassem igual eu, o Juba e mais gente aí que tem, não são todos, né, que tem um coração peludo. Mas daí não existia esse cachorro na rua, todo mundo, mas infelizmente não é. Não é todo mundo que tem a consciência, né? Tem muita gente, quase que a maioria é gente que não tá nem aí pra nada, né?
5: Bom dia, Jefferson. Aqui no meu bairro, Jardim Itália, a gente não pode nem sair fazer uma caminhada com os cachorros avançam na gente. Eu acho que tinha que multar essas pessoas que têm cachorro na rua. Quem quer cachorro, põe dentro do quintal.
6: Bom dia, Jefferson Abreu. Bom dia, Marcelo Correia. Bom dia, rádio ouvintes da Nova Mensagem. Jefferson Abreu, hoje eu venho aqui falar para você que eu postei no teu programa aí um áudio sobre essa árvore da frente do SESI que estava correndo perigo de cair e veio abaixo mesmo. Segunda-feira, 6h18 da tarde, a árvore caiu, estava na janela. Quando eu vi aquele vento forte, eu já ia para a janela para ver o que ia acontecer. E não deu outra, a árvore caiu. Graças a Deus caiu para outro lado, para o lado do SESI. Um grande prejuízo material, o muro do SESI, um pedaço foi destruído, o poste nem se fala, ainda bem que foi só um. Eu estava pensando de cair, o outro que caísse, que caiu, podia puxar os outros. Mas eu anunciei no teu programa, eu fiz 2 protocolos na prefeitura para podar essa árvore, eu falei com o pessoal da prefeitura, meu vizinho fez um protocolo na prefeitura sobre a poda dessa árvore, entendeu? Então teve um grande trabalho e está tendo até hoje, caiu segunda-feira. Segunda-feira o pessoal da prefeitura ficou aqui até 11 horas da noite, debaixo de chuva, cortando a árvore para tirar do meio do caminho. O pessoal da internet na segunda-feira mesmo já estavam aqui em cima dos postes aqui, tentando reabastecer o pessoal que usa a internet aí, entendeu? Então a grande perda material, graças a Deus foi só material, entendeu? Quando foi terça-feira, ficamos mais de 24 horas sem energia. Graças a uma equipe que veio aí, só que veio depois do almoço, bem tarde. E quando foi 1h20 da manhã, a luz retornou. Mas tá aí, eu tô sem internet, tô fazendo um treinamento. Comecei a fazer um treinamento final de semana aí, entendeu? E não tô conseguindo terminar porque não tenho internet. Aí fica aí o recado. Outra coisa, a minha vizinha passando com 2 crianças dentro do carro que vinha da escola que ela foi buscar as crianças. E essa árvore, 50 metros antes dela chegar na árvore, a árvore caiu. Ela e 2 crianças. Aí eu pergunto, se essa árvore cai em cima, ali deve dar umas 5, 6 toneladas ela total. Se cai em cima desse carro, tinha matado essa família. E aí? Fica aí para refletir o pessoal da prefeitura, o pessoal da Copel. Quem seria a responsabilidade? Só sei uma coisa. Eu tinha o protocolo na mão e eu ia ser testemunha disso aí. Então, você que está correndo risco, vá lá na prefeitura, faça um protocolo de poda de árvore ou então até cortar toda a árvore. conforme a situação da árvore, fique documentado, entendeu? Então fica aí o meu elogio à prefeitura, que fez um bom trabalho, a Guarda Municipal, o pessoal da Souza, o pessoal da internet também, o pessoal da Copel, que a empreiteira trabalhou incansavelmente para que voltasse a energia, mas fica meu alerta aí, ó, o alerta tá dado. Grave bem esse áudio aí, que o alerta tá dado. Pessoal aí que tem, eu tô sabendo que tem umas ervas pra podar, e os caras estão regulando, joga um, Copel joga pra prefeitura, a prefeitura joga pra Copel, então vai estourar na cabeça de alguém. Então fica aí meu recado, um bom dia a todos, excelente semana, tchau, tchau.
1: O Bismarck falou bem dessa questão de árvores, né? Ontem a gente ia comentar mais, acabou não dando tanto tempo, mas pensa numa dor de cabeça, até para a prefeitura, né, para a Copel, né, também, não é diferente, quando se trata de cortes de árvores das mais diversas. Tem aquelas árvores que são mais baixas, aquelas árvores menores, que a prefeitura pode, né, diante de uma avaliação do meio ambiente, com autorização, fazer a poda, né, o corte com autorização do meio ambiente. Tem árvores que são maiores, que elas têm um risco de queda de galhos em cima de rede de energia, que daí precisa de um trabalho conjunto com a Copel. Daí depende da liberação da Copel, e a prefeitura não pode fazer esse tipo de serviço. Tem a questão das araucárias, dos pinheiros também. O que tem de solicitação de corte de pinheiro, daí depende da autorização lá do IAT. Eu sempre falo que nós tínhamos um problema ali com o Marcelo, lá, logo que eu entrei na Câmara como vereador, uma situação lá na área 3, de três pinheiros dentro de um terreno. Vocês acreditam que levou 4 anos para o IAT, que é o órgão ambiental de Ponta Grossa, liberar o corte desses pinheiros? 4 anos, né? Solicitando o morador, pedindo, né, a gente tentando ir atrás, fomos lá no IAT pessoalmente cobrar o corte daqueles pinheiros e aquela coisa toda, até que enfim resolveu. Mas o que é difícil, né, hoje em dia, de uma prefeitura ter uma liberação para um corte de árvore, o que é complicado. E o que o Bismarck falou tem razão, o que tem de pedido só da presidente de bairro ali do BNH, daquelas árvores monstruosas que tem ali na Marechal Deodoro da Fonseca, ali próximo ao Centro Comunitário do BNH, até lá o Cruzeiro, naquele trecho, tem umas árvores ali que arrebentou o muro das casas, trincou todos os muros, já está elevando as calçadas ali faz tempo. O pessoal está alertando, já protocolaram também o pedido do corte daquelas árvores e não é possível, né? E está enrolado, uma hora vai cair. Eu estou falando que uma hora vai cair aquela ou aquelas árvores, também é a mesma coisa. Mas para conseguir liberar o corte, o que é difícil, a burocracia para isso. Então sofre a prefeitura, sofre a Copel com relação a isso. E o que tem de gente, Marcelo, assim, só para ter uma ideia, o número de pessoas que tem pedido de corte de árvore, né, ali na cidade toda, só o secretário está lembrando aqui, só se pode cortar em terreno público árvores, em terreno público, só se pode cortar árvore em terreno público, em terreno privado é responsabilidade do morador, dentro da residência é responsabilidade do morador. Inclusive eu solicitei para o Paulinho, quantas solicitações de corte de árvores tem esse ano? São dezenas de árvores todo mês pedindo para cortar. Daí quando a prefeitura ganha a licença, a liberação ambiental para cortar, né, o pessoal vai nas redes sociais e liga criticando. Por que que estão cortando essas árvores? Por que que estão tirando essa árvore? Por que que estão podando essa árvore? A árvore tão bonita, uma árvore grande dessa, frondosa, e estão cortando. Então, daí quando vem um vendaval desse que aconteceu essa semana, acontece essas situações. Por pouco não aconteceu uma tragédia lá no Jardim Alegre, né, numa situação. Por pouquinho, né, ali por milímetros ali, matava as pessoas que estavam ali naquele carro e também na moto. que estava passando lá no local. Mas a dificuldade que se tem, né, para ser liberado. Então, pinheiro nem se fala. Caiu um pinheiro ali na frente da prefeitura, né? Para você ver, né? Caiu um pinheiro. Se tivesse carro ali, alguém passando na hora, mesma coisa. Pinheirão ali atravessou o asfalto inteiro, caiu do outro lado também, né? Então não tinha escape para pedestre, nem para carro, nem para moto, né? Na Praça dos Pinheiros, lá no dentro do parque lá, caiu uma árvore grande também. Então, assim, é claro que o vendaval foi atípico, né? Foi muito forte, né? Então pode derrubar árvores boas, né? É independente. Mas, assim, a dificuldade para você tratar com questão de árvores hoje em dia, o pessoal cuida mais de árvore, né? Tem um cuidado tão grande com árvore e, às vezes, deixa passar coisas básicas, né? Que podia ser resolvido, né? Que precisaria de mais atenção. Não se tem tanta atenção quanto se tem os órgãos controladores com relação a árvores e pinheiros.
7: Ô, Jefferson Abreu, nobre prefeito, bom dia, tudo bem, Paulinho? Tudo. Por cá, Jefferson Abreu, o seguinte, eu tenho acompanhado a vida da minha filha lá, com a presidente do bairro da Bandeirantes e mais outras comunidades em prol do cachorro, difícil a situação, eles não aguentam, Jefferson Abreu, sabe? Eu acredito que não estou querendo... tipo assim, dar opinião em ninguém, apenas a minha opinião, certo? Me desculpe por aí. Mas eu acredito que tem que ter um trabalho da prefeitura, das comunidades que estão envolvidas com isso aí, mais a população que solta cachorro, enfim, para juntos os dois entrar numa situação que isso aí seria um serviço de ação pública também, porque a saúde, né? Você já pensou ser mordido por um cachorro, não sabe como é que tá, como é que não tá? O problema de um motociclista, uma criança, uma bicicleta mesmo cair. Fazer um levantamento, uns dados, entendeu? Nem que a prefeitura gaste um pouco e voltar isso aí um pouco em tipo assim, uma multa para a pessoa, que hoje tem como você saber se quem que é o dono, quem que não é, se informar, quantos cachorros que tem, fazer um trabalho imenso de castração, já diminuiria muito essa situação, porque só vai aumentar, já sobrou na minha opinião. Só, olha, a minha filha, a Eliane, presidente do bairro da Bandeirante, não vai dar conta, eles estão entrando numa ação social sempre lá, um ajuda o outro, vaquinha, atropela cachorro, manda no veterinário, vem, cuida, pede casinha na ONG, mas teria que ter um trabalho de população e prefeitura, na minha opinião, certo? E mandar bala na situação, tá? Quem que é o cachorro? Tem dono? Vamos fazer uma ficha aqui, vai ter multa. Enfim, teria que ter um trabalho dos dois, né? Minha opinião já sobre o daí daria para dar uma situação melhor para a população. Por enquanto, muito obrigado, abençoe. Tá
8: bom certo, dia, Gerson. Bom dia, Marcelo. Gerson, eu não sei se você pode responder minha pergunta. Gerson, eu vi, assistindo ao horário político, eu vi uma candidata que vai disputar a eleição aqui no Paraná. E o nome dela é a mesma de uma deputada lá de São Paulo. Sabe que procede mulher de um outro político que vai disputar aqui no Paraná também? Será que é a mesma, Gerson? Me tira a dúvida, não sei se você pode me responder ou não.
1: Muito bem. É boa pergunta, viu, meu amigo Nauri? Neri, eu vou verificar. Eu lembrei do caso agora que você falou. Porque a pessoa tem, parece que tem até cargo e está disputando ou só apoio. Aqui no Paraná, o Marcelo já está verificando ali, claro que a gente não pode falar nome aqui, mas de repente para esclarecer a gente fala, se eu não estou enganado, ela só está apoiando aqui no Paraná, alguma coisa assim, né? Ela não é candidata, viu, Neri? Ela só está pedindo, só está apoiando, declarando apoio, não é candidata, até porque tem um cargo por São Paulo, né? Então, ela tá só apoiando, né? Mas já vamos verificar bem certinho isso aí. E a gente falava dessa questão dos animais, só para que os ouvintes entendam, situações extremamente graves envolvendo cachorros bravos aqui na nossa cidade, existe um canil, né? Que é um canil transitório para cães que são castrados, fica lá por um

0: tempo, depois são soltos novamente e tudo mais. Mas tem ali no canil municipal, tem 12 pitbull, agressivos, extremamente bravos. Então nós estamos no limite em termos de abrigo de animais aqui em Telemucobor. Então a prefeitura tem feito o seu trabalho, o setor de meio ambiente tem feito o seu trabalho em situações extremas. Mas infelizmente, existe um projeto também, Paulinho falou bem lá, de um censo, é um censo aí de animais, né, para que a gente possa ter uma noção do número de animais existentes, né, aqui na nossa cidade. Então o pessoal está trabalhando nesse aspecto também, para fazer uma contagem desses animais, para ter uma noção, e daí a partir dali, realmente fazer um trabalho mais específico de autuação, de quem abandona, enfim, fazer alguma coisa nesse aspecto para tentar diminuir. Diga, Marcelo.
1: Sobre a pergunta lá do Neri, a candidata que ele está se referindo, em 2022, né, na última eleição, ela foi eleita deputada federal pelo estado de São Paulo. Agora, nesse ano de 2026, ela transferiu seu domicílio eleitoral e disputa a reeleição como deputada federal pelo Paraná.
0: Ah, sim. Então tá explicado agora, viu, Neri? Então é correto. Agora eu fico impressionado, né? Como que pode, né? É que a gente não existe comparação, né? Mas se eu sou vereador aqui em Telêmaco e for disputar, abandonar aqui, ó, a partir de agora não quero mais ser vereador em Telêmaco, vou ser vereador lá em reserva. E eu não vou ganhar a eleição lá, porque eu vou ser novo lá em outros lugares, né? Mas tem pessoas que têm, pelo sobrenome, por ser conhecido o marido, a família, daí ela pode ser candidata onde quiser, né? Mudar de estado, vai para um lado e vai para o outro, e pode, e consegue ganhar, duvido que não vai ser eleita, também aqui no Paraná. Então, isso aí é mais uma vez uma amostra, Marcelo, de que a culpa é nossa, né? E daí, ou seja, vão votar, nem conhecem o trabalho, né, da pessoa especificamente, e vão votar pelo sobrenome, né, pela pessoa que ela acompanha, enfim. Então errado é nós, não é eles. Eles vão dar o nome e vão disputar, né? E torcendo para ganhar. E quem cabe a nós é votar no cidadão, na cidadã, ou não. Então assim, a turma fica criticando, é cada um que é candidato, cada um que cada pessoa que tem coragem de sair. Mas às vezes tem coragem de sair, você tem coragem de votar neles, né? Então.
1: É igual caneta azul, né? Uhum. Caneta azul é candidato e vai ter voto.
0: Sim.
1: Tem gente que vai votar nele. O Tiririca é candidato à reeleição.
0: Falou que,
1: né,
0: não ia voltar.
1: Falou
0: mais.
1: Falou que não ia voltar mais, que não queria mais, e tá lá.
0: Tá lá fazendo campanha.
1: E o povo vota. E eu pergunto se alguém analisou o que o Tiririca produziu nesse tempo que ele foi deputado. Qual que é os projetos dele, o que ele fez de bom para a população. Nada, não contribui em nada. E vai para a reeleição e capaz de ganhar ainda.
0: Só para deixar claro, eles são candidatos de outro estado, né? Então a gente não tem problema de a gente estar falando aqui, porque ninguém vai daqui do estado poder votar neles lá, né? Mas assim, eles têm coragem, fala o que fala, né? Desiste e depois volta e depois não tem condição. E o povo vai votar, né? Eles sabem que o povo vai votar. Então assim, o pessoal critica, né? Critica e aquela coisa toda, né? Mas a responsabilidade é do povo, né?
2: Devido a um cachorro, só que isso foi na rodovia. O meu filho e minha nora quase que perderam a vida. Porque a motorista da frente parou na via e ficou buzinando para os cachorros saírem da rodovia. E meu filho estava atrás, acabou colidindo na traseira. Por nada que não perder a vida, ele, minha nora e a minha netinha, que está a caminho, está para nascer. Você imagina só, por causa de pessoas irresponsáveis que abandonam os animais nas ruas.
0: Não é fácil. Agora, só para fechar aquela questão da árvore também, eu lembrei de uma passagem, Marcelo. Eu estava vindo de Curitiba, acho que foi alguns anos atrás, eu não vou lembrar quanto tempo, a população pode lembrar do caso. Eu parei ali no Pão de Queijo, ali em Ponta Grossa, uma chuva muito forte, e bem na frente do Pão de Queijo ali tinha uns pinheiros, e bem na hora do vendaval tava passando um veículo, e esse pinheiro caiu na rodovia, e matou as 5 pessoas que estavam no carro, né? Naquela época. Ou seja, né, também essa questão do clima, essa questão que não se tem controle, né, de eventos sobrenaturais, né, como os que acontecem, né, então é difícil. Vamos chamar a Cat Neves com informações.
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4: Muito bom dia, mais uma vez, Jefferson Abreu, ouvintes do Repórter TB. Estamos de volta, trazendo informação para você que acompanha a programação nesta manhã de quinta-feira. E vamos começar falando de uma iniciativa que vem abrindo espaço para quem produz, empreende e movimenta a economia aqui em nosso município. Vamos falar do círculo artesanal que leva a produção local a diferentes pontos da cidade. O programa Círculo Artesanal esteve presente em diferentes pontos de Telêmaco nos últimos dias, criando novas oportunidades para que artesãos e pequenos empreendedores possam aprender a comercializar seus produtos. Na quinta-feira, dia 27 de agosto, os expositores estiveram no estoque atacadista. Na sexta-feira, dia 28, foi a vez do Tavanela receber o programa. No sábado, dia 29, foram 3 pontos parceiros, agulhinhas aviamentos, a churrascaria Dalcol e agropecuária Rei do Gado. Então, essa proposta é justamente levar o trabalho dos nossos produtores para mais perto da população, ampliando a visibilidade, as possibilidades de venda, enfim, o contato direto com os nossos consumidores. O Círculo Artesanal é desenvolvido pela Prefeitura de Telêmaco Borba por meio da Secretaria Municipal de Desenvolvimento Econômico, Agrícola e Abastecimento, e conta com a parceria de empresas e estabelecimentos locais que disponibilizam espaços para os expositores. Então, é muito bacana quando a gente vê o poder público, a iniciativa privada, trabalhando juntos aí para abrir portas e para quem produz artesanalmente ter onde mostrar o seu trabalho. Enfim, faz toda a diferença. Então, é divulgado a oportunidade de venda e é dinheiro circulando aí dentro do nosso próprio município. 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E a gente segue agora com um assunto importante, Jefferson, principalmente para empresários e profissionais da contabilidade aqui de Telêmaco. Tem mudança chegando na emissão de nota fiscal. A prefeitura divulgou o cronograma oficial para a implantação da nova nota fiscal do serviço eletrônico. O novo sistema adotará o modelo e as regras estabelecidas pelo Comitê Gestor Nacional da Nota Fiscal, com parametrização realizada pela Secretaria Municipal de Finanças. Então, atenção para as datas, as empresas novas. A adesão passa a ser obrigatória a partir da publicação do decreto municipal. Já para as empresas que estão em atividade, a migração poderá ser feita de maneira opcional, a partir de 1º de outubro de 2026. Agora, a principal data, que é 1º de novembro. A partir daí, a adesão do novo modelo será obrigatória para todas as empresas ativas. A administração municipal orienta empresários e profissionais da contabilidade a acompanharem as atualizações pelos canais

0: da Prefeitura de Telêmaco Borba. Então, vale a pena se antecipar, principalmente para quem tem empresa ou até mesmo trabalha na área contábil. Então, são duas datas importantes, 1º de outubro, que começa a possibilidade dessa migração para quem já está em atividade, e 1º de novembro passa a valer a obrigatoriedade geral. Então, informação, planejamento, evitam aquela correria de última hora. E planejamento também é fundamental quando o assunto é transportes. 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Então, agora um assunto de prevenção, algo que vem nos preocupando, é o Ninho. Atenção para os próximos meses. O El Niño 2026-2027, é assim que nós vamos tratar, está no radar dos órgãos de monitoramento brasileiros. Então, o terceiro boletim do painel, El Niño, aponta a probabilidade superior a 90% de um fenômeno atingir intensidades muito fortes no trimestre de setembro, não para por aí, de outubro e de novembro. Então, para o sul do Brasil, o cenário merece acompanhamento, já que o El Niño influencia o regime de chuvas e temperaturas. Isso não significa, é importante reforçar que teremos aí necessariamente temporais todos os dias, ou que cada evento de chuva, né, seja provocado diretamente pelo fenômeno. Não é isso, né? É algo assim para se prevenir, né? Claro, precisa ter essa preocupação. É um cenário que vem aumentando a importância do acompanhamento dessas previsões meteorológicas e dos alertas emitidos aí pelos órgãos oficiais. Então, depois do vendaval que atingiu aqui o nosso município no início da semana, com rajadas que passaram de 73 km por hora, a gente percebe na prática como é importante levar os alertas a sério, receber um aviso da Defesa Civil no celular, vale conferir, vale se prevenir, digamos assim. E a gente vai finalizando a nossa participação na manhã de hoje. Segue com você, Jefferson Abreu, e já estamos na quinta-feira, não é mesmo? Amanhã já, olha, sexta-feira, finalzinho de semana, mais uma vez chegando. Segue com você, nosso encontro marcado é amanhã, sexta-feira, se Deus quiser e permitir. Tenham todos um ótimo dia.
1: Muito bem, Cat, obrigado pelas informações aqui com a gente. 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Deixa eu ver como que está o Maurício. Já deve estar em algum bairro da cidade, hein, Maurício? Bom dia. Opa. Então deixa eu... deixa eu ver aqui.
2: Fala, viu, Jefferson? Oi. É como dizia aquela velhinha da novela, antigamente a dona Milu, mistérios. Viu, Jefferson? Como que se vai dar com uma credibilidade para uma pessoa assim que faz um compromisso com outros eleitores de lá, agora pula para cá, né? E não honrou o compromisso de lá. E agora vem para cá. Que nem os irmãos lá de Ponta Grossa. Né, fizeram um compromisso com nós aqui, e daí, né, para ir lá em Brasília, e pularam fora e voltaram para cá. Agora estão de novo. Como você vai dar credibilidade para uma pessoa assim?
3: Bom dia, Jefferson. Bom dia, Marcelo. Sim. Pois é, antigamente os circos tinham leão, né? Aí toda a cidade aí fazia limpeza com os cachorros aí. Agora não pode mais, né? Aí os cachorros ficam pra rua mesmo. tem o que fazer.
4: Sim, ali,
3: mas tem uma solução boa também.
4: É.
3: É, junta a cachorrada e manda lá pra Índia. Também já resolve o problema dos cachorros.
4: É, não é fácil, né? Alô, Maurício, bom dia.
5: Bom dia, Jefferson. Bom dia, Marcelo. Bom dia, os ouvintes do Repórter TV. Hoje, quinta-feira, dia 3 de setembro, estou passando aqui para atualizar nosso cronograma da Feira do Bem. Então, daqui a pouquinho mais, às 8 horas, estaremos aí no São João, em a Vila Isabel. 9h30 estaremos na área 7. Após o almoço, às 13h30, estaremos na Vila Esperança. E encerramos o nosso dia de hoje às 15 horas lá na Casa Bela. Então venham todos, tragam seu reciclável, façam uma troca consciente. Nós estamos aqui aguardando a todos de braços abertos. Valeu, Jefferson. Abraço a todos e bom dia.
4: Bom dia. Vamos lá para a gente.
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4: Alô, meu amigo James, bom dia.
7: Bom dia, Jefferson. Então vamos, né, às nossas vagas para o dia de hoje na Agência do Trabalhador. Começamos com duas vagas de técnico em segurança no trabalho, duas vagas de agente na área de prestação de serviços, 15 vagas de ajudante de pedreiro para trabalhar em Sangés, uma vaga de auxiliar administrativo, uma vaga de auxiliar de limpeza e serviços gerais, duas vagas de auxiliar de produção para a indústria madeireira, uma vaga de auxiliar de pedreiro, uma vaga de auxiliar topógrafo, duas vagas de borracheiro, uma vaga de classificador de madeira, duas vagas para estágio, quatro vagas de instalador e reparador de redes de internet, uma vaga de intérprete de Libras, ensino superior com experiência na área, duas vagas de mecânico para oficina de manutenção de caminhões, uma vaga de mecânico para empresa revendedora de caminhões a diesel, uma vaga de mecânico soldador, 100 vagas de montador de andaime, 10 vagas de montador de andaime com experiência comprovada para trabalhar na região metropolitana de Curitiba, 5 vagas de monitor de cobrança, 3 vagas de motorista de caminhão pesado com Monk, uma vaga de motorista profissional para caminhão truque caçamba com experiência, 2 vagas de motorista entregador material de construção, uma vaga de mestre de obras, uma vaga de nivelador para serviços de topografia, uma vaga de operador de motosserra, uma vaga de operador de caixa para supermercado, uma vaga de operador de empilhadeira para empresa madeireira, uma vaga de operador de pá carregadeira para empresa madeireira, uma vaga de operador de retroescavadeira, 2 vagas de operador de rolo compactador com experiência, 10 vagas de pedreiro para trabalhar em Sangés, uma vaga de promotor de vendas, uma vaga de representante comercial, uma vaga de secretária em clínica odontológica, 2 vagas de selecionador de material reciclável, uma vaga de serviços gerais ajudante para motorista de caminhão Monk, 20 vagas de servente de obras, construção civil para trabalhar na região metropolitana de Curitiba, 4 vagas de servente de obras, 2 vagas de técnico de campo, 1 vaga de topógrafo, 1 vaga de vendedor interno, veículos pesados, e 1 vaga de vendedor passista, distribuição de bebidas. Temos também as vagas, né, para o box atacadista, padeiro, supervisor de frio, supervisor de depósito, auxiliar de limpeza, operador de caixa, supervisor de caixa, fiscal de loja, operador de loja 1, coordenador de loja, auxiliar de açougue, cartazista, açougueiro, repositor, estoquista. E temos também 3 vagas para estágio, 1 na área jurídica e 2 na área administrativa. Trabalhador, interessa na vaga, vem até a agência, né, com o currículo em mãos para que a gente possa, né, encaminhar para a entrevista. Lembrando, né, que o nosso endereço, Avenida Paraná, número 200, Centro. Bom dia.
4: Muito bem, obrigado, James, pelas informações. E eu falei lá atrás, né, só para a gente fechar, a pesquisa, né, para o governo do estado, a última pesquisa que foi divulgada, Paraná Pesquisas, né, o Instituto Paraná Pesquisas, o governo do Paraná, no primeiro turno, Sérgio Moro lidera com 45% da preferência, depois Requião Filho do PDT com 24%, Sandro Alex, que aparece em terceiro com 17,5%, em seguida Adriano Funileiro do PCO e os demais também que são candidatos. Então essa é a última pesquisa. Em relação ao Senado Federal, na estimulada, Deltan Dallaiol lidera com 30%, Alexandre Cury em segundo com 28,5%, depois a Gleisi Hoffmann com 25,7%, Felipe Barros do PL com 22%, Cristina Grêmio com 14%, Doutor Rosinha com 13%. Então assim estão os números do Senado Federal e também para o governo do Estado, tá certo? Só lembrando que o pessoal estão ali na avenida hoje, da última obra que aconteceu ali, daquela tubulação, formou muito barro, então o pessoal estão jogando pedras ali para minimizar e já se organizando, se preparando. Segundo o secretário de obras, esse mês de setembro chega o asfalto, né? Na semana que vem já possivelmente vai ser feito as intervenções, a mudança do sistema elétrico para o subterrâneo, ali no primeiro trecho da avenida, né? Então, de acordo com a Secretaria de Obras, o desligamento da linha aérea do primeiro trecho, que já foi combinado em reunião aí com a Malbec e a Copel, então foi definido isso aí ontem, que são as empresas de energia, né? Para desligar lá já o primeiro trecho, uma vez que o pessoal já está concluindo o ligamento subterrâneo, tá certo? Vamos falando sobre isso no decorrer da semana. Você fica agora com Marcelo Correia e o Manhã Total. A todos um bom dia e até amanhã, se Deus quiser.
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2: 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Bom dia, Marcelo Correia.
3: Bom dia.
4: Bom dia.
5: Bom dia.
6: Bom dia.
7: Bom dia.
8: Bom dia aí, rapaziada. Ó, o pão. Bora no café da manhã.
9: Bom dia pra todos vocês. Tigrada.
4: Muito bom dia, 9:06. Confira aí comigo a hora certa nesta manhã, 9:06. Aumente o seu volume.
10: Comadre, aumente o volume do seu rádio.
4: Você está muito bem, você está ligado e sintonizado com a rádio Nova Mensagem FM 91,5, transmitindo de Telêmaco Borba, Estadão do Paraná. E a partir de agora, estamos iniciando mais uma edição do meu, do seu, do nosso programa. É o Manhã Total que está só começando. Muito bom dia para você, meu amigo ouvinte, que está aí numa boa, tá tranquilão, tá aí no aconchego da sua casa. Muito bom dia para você que já está na lida, na correria, no batente, aí no seu local de trabalho. Muito bom dia para você, meu amigo motorista, que vai me dando aquela carona no seu carro, no seu caminhão, na sua máquina. Bom dia aos internautas conectados com a gente, ouvindo pelo site da emissora no seu computador ou através do aplicativo aí no seu celular. Bom dia a todos, uma ótima sintonia, uma excelente quinta-feira. Hoje é dia 3 de setembro de 2020.

0: 26. E a partir de agora, na sua agradável companhia, até às 11 horas da manhã, eu mesmo por aqui juntinho com você, Marcelo Correia, sempre contigo!
1: Olha ele aí, ó!
0: Estamos chegando, estamos iniciando Manhã Total, trazendo boa música, informação, alegria, descontração, entretenimento e, é claro, a sua participação que não pode faltar de jeito nenhum. Daqui a pouco.

0: De ontem para hoje, dormiram bem, descansaram bem, já estão aí prontos, preparados, animados e com muita fé em Deus para iniciar esse novo dia? Eu espero que sim, hein? Vamos lá então, crendo, confiando e acreditando, dias melhores virão!
1: Ainda vou melhorar.
0: A partir de agora está liberado aqui o nosso WhatsApp, hein? Já está liberado aqui o WhatsApp para você interagir comigo, manda para cá mensagem de texto, manda para cá mensagem de áudio, deixe o seu bom dia, transmita os seus abraços. 42-39-10-12-30.
2: Olha a mensagem!
0: 42-39-10-12-30.
3: Mande áudio, mande áudio. Não manda escrevendo, não. Mande áudio, por favor.
0: Se quiser mandar áudio, fique à vontade. Solte a voz. Telefone fixo lá na recepção com a Eduarda. 42-39-10-12-00. 42-39-10-12-00. Temos um sorteio no final do programa daquele delicioso Marmitex do restaurante Picanha na Chapa, na Santos Dumont, 48, aqui no centro, hein, tá bom? Então você vai concorrer a um delicioso Marmitex do restaurante Picanha na Chapa. Vamos começar o programa, Maria Alice. Bom dia, Maria Alice. Como é que você está, animadinha? E o povo, será que está animado hoje com esse sol bonito brilhando lá fora, Maria Alice?
4: Animado, povo!
0: Tão animado, povo! Se não estão animados, vamos ficar animados a partir de agora. Vamos começando o nosso Manhã Total. Vamos abrindo as cortinas musicais desta programação.
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0: 9:13. Todo mundo ligado aqui no Manhã Total, nesta quinta-feira ensolarada, quinta-feira linda, maravilhosa. Manhã especial nesta quinta de muito sol. E começamos ao som de Jonas Brothers, Only Woman, a canção que abriu a nossa programação, agitando já a sua manhã para você já começar no pique, no embalo, nesse ritmo, né? Nesse alto astral aqui do nosso Manhã Total. Tudo bem com vocês? Como é que vocês passaram de ontem para hoje? É, dormiram bem, descansaram, já estão aí animados para enfrentar a quinta-feira? É esse dia especial aí que Deus nos presenteou, né? Então vamos viver e aproveitar da melhor maneira possível, deixando aí o meu bom dia a toda a Telêmaco Borb região, você de perto, você de longe, aquele abração de 3,5 voltas, aquele de quebrar as costelas, hein?
3: Aquele abraço!
0: Sinta-se abraçado nesta manhã, que o seu dia seja especial, que tudo de bom, de melhor e de mais positivo aconteça nesse dia que está apenas começando, tá bom? E vamos em frente, porque atrás vem gente, como diz o ditado, né? E o programa tá mais curto, são apenas 2 horas, então temos que aproveitar aí cada segundo do programa pra gente passar essas horas juntos aqui na programação. Bom dia!
4: Pois é, mas tá bom, eu não queria trabalhar mesmo hoje.
0: É? Então tá de boa hoje, vai ficar na casa? Aí sim, hein? Não tava querendo trabalhar hoje, então... Fechou o pacote, né? Com um tempo bom desse aí, vai ficar na casa hoje. Não vai trabalhar, disse que não queria trabalhar hoje, então tá bom, né?
5: Fala, Marcelão.
0: Bom dia. Como é que tamo?
5: Aí, certinho, na benção.
0: Tamo aí, na peleia.
5: Ô, meu Deus, estamos por aqui participando, hein, Marcelo?
0: Sumiu do mapa, rapaz.
5: Tamo aqui ligadinho, sempre, sempre, sempre. É, todos aí, ótimo dia. Deus abençoe grandemente cada um. E vamos que vamos, meu piá.
0: Vamos que vamos.
5: Mariano, cara, aqui, dando aquele talento e ouvindo aí a programação. Eita, glória.
0: Tamo junto.
5: Vamos que vamos, meu piá. Aquele abraço.
0: Aquele abraço, Jefferson Mariano, pessoal da Mariano Car. Obrigado pela companhia de vocês. Isonete Bueno, bom dia lá no Jardim Itália. Já confirmando a audiência aqui com a gente, a Viviane Bueno também tá ligadinha. Ela e a família. E a Viviane já está lembrando, né, que hoje é o dia daquela... espetacular, sensacional, maravilhosa, dobradinha no cardápio do Picanha na Chapa. É, a Viviane é fã de dobradinha, eu sou fã de dobradinha, e você que também é fã de uma dobradinha bem feita, bem temperada, no capricho, hoje é o dia, hein? Hoje tem a dobradinha do restaurante Picanha na Chapa, já para você se programar e ir buscar a sua daqui a pouquinho, né? A partir aí das 11, o pessoal já está lá atendendo. Maravilha, meu povo! Deixa eu fazer aqui uma utilidade pública, uma ouvinte aqui acabou de mandar para mim no meu WhatsApp, que ela tem 3 filhotes de cachorrinho, é, machos, né? É, Bacê, tá bom? A mãe deles é Bacê. Bacê é aquela raça que é o pessoal fala cachorro linguiça, né? É um cachorrinho compridinho, com a orelha mais comprida, né? Então, a mãe dos cachorrinhos é Bacê. Ela tem 3 machinhos para doação. Então, se alguém tiver interesse em adotar, adoção responsável, você vai pegar... Esse cachorrinho é um cachorrinho de porte pequeno, né? Ele não cresce muito. Ele não cresce muito. É um cachorrinho aí de porte pequeno. É, Bacê, né? Pra quem conhece, o cachorrinho linguiça, o cachorrinho cofap, como a turma fala. Então, se você for adotar, adoção responsável, não adote pra depois abandonar, tá bom? Não vá pegar e depois pegar e abandonar nas ruas da cidade. Pegue, mas pegue com consciência que você vai ter aí a responsabilidade, né? De criar ele... até enquanto ele estiver vivo aí, tá bom? Beleza? Então, quem quiser adotar um desses cachorrinhos, você pode mandar mensagem aqui pra mim. Já estão pedindo foto aqui, eu vou mandar a foto da mãe e do filhote, tá bom? Vou mandar a foto da mãe e do filhote aí pra ouvinte que já pediu aqui pra dar uma olhadinha, tá certo, pessoal? A minha mãe teve, há muito tempo, né? Atrás ela teve um casalzinho desses Bacê. E eles são muito dóceis, né? Um cachorrinho bom aí pra ter, principalmente pra quem tem criança. É, inclusive, quando a minha mãe tinha esse casal de Bacê lá na Sem Casa, eu me lembro até hoje. Na época do programa Microfone Aberto, que era apresentado pelo saudoso Paulo César Nocera. Eu me recordo que em uma oportunidade, o também saudoso Orlando Galvão fazia reportagens para o Paulo César na época. E ele foi fazer uma reportagem lá na casa da minha mãe. sobre esses cachorros. Sabe por quê, pessoal? Na época, a cadelinha, ela adotou 4 gatinhos, né? Uma gata lá deu cria e a gata acabou morrendo. E essa cachorrinha, Bacê, que a minha mãe tinha, ela criou os gatinhos. Ela adotou eles, dava de mamar, tudo criou, como se fosse filho delas, né? Então, daí o pessoal fez até uma reportagem, né? O pessoal foi lá, fez uma reportagem na época, me recordo muito bem, como se fosse hoje. Orlando Galvão foi lá e fez uma reportagem e falou sobre aquela cena, né? Onde a cadelinha adotou os 4 gatinhos, criou eles, né? Amamentava, cuidava, tinha até ciúme. Carregava eles, inclusive, né? Quando eles saíam de perto dela, ela pegava e carregava eles, levava para casinha. Então, é um cachorro muito dócil, bom para quem quer aí um animal de estimação. Tá certo? Tem 3 filhotinhos para doar aí.
2: Bom dia, Marcelo.
0: Bom dia. Correia.
2: Bom dia, meu irmão.
0: Como é que estamos, Fábio?
2: Bora pra cima, né, Marcelo?
0: Animado
2: um dia,
0: hoje?
2: Graças a Deus, né? Bora para cima, Marcelo. Que Deus abençoe o teu dia, meu parceiro. Foi, meu irmão, no sorteio, se tiver sorteio aí.
0: Tá certo, Fábio, tá participando, um abraço pra você, tá lá ligado com a gente, um abraço também pro pessoal da Cooperativa de Reciclagem, desejando um bom trabalho pra todos lá da cooperativa, bom dia!
6: Tudo bem?
0: Tudo bem.
6: Minha colega ganhou, é o frango, na picanha da chapa.
0: Ganhou o frango?
6: Com mandioca. Pensa no frangão no mesmo domingo, Marcelo.
0: Mas é bom, né, o frango, mas é uma delícia, né, Luane, o frangão recheado com mandioca, calabresa, bacon e outras delícias que tem no recheio ali do... 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
7: Bom dia, amigo Marcelo.
0: Bom dia.
7: Que Deus nos abençoe o dia de hoje. Tudo de bom pra você aí. Falou. Abraço.
0: Um abraço. Muito obrigado, Marcos Maurício Sinkoski, o nosso amigo Xixo Corintiano, lá do Rio Alegre.
8: Bom dia, Marcelinho.
0: Bom dia.
8: Ricardo São João. Fiz um apelo na rádio aí. A gente tá precisando de limpeza de lote aí, ó.
0: Limpeza de lote.
8: Tá no telefone pra isso. Eu tenho moto roçadeira, limpo lote.
0: Beleza.
8: E... se estiver precisando aí, dá meu telefone ou o telefone da Fonciele.
0: Tá bom então, o seu José Carlos, morador do bairro São João, trabalha com limpeza de lotes, limpeza de terreno, tá bom? Quem quiser aí contratar aí o serviço do seu José Carlos, ele corta grama, ele carpe também, ele limpa o seu terreno. O seu José Carlos, morador do bairro São João, está aí se colocando à disposição para fazer esse tipo de trabalho, né? 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
9: Bom dia da paz do senhor, meu amigo Marcelo Correia. Estamos na escuta do programa Manhã Total. Esse programa é fenomenal. Quero mandar um abraço pro meu amigo Leomar, né?
0: Leomar.
9: A sua filha Milene e também a esposa, né? A irmã Rosa. Um abraço para vocês aí. Eu vi os bolinhos com arroz aí que vocês fizeram ontem, qualquer hora dessa, vamos aí para nós comer um bolinho com arroz. Um abraço na paz do Senhor, meu amigo Marcelo Correia, que calça botina por cima da veia.
0: Muito obrigado, Antônio Correia, direto de Vila Godói, município de Ortigueira. Ele falou da Milene, a Milene hoje caiu da cama, acordou cedo.
10: Bom dia, Marcelo.
0: Bom dia.
10: Deus abençoe seu dia. Um abraço pro pastor Antônio Correia. Fale para ele guardar um pouco daquelas bolachas que ele mandou foto ontem pro meu pai.
0: Ele fica só mandando foto.
10: Botada de bolacha.
0: Aham.
10: Uhum. Se nós for lá, quer comer bolacha também.
0: O homem só manda foto.
10: Deus abençoe. Eu vou mandar um recado pra mãe. Ô mãe, faça um virado de queijo aí.
0: O
10: quê? Aquele queijinho no sítio.
0: O quê?
10: Faça um viradinho aí que daqui a pouco eu chego e tomar um café com a senhora.
0: Olha aí, Rosa. Ei, Rosa. Tô falando que a Rosa tá com o galardão garantido no céu. Aí, Rosa, mandando fazer um viradinho de queijo aí, aquele queijinho lá do sítio, pra esperar a Milene daqui a pouco tá chegando por aí pra tomar um café, Rosa do céu. Alô, seu João Maria Gonçalves e Dona Glair, bom dia lá pro casal, seu João Maria e Dona Glair no bairro São Luís. Reginaldo Antunes, o pescador.
11: Bom dia, Marcelão, tudo na paz?
0: Tudo na paz, muito obrigado. Romilda Nascimento, do São Luís, muito obrigado, Romilda, pela participação.
12: Então, elas estão assim para fora, na sombra, para fora. Só que essa que aconteceu, que eu falei para você...
0: Ah, essa é a Fátima, tá pedindo aqui ela mandou um áudio pedindo algumas dicas sobre as orquídeas, né? Tem bastante gente aqui em Telêmaco Borba que cultiva orquídea, né? Vou até dar ideia aí, pessoal. Você que gosta de orquídea, né? Assim como eu, assim como a Fátima...

0: outras pessoas aqui da cidade. Vamos criar um grupo aí do WhatsApp para compartilhar, né, e maneiras de cultivo, né, como você cultiva, dicas e trocar conhecimentos, né, fica mais fácil para todo mundo, um aprende com o outro, isso é bom, né. Dirceu Silva, lá no Alto Socomim, próximo ao Tensim. O Murilo Silva, do bairro São Luís, bom dia, muito obrigado pela participação. Altamir da Silva, na Tampela da Clabin, está trabalhando, está ouvindo aí o Manhã Total. Bom trabalho para você, Altamir. E bom trabalho para todos que estão aí na Tampela da Clabin.
1: Bom dia, Marcelo Corrêa, bom dia a todos do programa Manhã Total dessa quinta-feira. Meio esquentando o sol, amanhã que chove, né? Esse é o programa lá, aqui,
0: esquentando o sol.
1: Missão, Diago Leandro, Valdir, com o doutor, nosso irmão Coti, lá da Belém do Baú. Meu vizinho que Floresvaldo, sua família. Meu vizinho, outro lado do mundo de seu, sua família. Eu e minha esposa aqui, tive a sorteio, põe o nosso nome no meio. Fernandinho das Flores. Gerson do Conjunto Atlântico também, que não está lá mais, não sei aonde para onde está. Guarda patrimonial a todos, guarda patrimonial que estão cuidando do nosso município. Que Deus abençoe a todos vocês também. Você, sua família, família de Gerson Tabreiro. Vamos, tamo junto, rapaz. Aqui, tamo junto aqui,
0: escutando. Tamo junto! Esse é o Vanadir Andrade, o popular de mamãe. Quem também mandou bom dia aqui foi a tia Selma, lá da área 3. Marcelo, bom dia. Eu e a Maria Alice estamos ligadinhas no programa e oferecemos para todos os ouvintes e também para todas as meninas da loja 744. Então, Maria Alice, tudo bem? A Maria Alice vai fazer aniversário, pessoal. É, vai completar 2 aninhos agora, né? E olha só, é uma menininha inteligente, esperta. Pense numa fofura. E olha o que ela fala. Ela já fala de tudo, né?
2: Bom dia, papai. Tudo bem?
0: Tudo bem, Maria Alice. Você tá tudo bem? E os preparativos pro aniversário, Maria Alice? É, eu vi as fotos que você tirou com a mamãe, né? Ficou linda a Maria Alice, de vestido cor de rosa. É, já mandou o convite do aniversário. Linda demais, viu? 9h25! O pessoal tá pedindo aqui o contato, né, da pessoa lá que tá doando os cachorrinhos Bacê. Eu já passo, pessoal, tá bom? Só um segundo aí. Assim que der um tempinho aqui, eu já mando pra vocês o contato lá da pessoa que está doando 3 cachorrinhos, né? São 3 machinhos da raça Bacê. A mãe é Bacê, né? 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

0: 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Bom dia!
1: Bom dia, Marcelo Correia, bom dia, ouvintes.
0: Fala, meu amigo Andinho!
1: Marcelo, me tira uma dúvida.
0: Pois não?
1: Aonde que vai ser o desfile esse ano? Coloca meu nome no sorteio, manda um abraço lá pra minha esposa Evelyn. Valeu, Marcelo.
0: Valeu.
1: Fiquem com Deus.
0: Aquele abraço, meu amigo Andinho. O desfile esse ano vai ser ali na lateral da Casa da Cultura, né? Cacildo Batista de Arpelau. Mesmo local onde foi o último desfile, né? O pessoal gostou ali daquele percurso, então vai ser ali. Tá bom, Andinho? Então a lateral ali, para quem está vindo lá do Posto de Jerusalém aqui para a rodoviária, então fica do lado direito, tá bom? Vai ser ali na Cacildo Batista Arpelau. O desfile do 7 de setembro, na próxima segunda-feira. Beleza? Deixa eu ver quem mais aqui tá conosco. Bom dia.
2: O Marcelo Correia, bom dia.
0: Pois não.
2: O Marcelo, oi. Sortear aquele lanchão hoje.
0: Opa, Bob do céu. Ô, Bob do céu.
2: Os ouvintes do Manhã Total. Beleza? Enquanto isso, eu vou destripando peixe aqui com a dona Sila. Aqui,
0: okay.
2: Na casa da mãe aqui, tomando café e limpando peixe.
0: Limpando peixe? Deu boa pescaria?
2: Rapaz. Pode sortear um lanchão aí. A escolha do cardápio. Manda entregar na casa, daquele jeito, Marcelo.
0: Beleza, olha o Bob então liberando para nós o sorteio de um lanche aí para entregar na casa do ganhador e a pessoa vai poder escolher no cardápio. Então veja só, quer mais moleza do que isso, hein? Vai poder escolher no cardápio, né? Que barbaridade, esse é o Bob Lanches com o seu trailer na Praça da Família, aqui na Praça da Casa da Cultura.
3: Bom dia, Marcelo.
0: Bom dia.
3: Tô na escuta. Se tiver sorteio, coloca meu nome no sorteio, tá bom? Josiane do Bom Jesus.
0: Obrigado, Josiane, do bairro Bom Jesus.
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0: Vamos lá com a previsão do tempo. Manhã Total, nesta quinta-feira, 3 de setembro de 2026. Trazendo as informações para Telêmaco Borba e região do Cimepar Paraná, sistema meteorológico aqui do nosso estado, hein? Olha, hoje, dia 3 de setembro, 24 graus será a temperatura máxima, 11 graus a mínima, umidade relativa do ar entre 38% e 90%. E para hoje, não tem previsão de chuva. Tempo bom, sol predominando o dia todo, né? A temperatura agora às 9h33 da manhã está na casa dos 13,8 graus. Amanheceu aí fresquinho hoje, né? É, amanheceu fresquinho esta quinta-feira e o tempo muda a partir de amanhã. Amanhã volta a chuva aqui para nossa região. Amanhã, sexta-feira, a previsão está dizendo que teremos céu parcialmente nublado com pancadas de chuva no decorrer do dia. No sábado, só chuva. Deixa eu ver aqui a quantidade de chuva no sábado. 31 milímetros, hein? É água e é água com força, né? Que vem no sábado, 31 milímetros de chuva. No domingo, céu parcialmente nublado com a possibilidade de pancadas de chuva. E daí a partir de segunda, segunda sol, terça sol e quarta parcialmente nublado com pancadas de chuva. Então vai ter uma alternância aí, né? Dias com sol, dias com pancadas de chuva, dias só com chuva. E é o clima agora, né? Estamos se aproximando aí da primavera, né? Dia 22 de setembro começa a prima mais famosa do mundo, que é a primavera, né? Ela vem chegando e também vem trazendo aí essa variação aí de temperatura, essa variação aí de chuva com sol, né? Tudo isso acontece nessa troca de estação.
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0: Manhã Total. 9h35, eu quero acelerar porque hoje eu quero trazer algumas informações, né? Nós tivemos um disparo de arma de fogo aqui em Telêmaco Borba, nós temos que falar também da Feira do Bem, tempo agora tá mais curto, ontem mesmo, infelizmente a gente não conseguiu trazer nenhuma informação no programa, né? Foi corrido bastante, então 2 horas se torna pouco tempo pra gente falar tudo aquilo que a gente tem pra trazer aí pra vocês, né?
7: Oi, Marcelo. Deus que te abençoe.
0: Oi, tia, bom dia.
7: Deus que abençoe Amém. Sua família, Deus que abençoe seus ouvintes. Marcelo, daí passa para mim o número desse senhor que mora aí na São João, que faz limpeza de quintal, fazendo um favor. Deus que abençoe.
0: Já envio para a senhora aí, tá bom? O contato aí do seu Zé Carlos, né? O seu Zé Carlos lá da rua Tipuana, no bairro São João. Vamos em frente, já já tem informação, daqui a pouquinho, às 10 da manhã, tem aquele momento especial de fé e reflexão, mensagem que vem direto do coração de Deus para o nosso coração, e esse momento aí que realmente deixa os nossos dias ainda melhores, né? Vamos então, trazendo mais uma linda canção, 9h36, essa canção é pra curar você, hein?

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3: Manhã Total 9:42, tá aí a canção com esse menino aí, né? O Rafael Melo, Vou Curar Você. Lindo louvor aí nesta manhã de quinta-feira. 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

0: 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Bom dia!
1: Ô Marcelão, bom dia!
0: Paulinho!
1: Estamos aqui na audiência, Marcelão.
0: Maravilha,
1: um abraço,
0: Paulinho,
1: pra todo mundo daqui de Telêmaco, da Redondeza,
0: tamo junto.
1: Clientes, amigos, autônomos aí, ok? E Marcelo,
0: pois não,
1: o nome do sorteio, se você puder aí.
0: Opa.
1: E devagar com o flashback aí, viu, Marcelo?
0: Devagar.
1: Vamos falar pros amigos motociclistas esperar você na saída da rádio aí, beleza? Um abraço.
0: Devagar pra não machucar os coraçõezinhos, né, Paulinho? os flashbacks aí pra turma aí da velha guarda, né? Pra aqueles que são aí da nossa idade ou um pouco mais. Quando toca um flashback, né? Vai lá no soalho do coração do camarada, né? Como é que fica o coraçãozinho quando ouve um flashback, meu amigo?
2: Meu coração tá virando em bife de saudade.
0: É desse jeito.
2: Ai, ai.
0: É desse jeito, coraçãozinho, velho. Parece um bife, né? E bife batido, aqueles bifes que passa na máquina, assim, é triturado o coraçãozinho do caboclo.
3: Bom dia, Marcelo, abençoa de Deus. Como é que você tá, meu irmão?
0: Tô bom.
3: Pois é, tamo aí na correria, tamo aqui no Monte Sinai, hein? Trabalhando um pouco, fechando umas cacharias.
0: O que, Valdirzão? Tá empenhado aí?
3: Tamo aqui, tudo vapor, né? E o Flamengo ontem encostou no Palmeiras,
0: Encostamos,
3: né?
0: Encostamos no Palmeiras.
3: O campeonato,
0: se cuidem.
3: Se for encostar, já é.
0: Se cuidem, meu irmão.
3: Sou palmeirense roxo, mas não tá jogando nada o Palmeiras.
0: Se cuide que o
3: trem,
0: a locomotiva rubro-negra tá
3: aí,
0: chegando.
3: Aí, beleza? Tudo vapor, graças ao nosso bom Deus. Beleza? Um abraço pro todo mundo, pro Valadir, Jamil, Paulinho da Atlético. E pra todo mundo aí, entendeu? Com o Bob geral aí. Beleza, meus irmãos?
0: Beleza.
3: Escuta, eu vou de consultor.
0: Aquele abraço!
3: Marcelo, deu uma foto pro centro desse muro que eu fiz aqui no Monte Sinai, ó. O cara mostrou 3D pra mim e falou, eu quero desse tipo aqui, ó.
0: Olha aí.
3: Dei pra você aí como é que ficou aí.
0: Mas você domina essa área, viu, Valdir? Valdir Construtor, um dos melhores construtores aí da cidade, hein? Não é à toa que o homem não para. Serviço tem fila de espera.
4: Fala, Marcelo!
0: Fala,
4: Correia,
0: Juliano!
4: Bom,
0: Pia!
4: Estamos aqui no Imbaú, ouvindo
0: no Imbaú.
4: A programação. Manda um abraço aqui pro meu piazinho aqui, o José Valentim.
0: Ô, José Valentim!
4: Manda um abraço aí a todos do...
0: Piado Juliano! Telêmaco. Como é que tá o piazinho do Juliano?
4: Da Área 1, todos das balanças aí, todos aqui do Imbaú também. Deus abençoe a todos aí, beleza? Valeu!
0: Tá certo, obrigado, Julianão. Um abraço pra você, meu irmão, aí no Imbaú.
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0: Vamos lá então, informações no seu rádio nesta manhã de quinta, 3 de setembro, 9h50, faltando 10 para as 10 da manhã. E eu começo com o cronograma do programa Feira do Bem para hoje e também para amanhã. Então atenção. Feira do Bem, hoje, dia 3 de setembro, bairro São João, 8 horas da manhã, Vila Isabel, 8 horas da manhã, Área 7, às 9h30 da manhã, depois na Vila Esperança, em frente à escola, 31 de março, às 13h30, e fechando no residencial Casa Bela, às 15 horas. Na sexta-feira, amanhã, né, dia 4 de setembro, Vila Rural, Brilho do Sol, 7 horas da manhã, Triângulo, às 8 horas da manhã, Jardim Bandeirantes, às

9:30 da manhã, área 6 às 13:30 e depois na área 3 às 15 horas no pátio da nova rodoviária. Esse, portanto, é o cronograma do programa Feira do Bem para hoje e para amanhã. Notícia que não é boa, porque trata-se de aumento, né? E quando fala em aumento, o pessoal já pensa no bolso, né? Então, preço do botijão de gás aumenta no Paraná. Olha aí, meu povo. O preço do botijão de gás de 13 quilos aumentou de 9 no Paraná. Aumentou até R$ 9, aliás, aqui no Paraná, nesta terça-feira, dia 1º. Então, já está valendo. Conforme o Sindicato dos Revendedores das Distribuidoras de Gás do Estado do Paraná, entre os motivos para o aumento estão a negociação da Convenção Coletiva de Trabalho do Comércio Varejista e Atacadista, o reajuste das engarrafadoras e a elevação de custos operacionais, como combustível, frota, seguros e obrigações regulatórias. Segundo um levantamento da Agência Nacional do Petróleo, Gás Natural e Biocombustível, ANP, o preço médio do botijão de gás de 13 quilos no Paraná até sábado, dia 29, era de R$ 111,52. Em todo o estado, Pato Branco, no sudoeste do Paraná, registrou o botijão de gás mais caro, vendido a R$ 130,31. Já em São José dos Pinhais, na região metropolitana de Curitiba, foi encontrado o menor preço, de R$ 101,43. Com o aumento, o preço médio em Curitiba deve variar entre R$ 115,13 e R$ 116,63. Com base no custo médio praticado no estado, a estimativa de impacto por unidade é o gás, o P13, né, que é o gás de cozinha que o pessoal mais usa, entre R$ 7,59 de aumento, o P20 entre R$ 11,50 e R$ 13,80 e o P45 entre R$ 25,96 e R$ 31,15. Então, está valendo aí o aumento no valor do gás de cozinha já desde o dia 1º de setembro aqui no estado do Paraná. Essa informação que foi divulgada pela comunicação social do 26º Batalhão da Polícia Militar aqui em Telêmaco Borba, no dia 2 de setembro, ontem, portanto, após denúncias relacionadas a disparo de arma de fogo na rua São Paulo, equipes do 26º Batalhão da Polícia Militar foram acionadas para realizar a intervenção no local. No local, então, constatou-se que a Polícia Civil já estava atuando, uma vez que se tratava de um mandado de internação em desfavor de um indivíduo morador do local. Entretanto, segundo informações, durante a execução do mandado, esse indivíduo investiu contra a equipe da Polícia Civil, sendo necessário efetuar um disparo de arma de fogo e, após então o ocorrido, o suspeito fugiu do local. Prontamente, as equipes K9, Rotan, RPA e a Polícia Civil iniciaram as buscas e o indivíduo foi localizado pelas equipes do 26º Batalhão da Polícia Militar. O masculino recebeu imediatamente atendimento do SAMU e foi encaminhado até o Hospital Doutor Feitosa. O indivíduo permaneceu sob a escolta da Polícia Civil, que prosseguiu com as demais providências. Então, um cidadão aí, ao ser abordado, investiu contra a Polícia Civil e foi alvejado por um disparo de arma de fogo de raspão, né? 9:56, leilão de veículos no Paraná tem lances a partir de 1,6 mil. Com 92 itens, o próximo leilão de veículos oficiais do estado terá lotes disponíveis para visitação em Curitiba e Maringá. Os interessados têm até o dia 12 de outubro para fazer a inscrição por meio da plataforma Leilões Paraná. O período para lances fica aberto entre o dia 5 de outubro, às 10 horas da manhã, até o dia 14 de outubro, também a partir das 10 horas da manhã, conforme os horários previstos para cada lote. Informação disponível no anexo 1 do edital número 15/2026. O pagamento deve ser efetuado em até 2 dias úteis após o encerramento do leilão. Todos os veículos são classificados como recuperáveis, com lances iniciais a partir de R$ 1.636,50 no lote 79. Os interessados podem conferir os veículos presencialmente entre os dias 5 e 8 de outubro. Os lotes incluem Toyota Hilux, Chevrolet Equinox, Volkswagen Saveiro e Volkswagen Amarok. Por ser conduzido por um servidor público, este leilão
não terá a cobrança da comissão de 5%

0: 100% destinada ao leiloeiro. Então, os locais e horários de visitação dos lotes são lote 1 até o 10. Local Curitiba, no pátio do Deto, na rua Deputado Mário de Barros, 1556, no Centro Cívico. Data, dia 5 de outubro, segunda-feira, das 9 às 12 horas e das 13h30 às 17 horas. Dos lotes 11 até o 75, local de visitação, Curitiba, no pátio do DER, rua José Veríssimo, 467, no bairro Alto. Datas do dia 6 e 7 de outubro, das 9 às 12 horas e das 13h30 às 17 horas. Os lotes 76 até o 92, local de visitação, Maringá, pátio da UEM, Avenida Colombo, 5.790, zona 7, data 8 do 10, das 9 ao meio-dia e das 13h30 às 17 horas. Então, uma oportunidade aí para quem quer comprar, né, veículos do estado de leilão, com preços e lances iniciais a partir de R$ 1.636,50, contendo aí vários veículos, né? Tava vendo aqui algumas fotos, veículos bons, pessoal, veículos que estão ali inteiros, né? Veículos aí que você pode estar comprando ou para o seu uso próprio, né? Depois também pode estar negociando, aí vai da possibilidade de cada um. Nove horas e 59 minutos, 9h59, nós tivemos também hoje a divulgação de duas novas pesquisas, né? Uma para o governo do estado do Paraná e outra para o Senado também aqui do Paraná. Essa pesquisa, né? Não vai dar tempo de a gente detalhar ela, mas aqui no destaque, essa matéria está na página ric.com.br. Paraná Pesquisas, Sérgio Moro tem 45%, Requião Filho 24% e Sandro Alex 17,5%. Já também aqui na ric.com.br, Paraná Pesquisas para o Senado, Deltan Dallagnol 30,8%, Alexandre Cury 28,4% e Gleisi 25,7%. Quem quiser aí obter maiores detalhes a respeito da pesquisa, é só acessar a página Diário dos Campos, Jornal de Ponta Grossa. Essa pesquisa foi devidamente registrada, né, no Tribunal Regional Eleitoral. 10 horas em ponto. 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
1: Agora 10 horas e 5 minutos, aqui no Manhã Total, 10 e 5, prosseguindo aí com a nossa programação. É, a Gabi está nos ouvindo aqui no bairro Macopa. Muito bom dia, obrigado aí pela participação. A Helena Mendes está pedindo aqui para a gente fazer uma utilidade pública. A filha dela está querendo adotar um gatinho, né? Um gatinho aí macho. Se alguém tiver aí um filhote de gato, né, para adoção, a filha da Helena Mendes, lá do Jardim Bandeirantes, está interessada em adotar aí um gatinho machinho, tá bom? Então, se você tiver aí, você entra em contato com o 3910-1230. A Janice, lá do CMEI Cândido Portinari, está trabalhando lá no bairro São João. Marcelo, essa é a minha bacê. É, mofadinho a cacau. É, muito amorosa. Ela está com 2 meses. Bonitinha, né? Mesclado ali a bacê ali da nossa ouvinte, a Janice. Então, eu não sei se já doou lá os bacês, mas as pessoas já pegaram aqui o contato, né? Eram 3 filhotes de bacê machinhos para adoção, que a ouvinte estava disponibilizando, e a gente já passou o contato aí para algumas pessoas. Pessoal, lembrando que hoje no final do programa temos o sorteio de um Marmitex do restaurante Picanha na Chapa, e temos o sorteio também de um lanche do Bob Lanches. O ganhador ou a ganhadora vai poder escolher aí no cardápio do Bob o lanche que quiser, e ele vai mandar entregar aí na sua residência. 10 horas e 6 minutos e eu, uma vez mais, estou recebendo nesta quinta-feira, dia 3 de setembro, aqui no estúdio da Nova Mensagem, no programa Manhã Total, Mônica Oliveira, né? Fonoaudióloga, também especialista em aparelhos auditivos e audição. E estamos recebendo aqui a Mônica, vamos cumprimentando aí com um bom dia e, mais uma vez, seja bem-vinda aqui ao nosso programa.
3: Bom dia, Marcelo. Bom dia, ouvintes. Mais uma vez, sempre muito bom estar aqui conversando com você e seus fiéis, pessoal aí que te assiste, te acompanha, te escuta, isso é muito bom sempre.
1: Tá certo, e hoje a Mônica veio até o programa e a gente vai falar aí de um assunto específico, né? O tema hoje do nosso bate-papo, aqui da nossa conversa, nós vamos falar sobre aparelhos auditivos à pilha versus aparelhos auditivos recarregáveis, então, para o pessoal que tem aquela dúvida, né? Qual será que é o melhor? Será que é a pilha? Será que é o recarregável? Será que eu compro esse? Será que eu adquiro aquele? Será que eu troco o meu? Então hoje a gente vai sanar essas dúvidas na conversa aqui com a Mônica. E a gente já começa, Mônica, falando sobre o aparelho auditivo recarregável. É sempre melhor do que o aparelho a pilha ou não? Nem sempre. Qual que é a vantagem? Qual que é a desvantagem? Agora ela vai explicar para você, ouvinte.
3: Isso, essa é uma excelente pergunta. Será que o aparelho auditivo recarregável, ele é melhor do que o aparelho auditivo pilha? Não necessariamente, porque você adquire pela tecnologia, então, por exemplo, eu posso ter um aparelho auditivo de uma tecnologia intermediária a pilha e um aparelho auditivo da tecnologia intermediária recarregável. Porque os aparelhos auditivos recarregáveis, eles são indicados para algumas situações. Então, quando a pessoa vai fazer a escolha do aparelho,

0: Prática, Mônica, qual é a principal vantagem de um aparelho auditivo recarregável?
1: Na prática, a vantagem é a praticidade de não precisar ficar abrindo a gavetinha da pilha para desligar o aparelho e fechar a gaveta da pilha para ligar o aparelho. Esse é uma das diferenças na prática. Por quê? O aparelho auditivo recarregável, quando eu coloco no carregador, ele desliga automaticamente. E quando eu tiro do carregador, ele liga automático. Então, tem essa diferença na prática. Uma outra diferença na prática é a questão da troca da pilha. Isso é o mais importante que nós avaliamos na hora da decisão da escolha, pilha ou recarregável. Porque a pilha, conforme o modelo do aparelho, a pilha, ela tem diferença de tamanho. Se é uma pilha 10, é uma pilha bem pequenininha. Se é uma pilha 312, é uma pilha um pouquinho maior. Se é uma pilha número 13, é uma pilha um pouco maior e mais gordinha. E a pilha 675 é uma pilha grande. E então, a troca da pilha exige uma certa habilidade manual, porque a pilha é pequenininha. Então, às vezes, no tirar a pilha da gaveta, cai a pilha, mistura a pilha nova com pilha velha, aí não sabe qual é a nova, qual é a velha. Eu vou dar uma dica no final. E então, na prática, seriam essas duas diferenças principais. Eu não preciso ligar e desligar o aparelho no recarregável, eu não preciso abrir gaveta e não preciso ficar me preocupando com a troca dessa pilha eventualmente. Então, para o pessoal entender, de quanto em quanto tempo eu preciso trocar a pilha no modelo pilha? Se é uma pilha 10, de 3 a 4, cada 3, 4 dias tem que trocar a pilha. Se é uma pilha número 312, uma vez por semana eu preciso trocar a pilha. Se é uma pilha número 13, a cada 2 semanas eu troco a pilha, ou seja, de 15 em 15 dias eu faço a troca dessa pilha. Se é uma pilha 675, eu troco essa pilha geralmente uma vez por mês. Então, precisa avaliar todos esses fatores.
0: E qual que é a durabilidade dessas pilhas? Elas duram por tempo, assim? Vai recarregando elas?
1: A pilha, ela é descartável. Acabou a pilha, troca.
0: Tem que trocar.
1: Isso. Então, dependendo do número da pilha, você vai descartar, faz o descarte da pilha e coloca uma nova.
0: Coloca uma nova. Tá certo. E qual seria, então, após ter falado sobre esse aparelho, a pilha, qual seria a principal vantagem do aparelho auditivo que utiliza a pilha?
1: Para quem esquece de carregar celular, aí sai catando. Você tem um carregador para me emprestar?
0: Empresta o carregador.
1: Empresta o carregador. Você tem um cabo, tem uma fonte, às vezes está num lugar que não tem nem tomada.
0: Isso é o que mais acontece, né?
1: Isso, essa é uma das vantagens do apilha, porque se eu tenho lá, posso deixar 5 cartelinhas dentro da minha bolsa, eu deixo uma cartela no porta-luva do carro, eu deixo uma cartela na gaveta da minha cômoda. Então, para quem tem essa dificuldade, assim, esse. Não tem essa rotina e costuma esquecer de carregar o seu celular, por exemplo. Uhum. Se você está com um aparelho auditivo recarregável e você não está com o carregador em mão, se você esqueceu de carregar ele à noite e ele vai acabar a bateria durante o dia, você vai ficar sem um aparelho auditivo, porque ele só carrega dentro do estojinho que é específico para ele. Então, não tem nem como você sair procurando uma fonte, um cabo para poder carregar seu aparelho auditivo, como a gente faz com o celular. Então, é uma das vantagens do pilha é essa, porque você, aonde você estiver, você compra uma cartela de pilha na farmácia, você vai no mercado, você encontra também. Então, é mais fácil de você garantir que você sempre vai estar com o seu aparelho auditivo funcionando, caso acabe a bateria.
0: Qual que é a duração assim, de uma carga? Para o uso da pessoa, depois que carrega, quanto tempo que
1: o recarregável? Isso é uma pergunta bem importante. Ele tem uma autonomia de 36 horas se o aparelho auditivo não estiver conectado ao celular, usando transmissão Bluetooth do celular para o aparelho auditivo, se você não faz uso do aplicativo. Então, só o aparelho auditivo. Não, uhum. Eu não tenho nenhuma conectividade com minha televisão, não tenho conectividade com o microfone remoto, não tenho conectividade com o meu celular. 36 horas. Mas isso é importante porque o fabricante pede para fazer o carregamento toda noite. Mas ele aguenta 36 horas a bateria. Se ele tiver conectividade, ele dura, aí depende de 12 a 24 horas, porque ele pode estar conectado se você

0: você fizer um uso intenso, por exemplo, eu estou com o aparelho auditivo aqui, eu já estou ouvindo o meu celular por Bluetooth no meu aparelho, eu escuto todos os áudios, ou escuto música o dia todo via Bluetooth do meu celular. Então, se eu tenho um uso significativo da transmissão Bluetooth, ele vai durar uma média de 12 horas. Então, se eu uso menos, ele pode durar até 24 horas.
1: Tá, então. Agora, para quais pessoas o recarregável é uma condição essencial e deixa de ser uma opção?
0: Ah, eu adoro essa pergunta. Adoro, porque é importantíssimo. Porque eu já soube de casos de que a pessoa usava aparelho auditivo à pilha, tinha uma dificuldade visual, e na hora de pegar ao invés de pegar o seu remédio para tomar, uma pessoa que tinha um quadro de demência, bem idosa, quadro de demência, dificuldade visual, tinha uma catarata avançada, usava um aparelho auditivo modelo pilha, e ao invés dela ingerir o seu comprimido, ela ingeriu as pilhas, porque elas são redondinhas.
1: Meu Deus.
0: Meu Deus, assim, isso gerou um transtorno enorme clinicamente para a pessoa. Então, o recarregável, para algumas situações, ele é fundamental. Ele deixa de ser uma opção. Ele não é uma opção, ele é uma condição necessária. Por exemplo, pessoas que têm dificuldade manual, porque para eu trocar pilha, eu preciso de um movimento de pinça do meu dedo. A pilha é pequenininha. Se eu tenho dificuldade nesse movimento de pinça do manual, eu vou ter dificuldade para trocar pilha. Aí o que acontece? A pilha cai no chão, aí perde pilha, põe a pilha invertida, quebra a gaveta da pilha porque colocou invertida. E a possibilidade de você estar chegar num extremo, de você ingerir um comprimido, porque você achou que era ingerir uma pilha porque achou que era um comprimido. Então, pessoas com dificuldade visual, é fundamental um aparelho auditivo recarregável. Pessoas com dificuldade manual, com coordenação motora, um aparelho auditivo recarregável garante autonomia. Aí, às vezes, a pessoa fala assim: ah, mas eu moro com a minha mãe, eu moro com meu pai, eu mesma troco a pilha. Eu, enquanto fonoterapeuta, como fonoaudióloga, eu acho que é importante para a pessoa, para o indivíduo? Autonomia. Autonomia. Então, assim, que a pessoa consiga colocar o seu aparelho sozinha, que ela consiga tirar o seu aparelho sozinha, que ela tire e ela só encaixe no carregador. Então, isso facilita e não a deixa refém de alguém estar sempre ali olhando, ajudando. Então, quanto mais autonomia eu conseguir garantir para a pessoa, eu acho fundamental.
1: É porque o objetivo do aparelho já é tornar a pessoa independente, né? Para que ela possa
0: Sim.
1: ouvir. Mas daí, nesse caso, a pessoa vai ter que estar sempre pedindo para alguém. E se não tiver alguém por perto?
0: Exatamente. Então, nessas condições, o aparelho auditivo recarregável, ele deixa de ser uma opção, uma escolha, e é uma condição imprescindível. Então, dificuldade manual e dificuldade visual, pensando na questão da autonomia.
1: Muito bem. Agora, existe diferença, Mônica, na qualidade do som por um aparelho ser a pilha e outro ser recarregável? Tem alguma
0: Não.
1: diferença?
0: Não. A partir da tecnologia intermediária, que eu chamo lá na clínica de tecnologia 6, porque as categorias dos aparelhos auditivos, elas vão até a categoria premium, que é a 17. Então, uma categoria 6 intermediária, eu tenho opção pilha e tenho opção recarregável. Na clínica, no nosso portfólio, nós temos sempre a pronta entrega, a partir dos 6, os recarregáveis. Mas se a pessoa quiser, ah, eu quero um pilha, a gente faz o pedido. Mas existe, então, a qualidade do som de uma intermediária pilha é a mesma qualidade do som da intermediária recarregável. A qualidade do som de um aparelho auditivo de uma categoria avançada a pilha é a mesma qualidade de som de um aparelho auditivo de uma categoria intermediária avançada recarregável. E o premium pilha é a mesma qualidade sonora de um recarregável premium.
1: Muito bem, então tá aí. Para você que tinha essa dúvida, né? Se de repente tinha alguma diferença no som, a Mônica acabou de explicar para você. Antes de continuar aqui, a Thelma, ela mandou uma mensagem aqui, está dizendo: meu esposo é paciente da Mônica, uma ótima profissional. Então tá aí, Mônica, os pacientes
0: bom
1: ouvindo.
0: Dia, Thelma. Obrigada, um grande abraço. Um abraço para o seu pai. Eu quero aproveitar, já que a Thelma citou o pai dela, eu quero mandar um grande abraço para o seu Cirílio, que é o nosso paciente. Seu Cirílio fez aniversário ontem. Seu Cirílio, um grande abraço para o senhor, que Deus abençoe. E hoje está aniversariando a dona Heloína Aparecida Oliveira e seu João Rodrigues Alves. Que Deus abençoe, um grande abraço. E aproveitem aí seu dia de aniversário, que é um dia muito especial.
1: Muito bem, continuando aqui, falando hoje sobre o tema aparelhos auditivos a pilha versus aparelhos auditivos recarregáveis. A próxima pergunta é para quem utiliza bastante o celular, né? Hoje em dia o celular é indispensável, né? Tem gente que usa para trabalhar e aquele uso é fundamental. Então, para quem usa bastante o celular, chamadas, música, aplicativo do aparelho celular, como que deve pensar na escolha do aparelho auditivo, Mônica?
0: Se você usa bastante celular e costuma ser esquecido a pilha, porque você pode deixar a pilha em todos os lugares, acabou, porque é um aparelho que é um aparelho auditivo que ele tende a precisar de mais carga mais rápido, porque vai estar sempre usando conectividade. Então, o pilha, se a pessoa tem o costume de esquecer carregador, esquecer cabo, pilha é a melhor opção. E sempre deixar as pilhas aonde estiver passando, já tem a pilha, cartelinhas de pilhas. As cartelinhas vêm com 6 pilhas cada cartela. E agora, se a pessoa tem o hábito, né, já tem esse cuidado de ter sempre um carregador, o recarregável pode ser opção, mas sempre vai precisar estar com o carregador próximo. Uma opção que nós temos também, por exemplo, eu tenho um aparelho auditivo recarregável. Eu posso ter um carregador no meu trabalho e posso ter um carregador na minha casa. Ah, eu final de semana eu vou para a casa do meu namorado. Então, a gente orienta, olha, então leva um carregador a mais e deixa um carregador na casa do seu namorado, para evitar, que já é muito frequente, ah, eu fui posar na casa da minha filha, esqueci o carregador. Aí fica sem um aparelho auditivo. Então, você também tem essa possibilidade de ter mais carregadores e deixar em pontos estratégicos. Mas se a pessoa é muito esquecida, o pilha ainda acaba sendo uma opção melhor.
1: Muito bem. Agora, essa pergunta aqui, eu queria chamar a atenção dos ouvintes, né? Você aí na sua casa, você que está no seu trabalho, para você prestar bem atenção. De repente, é um caso que está acontecendo com você ou com alguém da sua família, né? Então, isso requer aí um cuidado. Para aquela pessoa que está ouvindo a gente agora com o rádio ligado, e essa pessoa está percebendo que ela está ouvindo menos. Eu sempre cito isso aqui na propaganda, quando eu falo dos aparelhos auditivos, né? A pessoa percebe que está ouvindo menos, que está aumentando muito o volume da TV, tendo aquela dificuldade para entender a conversa ali no dia a dia, com a família, com os amigos. Qual deveria ser o primeiro passo dessa pessoa, Mônica?
0: Hã?
1: Viu? O que você falou? Repita para mim, não consegui ouvir.
0: Então, assim, o clássico, isso é universal. A pessoa que faz muito ela é importante procurar uma avaliação auditiva. Então, o primeiro passo, perceber os sinais de dificuldade para ouvir, dificuldade para entender, tem que repetir, está aumentando o volume da TV, fazer uma avaliação auditiva, agendar um exame auditivo. É o primeiro passo.
1: Esse é o primeiro passo, a pessoa tem que reconhecer que precisa fazer uma avaliação auditiva para descobrir, né, o que é que está acontecendo com a audição dela.
0: Exatamente. E aceitar fazer esse exame, né? Então, agora de manhã eu atendi uma filha que ela acompanha o pai e ela falou assim, ai, a mãe, eu estou percebendo que a mãe não está ouvindo direito, mas ela não aceita. Ela fica arrumando desculpa. Daí eu falei para ela, então cada vez que ela fizer... Aí eu falo, mãe, vamos fazer um exame? Aí depois, no outro dia, mãe, vamos fazer um exame? É um processo que depende também desse processo
1: de convencimento,
0: aceitação. Não é fácil você reconhecer que você tem uma limitação. Porque a partir do momento que você reconhece, inicia uma jornada, não é uma jornada leve. O processo final, depois da adaptação do aparelho auditivo, eu falo, o aparelho auditivo bem reguladinho, de acordo com a necessidade que você precisa, com a tecnologia que vai atender as suas dificuldades, a pessoa não consegue ficar sem. Mas até chegar nesse final, no final da adaptação...
1: Tem um processo.
0: É uma jornada, então...
1: E tudo que tira a gente da linha de conforto, né, da zona de conforto, e da comodidade gera, né, isso, né? A pessoa às vezes, ah, mas se eu for lá, vou ter que usar aparelho, daí eu vou ter que aprender a usar aparelho, daí eu vou ter que ter ajuda para mim mexer com o aparelho.

0: Então a pessoa já começa a colocar
1: Sim.
0: vários obstáculos, né?
1: Exatamente. Você disse exatamente o que acontece, o retrato, na maioria das situações. Raramente uma pessoa chega e fala assim: não, eu sei que eu tenho perda auditiva, eu quero fazer um exame e eu já quero ver o aparelho.
0: Por conta própria, né?
1: Não,
0: Tomar essa iniciativa.
1: não, ainda não chegamos ainda nesse aqui, um dia ainda vamos chegar nesse estágio de evolução, não.
0: Tá certo. Agora a gente vai fazer um bate-bola aqui com a Mônica. Umas respostas mais rápidas, né, para você que está aí acompanhando. 10 horas e 24 minutos. Estamos falando aqui com a Mônica Oliveira, falando sobre aparelho auditivo, sobre audição, né? Qual é o mais moderno, pilha ou recarregável?
1: Qualquer um dos dois, só muda o sistema de alimentação.
0: Então, olha aí, pessoal. É uma pergunta agora minha. Na hora que a pessoa chega lá para adquirir um aparelho auditivo, Mônica, você auxilia ela na hora dela escolher ou a pessoa chega lá e fala, não, mas eu quero esse? Ou não é assim que funciona? Você vai analisar o caso dela e vai indicar, olha, para o seu caso aqui, eu acho que esse aparelho é o mais indicado.
1: Isso, eu faço exatamente o que eu estou fazendo aqui com você, com vocês, né? Porque nós estamos aqui todos juntos, não necessariamente fisicamente, mas eu apresento as opções, as vantagens e desvantagens. Opções, apresento vantagens e desvantagens e coloco qual seria o mais indicado para aquela pessoa, considerando a situação dela. Mas a decisão final é sempre do paciente. O poder de decisão é sempre do paciente.
0: A autonomia da escolha
1: é
0: dele.
1: Exatamente. Só que assim, eu sei das minhas limitações, eu sei das minhas necessidades, mas nesse momento eu quero esse. Tudo bem, não tem problema algum, mas o importante é o esclarecimento e a consciência do que isso implica. Porque daí não gera expectativa, não se frustra, né? A pessoa já sai instrumentalizada do que vai precisar, dos cuidados, a família, inclusive, e o processo segue de forma leve, uhum, né? Porque já está orientado e nós ali na clínica daí fazemos todo o acompanhamento.
0: Muito bem. E qual costuma ser o mais prático entre esses dois aparelhos?
1: Recarregável.
0: Recarregável. Então, para você que quer aí praticidade, o recarregável ele é mais prático. Qual oferece maior facilidade para quem tem dificuldade nas mãos, né? A gente já comentou sobre isso, mas como o público do rádio é bastante rotativo, alguém de repente ligou o rádio agora e quer saber, né?
1: Recarregável.
0: Recarregável. Então, se você tem qualquer tipo de problema no manuseio, né, nas suas mãos, pessoa que sofre ali com artrite, né, como você falou, a pilha é pequenininha, tem que estar pegando a pilha. Então, tá aí a dica para você. Qual permite continuar usando rapidamente quando acaba a energia?
1: Pilha.
0: Pilha. Então, esse caso também é um caso, né? Faltou energia, então a pilha não deixa você na mão. E o recarregável já vai...
1: Sim,
0: naquele
1: até
0: momento,
1: porque...
0: se estiver acabando a carga, você não vai poder recarregar.
1: Exatamente. O celular eu ainda conecto na tomada e continuo usando ele. Estou presa ali na tomada, né? Mas, assim, eu estou usando o celular. Aparelho auditivo, não. Acabou a bateria, eu estou no meio do meu serviço, estou no meio de uma reunião. Eu vou colocar para carregar, eu vou ficar sem o aparelho por pelo menos meia hora. Porque para eu garantir 8 horas de uso do aparelho auditivo, pelo menos 8 horas de uso, tem que ter 30 minutos ele no carregador.
0: Então tá aí. Existe uma opção que seja melhor para todo mundo?
1: Não.
0: Cada
1: caso é um caso.
0: Então tá aí, pessoal. Por isso que a gente fala, né? Tudo vai da análise. Você vai lá, faz a avaliação, a Mônica vai conversar com você, vai explicar o tipo de aparelho. E daí cada caso é um caso, né? Dependendo do seu caso, é o tipo de aparelho que você vai usar. E para finalizar, se você pudesse deixar apenas uma orientação para quem está pensando em começar a usar aparelho auditivo, qual seria essa orientação, Mônica?
1: Fazer uma conversa inicial, sem pressa. O principal é ter todas as informações, todas. Tirar todas as dúvidas, ouvir com atenção todas as possibilidades, o que implica usar um aparelho auditivo, questão de como escolher modelo, como escolher tecnologia. Então, esse é o processo inicial, eu digo, que é o processo mais importante para mim, enquanto profissional da área da audiologia, da fonoaudiologia, o processo, o começo é o mais importante. Você entender o que está acontecendo com você, entender o seu exame, o que significa.

0: significa aquelas bolinhas, o que que significa aquele X, o que que significa aquela curva. Então, você entendendo o que está acontecendo com você e qual a sua necessidade e quais as opções para você. Esse é o fundamental. Aí depois o processo é mais tranquilo, a jornada se torna mais suave.
1: Surgiu aqui uma pergunta interessante aqui do seu Osias, né? O seu Osias, que é nosso ouvinte aí de todas as manhãs e sempre contribui com a sua participação. Ele diz aqui: Bom dia, Marcelo. Pergunta: e se a pessoa quiser levar os dois tipos de aparelho? Até seria uma alternativa, né? Analisando agora. Porque se acabar a luz, você usa uma pilha. E quando você não estiver usando a pilha, você pode usar o outro. Eu não sei se pode, também a Mônica que vai falar com mais conhecimento. Pode a pessoa adquirir dois aparelhos, uma pilha e um recarregável?
0: Pode. Bom dia, seu Osias. Pode sim. O senhor pode ter o mesmo aparelho auditivo. Eu posso ter um aparelho auditivo de uma tecnologia avançada pilha e eu posso ter o mesmo aparelho auditivo de uma tecnologia avançada recarregável. O senhor vai escutar o som igualzinho quando pôr um ou outro. É a mesma máquina. Só vai mudar se é pilha ou se é recarregável, mas pode sim ter os dois modelos.
1: Então tá aí respondido. 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
1: Muito bem, agradecendo, Mônica, pela sua participação e sua presença aqui uma vez mais. E até uma próxima oportunidade falando de audição e de aparelhos auditivos.
0: Bom dia a todos, bom dia Marcelo, muito obrigada. Até o mês que vem, primeira quinta do mês de outubro. Um abraço.
1: Muito bem, tá? Então, na primeira quinta-feira do mês de outubro, voltamos a falar aí sobre audição, sobre aparelhos auditivos, sobre novidades e tecnologias que a Mônica sempre traz aqui para nós na programação Manhã Total. E prosseguindo com o nosso programa, deixa eu já mandar aqui mais alguns recadinhos. Mandar aqui um bom dia para o Vandinei do BNH, o Cláudio e a Ivonete, né? Esse casal aqui do bairro Macopa, que sempre estão nos ouvindo, sempre participando. Eles que trabalham ali com esfirras, né? Esfirras de carne, esfirra de frango, aqueles churros também, delicioso. Um abraço aí para o casal Cláudio e Ivonete. Quem mais está participando? Bom dia!
2: Bom dia, Marcelo. Deus abençoe você. E Marcelo, eu quero participar do sorteio pelo seu programa para Neuzinha, para Tereza Munhoz, para Suelizinha de Londrina. Um abraço para todos os ouvintes. Fico com Deus. Deus abençoe, Marcelo.
1: Muito obrigado, Linda Ira, ligadinha com a gente na programação. Aquele abraço para você e toda a família. Deixa eu acelerar aqui que tem muito recado, pessoal. E o programa, como eu falei, né? Tá curto demais, né? Falta tempo aqui pra gente. Bom dia. Bom dia.
3: Oi, Marcelo Correia.
1: Tudo bem?
3: Sou Mário aqui da Jardim Alvorada. Põe meu nome no sorteio.
1: Tá participando, Mário, Jardim Alvorada.
4: Bom dia, Marcelo
1: Bom
4: Correia,
1: dia.
4: Ademir. Estamos aqui, Marcelo, no Ginásio Furtadão aqui,
1: Ginásio Furtadão.
4: trabalhandinho aqui, curtindo o teu programa aí,
1: Aí
4: Marcelo.
1: sim,
4: Tudo
1: Ademir.
4: bom? Abração aí, Marcelo. Uma boa quinta para nós, né? Para todo mundo, para os ouvintes aí. Coloca nós no sorteio, Marcelo. Sorteio do
1: Opa!
4: marmitecão aí, ó. Picanha na chapa.
1: Tá participando. É, um ouvinte perguntou, Marcelo, sobre essa promoção aí dos ovos, né? 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Marcelo, eu quero um bacê puro, liso. Se alguém tiver aí, entrar em contato comigo. Então, tem uma pessoa aqui que quer comprar um cachorro da raça Bacê, mas ele quer um puro, né? Um que tenha pedigree, um aí realmente purinho.
5: Bom dia, Marcelo.
1: Bom dia.
5: Clarice aqui das 100.
1: Tudo bem, dona Clarice?
5: Põe meu nome no sorteio, fazendo
1: favor. Opa, com certeza.
5: Viu, eu queria fazer uma pergunta pra você.
1: Pois não.
5: O que aconteceu que a Isis não falou mais no rádio?
1: Olha, a Isis...
5: Proibiram ela por causa de ser criança? De
1: não,
5: falar no rádio?
1: Não proibiram, não.
5: Eu achava tão bonitinha ela falar do pai dela.
1: É. É que é assim, dona Clarice.
5: Ofereço programa pra Nadir, pra irmã Candinha, pra Rosa e pra todos os ouvintes, as minhas amigas e todos os ouvintes. Obrigado.
1: Obrigado, dona Clarice. A Isis não participa mais porque, assim, eu vou falar aqui a minha opinião. Não tô falando que é isso que aconteceu. Mas quando ela participava aqui, ela era mais criança, né? Era menor... E aquele tempo ela achava o Jefferson um príncipe. Agora a Isis já tá ficando mocinha, já cresceu um pouco mais, já tem mais conhecimento. Então ela olha pro Jefferson, ela já não vê mais aquele príncipe, né? Daí ela já não vai querer mandar áudio aqui falando que o Jefferson é príncipe, sendo que ele não é príncipe, né? Entendeu? A Isis cresceu, a Isis agora não é mais aquela criancinha, né? A Isis tá esperta, né? Por isso que ela não manda mais áudio falando que o Jefferson é príncipe, né? Eita barbaridade, né?
6: Bom dia, Marcelo. É a Rosângela do Monte Sinai 2. Como que você tá? Tudo bem?
1: Tudo bem.
6: Você podia tocar um louvor pra mim? Da
1: pois José? Olha, se der tempo, Rosângela do céu, o programa aqui tá dela. Curto.
6: Coloca o meu nome no sorteio e Deus abençoe.
1: Não tá fácil, eu tô me virando nos 30 aqui com o programa, porque tá muito curto, é propaganda, não dá tempo.
6: Olha, linda, vai devolvendo meu abraço pra você também, linda. Que Deus abençoe, tudo de bom.
1: Obrigado, Sueli.
7: Bom dia, Marcelo. A Isis agora não participa mais, que agora a médica acertou o grau do óculos dela. Ela não tá enxergando mais o príncipe dela. Ela viu que não é príncipe o homem.
1: Acabou o princeso. O princeso Jefferson Abreu não existe mais agora. Eita, Lelê, né? Vamos que vamos. Wilson do Monte Sinai. O programa tá mais curto do que coice de mosquito. É verdade, viu? Tá mais curto do que coice de mosquito, né? 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
1: Alô, Marcelo Correia, tudo bem?
0: Bom dia. Bom, como é que estamos?
1: Aqui é o José Augusto.
0: Ô, José Augusto. Cantor José Augusto.
1: Queria desejar um bom dia para todo mundo, que nós tenhamos uma quinta-feira abençoada. Já é quase sexta, né?
0: Quase sexta. Estamos na beirada.
1: E também queria mandar um abraço para toda a piazada da Bobig. Bobig. E também queria pedir para colocar meu nome no sorteio do Marmitex. É que minha mãe tá querendo bater essa Marmitex aí.
0: Opa!
1: Positivo. Ah, e também queria mandar um abraço pro meu pai Vanderlei Tatu.
0: Alô,
1: pra minha mãe.
0: Vander...

0: Arley,
1: pro meu, e pra minha irmã Maria Laura. Positivo?
2: Beleza, aquele abraço, José Augusto e toda a família.
3: Pai do Senhor, Marcelo, também estamos aqui vindo teu programa também, fiz esse programa para todos os ouvintes, para Né, para Paulinha, para o Sucesso Magirro, para Rosana, para o Edson, para minha mãe lá no Majás Bonito, meu sobrinho Creito, e para vocês da rádio que estão vindo para aí, estão fazendo o programa também, que Deus deve abençoar vocês aí cada dia mais, e agradecer ao nosso Deus por mais um dia que Deus deu para nós, livramento que nós tem dado para nossa cidade, nossas vidas, que continuar, mas vamos continuar orando e pedindo proteção para Deus, que Deus venha nos guardar. Beleza para todos ouvindo também, põe meu nome no sorteio também, se tiver sorteio. Fique com Deus.
2: Obrigado, um abraço, Dona Maria Lair Brankowski, Deus abençoe a senhora. Tem muita gente participando aqui, Edileuza Mainardes, ligadinha no bairro Bela Vista, muito obrigado. Bom dia, Marcelo, aqui é o Ricardo, obrigado, Ricardo. Edneia no São Félix, a Terezinha Lima, né, também está nos ouvindo. A outra Terezinha lá do São Francisco, bom dia. O seu João Capote, trabalhando, escutando o programa. Marilza Bicudo, pastor Carlos Bicudo e família. O seu Eloir Camargo, lá no Residencial Casa Bela. O muito bom dia, Marcelo, de folga, passando aquele café, né? Quando mandou a mensagem, estava passando o café. É o Ricardo, lá do Bom Jesus. Obrigado, Ricardo. Bom dia para você. Maria Helena, no São João, bom dia. Também quem está nos ouvindo é o Geraldo, aquele abraço. A Jussara, no bairro Sem Casas. Priscila Rocha, no Jardim Progresso, área 6. Luiz Carlos e Marilene, lá no Jardim Alegre. Bom dia.
4: Bom dia, Marcelo Correia.
2: Bom dia.
4: A minha árvore aqui de frente ao portão de casa. A Luquiz aí, bonita.
2: Olha aí.
4: E o João Rodrigues.
2: Ô, seu João Rodrigues. Tá bonita a árvore lá do seu João Rodrigues, repleta de orquídea. Essa orquídea aí chama-se Olho de Boneca. Eu plantei umas mudas dessa orquídea lá em casa, em uma palmeira que tem na frente de casa. E também tá desse jeito aí, ó, toda florida. Aí eu vou te contar uma coisa, seu João Rodrigues. Essa árvore aí pro lado de fora, na frente da casa, o que deve de ter de gente que passa aí e leva uma mudinha embora, né? Ah, não duvido. Não duvido nada que o povo não passe aí, não leve uma mudinha dessa orquídea aí.
5: Bom dia, Marcelo. Estou
2: Bom
5: vindo
2: dia.
5: Para a programação. Agradeço para todos que estiverem ouvindo. Agradeço a Deus por mais um dia e por tudo. E eu quero participar do sorteio, tá bom, Marcelo?
2: Tá
5: que
2: bom.
5: Deus abençoe a sua vida e de todos que estiverem ouvindo.
2: Muito obrigado, tá bom, Glacido Socomim.
5: Desejo um ótimo dia a todos.
2: Obrigado.
6: Bom dia, Marcelo.
2: Bom dia, tudo bem?
6: Aqui tá tudo bem,
2: que
6: graças
2: bom.
6: A Deus. Se tiver sorteio, põe meu nome no sorteio. Feliz programa pra Dione e a Elis Regina. Tenha um bom dia.
2: Bom dia pra senhora também, dona Jona Sobral.
7: Marcelo, bom dia a todos os ouvintes. Estou aqui na casa da dona Wanda ouvindo. E agora no meu celular, porque até o rádio dela estragou também.
2: Eita.
7: E quero participar do sorteio, tá bom? É a Wanderlei lá do Residencial Atlântico. Mando os parabéns pra minha sobrinha e a Cauane, que está de aniversário hoje.
2: Parabéns, Cauane! Felicidades, Cauane!
7: Bom, Marcelo, Deus abençoe.
2: Deus abençoe, Wanderlei Estupira e dona Wanda Estupira.
8: Bom dia, Marcelo, e a todos.
2: Bom dia, Elias Cardoso.
8: Aqui é o Elias Cardoso, campinho do Juca Pedro, estamos aqui na Lida, né? E ofereço o programa para todos que estão vindo. Ótimo dia, tudo de bom.
2: Um abraço, moradores da campina do Juca Pedro.
9: Bom dia, Marcelo.
2: Bom
9: tudo
2: dia.
9: Bem?
2: Tudo
9: e aqui
2: bem.
9: Nós estamos bem.
2: Que bom.
9: Ainda mais com esse sol maravilhoso.
2: Ei, solzinho abençoado, e... né?
9: Ofereço essa programação para todos os ouvintes e quero participar do sorteio, que é a Adriana Santos do Bela Vista. Que Deus abençoe a todos.
2: Obrigado, Adriana Santos do Bela Vista. A Edenilza, lá da Campina dos Pupos, em Ortigueira, mandou foto da orquídea. Essa aí também é olho de boneca. Essa é top, hein? Essa aí é uma outra cor diferente, né? Uma cor diferente. Tem várias espécies dessa olho de boneca. São cores diferentes. Bom dia!
10: Bom dia, Marcelo. Como é que é o nome da minha orquídea aqui, então?
2: Olho de boneca.
10: Seu João, né? Olho de boneca e a minha aqui. Você viu a minha, como é que tá?
2: É, da irmã Júlia lá também tá bonita. Tá cheia. A casa da árvore lá virou a casa da orquídea agora, né? Tá cheia, toda florida.
11: Bom dia, Marcelo.
2: Bom dia.
11: É, com esse solzinho tá beleza, Marcelo. Eu já tô com os tapetes aqui fora.
2: E?
11: A vassoura, a escovinha,
2: sabão. Misericórdia.
11: A mangueira. E vamos que
12: Jesus
11: vamos, né, Marcelo?
12: Jesus amado!
11: Tenha um bom dia. Tá, um abraço.
2: Tá amarrado esse negócio de tapete aí, Jesus.
0: Bom dia, Marcelo Correia. Tudo beleza?
2: Tudo beleza.
0: Ô, oi. Ele tá parecendo o técnico do Flamengo lá, o Léo Jardim. Ele é igualzinho o técnico do Flamengo.
2: É. É verdade.
12: Bom dia, Marcelo.
2: Bom dia.
12: Eu penso pra Jana Sobral, cara. Mas escuta aí pra minha mãe, Johnny, e pra todos os meninos. Põe meu nome no sorteio. Deus abençoe.
2: Deus abençoe. Obrigado. Essa é a Elis Regina.
13: Bom dia, Marcelo. Bom dia. Eu gostaria de concorrer a esse lanche. Sou Maria Gertrudes do Jardim Itália.
2: Muito obrigado, Dona Maria Gertrudes, lá do Jardim Itália. É, povo, é muita participação e infelizmente eu não consigo falar de todo mundo, né? A gente até tenta dar uma acelerada aqui, mas eu vou falando, as mensagens vão chegando, vai aumentando o número de participantes e não dá tempo mesmo, né? Deixa eu ver aqui o que a Nadir tá mandando aqui. A Nadir também tá lá com as orquídeas olho de boneca, ó. Tá bonita, agora é a época, né, pessoal? Tá florindo lá em casa, tá uma verdadeira floricultura. Onde você olha tem uma orquídea, daí são várias espécies, daí abre flor aqui, abre flor lá e fica... tudo colorido, né? Uma diferente da outra. Tá bonito de ver. Daí minha esposa fala assim pra mim: tá cuidando das minhas orquídeas? Eu falo pra ela: é, você gosta de orquídea, né? Você gosta de... ela gosta só de comprar orquídea, mas de cuidar... Aí eu falo pra ela: duas orquídeas só no teu sonho, né? 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
2: É, deixa eu ver aqui. Bom dia, Marcelo. Tudo bem? Jocélia ouvindo. Nadir de Lara, do Bom Jesus. Bom dia, Marcelo. Victor, da Área 3, participando. Ana Paula, do Mercado Heiser. Márcia Vidal Cardoso, no bairro Socomim. Nosso querido amigo e irmão John Carvalho, lá no Cantinho do Café, na escuta do programa. Bom dia, Marcelo. Magna Almeida. O Carlos Alberto, no bairro Área 3. A Midiano, bairro Área 1. A Silvia Souza, no bairro São Jorge. Bom dia, Marcelo. Robert Vani, querendo concorrer o lanche do Bob. Marilda Oliveira, no Jardim Monte Carlo. Bom dia, o Adão Claro aqui no Bela Vista, Dona Arlete e seu Zé Mineiro, bom dia aí pra vocês, Deus abençoe. A Elaine também nos ouvindo, Neide Evangelista no bairro Área 3, bom dia Marcelo. Valdineia, quero concorrer o lanche do Bob. Marcelo, bom dia. Na escuta do programa, Ana Flávia, coloque meu nome nos sorteios e um abraço pra vó Nadir e o vô Sebastião, um abraço lá. E pra Jussara também, um abraço Nadir, um abraço Sebastião, um abraço Jussara. Sueli Rodrigues no Jardim Bonavila, bom dia Sueli, obrigado pela participação. Bom dia Marcelo, quero participar do sorteio. É o José Carlos do São João mandando um abraço pra esposa dele Iracema. Adriana Aparecida Pimentel do bairro São Luís. O meu amigo Zico Sapateiro aqui na Samuel Clabim, aquele abraço. Ruth, bom dia, obrigado pela participação. A Caroline também confirmando audiência. A Edna Goulart, bom dia. Eliane Godoy, bom dia. Ela está pedindo aqui o contato do cachorrinho Bacê. Já te passo. Bom dia, Marcelo. Seu José Viana. A Dona Marlene aqui no centro. Seu Zé, Dona Arlete. E a Eliane na Vila Rural. Alô, Cirlei Araújo, Área 2. Já te vi aí, Cirlei. Bom dia. Obrigado pela participação. Tá ligadinha com a gente aí no programa. 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
1: Olá, Marcelo Correia, beleza?
0: Olá, beleza?
1: Rapidinha. Esses dias foi numa panificadora, pedi um café, vi quanto que era, R$5 o café. Daí eu falei, e o açúcar? Ah, o açúcar a gente não cobra. Ah, então me dá 5 quilos.
0: Meu pai da glória.
1: Me dá o direito de ganhar esse prêmio, meu colega.
0: Ô, papai.
2: Ô, Marcelo, bom dia. Estamos na escuta aqui nas Ortigueiras, levantando o bloco aqui. A temperatura aqui não baixa aqui. É, 100 graus aqui, a temperatura grau,
0: né?
2: Direto.
0: Barbaridade.
2: E tá aqui com o irmão Marcinho puxando umas terras aqui, sentando bloco, terra. Tijolo.
0: É.
2: Mas uma coisa eu vou falar pra você, Marcelo, se você ficar falando essas coisas aí, hoje você vai dormir na casa do cachorro, viu? Até um vai te expulsar da cama hoje.
0: Ei.
2: Beleza?
0: Barbaridade. Um bom dia lá pra Rose Mariano, que também está nos ouvindo. Muito obrigado. Bom dia, pode falar.
3: Fale. E que agora dá... entrou o homem. Bom dia.
0: Bom dia.
4: Você já falou, entrou o homem.
0: Fale que dá tempo, entrou o homem e saiu o homem. Ei, barbaridade. Vamos ao sorteio, então, do lanche do Bob, Bob Lanches. Um lanche para você escolher no cardápio e ele vai mandar entregar na sua casa. Bob Lanches, o trailer do Bob fica na Praça da Família, aqui na Praça da Casa da Cultura. Os melhores lanches da cidade. Lanche gigante, hein? E quem vai saborear esse lanche, esse lanchão top das galáxias? 9807, final 90. 9807, final 90. Aqui está salvo como Magda Almeida. Atenção, Magda Almeida. Você acaba de ganhar um lanche do Bob Lanches, tá bom? Eu vou passar o seu contato, vou passar o contato do Bob para você e você vai passar para ele o seu endereço, ele manda entregar na sua casa, você vai escolher no cardápio qual lanche você quer. E agora o almoço do restaurante Picanha na Chapa, hoje tem dobradinha ali, hein? Hoje tem dobradinha! E quem vai bater o marmitex do restaurante Picanha na Chapa, quem vai saborear esse marmitex é o 9911, final 49. 9911, final 49, aqui está salvo como Ricardo. Atenção, Ricardo, você acaba de ganhar um marmitex do restaurante Picanha na Chapa. Você tem até as 14 horas de hoje para retirar o seu marmitex aqui no restaurante, tá bom? Ricardo, 9911.

0: 11, final 49. E a Magda Almeida ganhou o lanche do Bob. Pessoal, Zé Fini, como diz o ditado, acabou-se o que era doce, quem não ouviu se regalou-se. Mas amanhã, se Deus quiser, tem mais. Às 9 da manhã, eu volto com vocês. Na sequência, você vai ficar aí com o programa da Igreja Cristo para as Nações. Tchau, pessoal!
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1: A paz do Senhor Jesus, queridos amigos, irmãos em Cristo que estão nos ouvindo. Chegando aqui mais uma programação da Igreja Pentecostal Cristo para as Nações de Telêmaco Borba. Pastor presidente, pastor Alexandre Maciel, pastor local, pastor Joel e pastora Raquel. Seja muito bem-vindo a esta programação, em nome do Senhor Jesus.
2: Senhor, queridos ouvintes, aqui é o presbítero Silvanei, estamos com vocês mais uma vez, levando um culto para dentro do seu lar. Eu cumprimento todos os irmãos com a paz do Senhor Jesus, com a graça do Senhor, os católicos, enfim, todos que estão ouvindo essa programação, que essa programação venha edificar sua casa, seu lar, a sua vida, em nome do Senhor Jesus.
1: Aleluia! E essa programação, ela vem para encher a sua casa de alegria, queridos. Vamos escutar um pedacinho dessa canção e deixa Jesus entrar aí dentro e encher a sua casa de alegria.

0: casa de alegria. E neste momento eu convido você para nós fazermos uma oração juntamente com o presbítero Silvanei, para que o Senhor venha adentrar ao teu lar, para que você venha abrir o seu coração e receber essa programação em nome do Senhor Jesus.
1: Deus e meu Pai, neste momento, Senhor, se colocamos em tua presença com o nosso coração grato, meu Deus. Te agradecemos, Pai, pelo ar que respiramos. Te agradecemos, Pai, pelo momento que o Senhor tem nos preparado de estar aqui. Obrigado, meu Deus, por este irmão que está ouvindo essa programação. Obrigado, Pai, por esta casa que está aberta para receber este culto no lar. Obrigado, meu Deus, por este irmão que está com seu celular na mão, ouvindo, Pai, essa rádio. Meu Deus, que o Senhor possa estar abençoando essas vidas, guardando, livrando, dando livramento. Assim nós pedimos, Pai, em nome do Senhor Jesus.
0: Aleluia, queridos, e nós celebramos ao Senhor por mais um dia que Ele nos dá de presente, de nós podermos levantar nesta manhã, do dia 3 de setembro, porque o Senhor nos sustentou, porque o Senhor estendeu as suas mãos, Ele nos guardou. Ele nos protegeu enquanto nós dormíamos, para que hoje nós estivéssemos em pé, para que hoje nós pudéssemos levantar da nossa cama e poder celebrar ao Senhor por mais um dia. E quem sabe você está ouvindo essa programação, quem sabe você está aí meio triste, meio abatido, mas o Senhor tem uma palavra para o teu coração. Porque o Senhor não deixa nenhum dos seus filhos sem uma palavra de consolo, sem uma palavra de ânimo, de incentivo para as nossas vidas. Então, neste momento, eu quero ler um versículo com você da palavra do Senhor Jesus, que se encontra em Mateus, capítulo 7. O versículo 7 diz assim: pedi e dar-se-vos-á, buscai e encontrareis, batei e abre-se-vos-á. Porque aquele que pede, recebe, e o que busca, encontra,

se abre. E qual dentre vós é o homem que, pedindo-lhe pão ao seu filho, lhe dará uma pedra? E pedindo-lhe peixe, lhe dará uma serpente? Se vós, pois, sendo maus, sabeis dar boas coisas aos vossos filhos, quanto

0: sede que Ele vai nos dar. Buscai e encontrareis. Batei e abre-se-vos-á. Sabe, queridos, essa palavra, ela fala sobre a gente não desistir, da gente perseverar naquilo que nós queremos. Porque só vai alcançar uma bênção, só vai alcançar um milagre, só vai alcançar uma mudança de vida, uma transformação, quem não desiste, quem insiste, quem está persistindo em lutar. O problema não é lutar, queridos. O problema é desistir. E a palavra do Senhor fala que se a gente bater, o Senhor vai abrir as portas. Haverá uma resposta. Que se a gente buscar, a gente vai encontrar. Se a gente pedir, Ele vai nos dar. E nesta manhã, o Senhor, Ele está dizendo para nós assim: olha, filho, você pode pedir, peça, que eu vou te entregar. Busque, busca em mim aquilo que você precisa e você vai encontrar. Vamos bater na porta, bater com a oração. É a forma da gente bater na porta dos céus, é através da oração que vai se abrir. Abre-se-vos-á a porta, as portas, as janelas dos céus sobre a nossa vida. Mas a gente precisa perseverar. Porque a gente precisa pedir, a gente precisa buscar, a gente precisa bater, né, presbítero?
1: Exatamente. Porque se desistirmos, vamos morrer no caminho. Nós não podemos parar. Nós temos que insistir. Ah, mas então tem que insistir tanto assim. Sim. Não deu hoje, continua batendo. Não abriu amanhã, continua batendo. Não abre depois de amanhã, continua batendo. Porque uma hora vai se abrir a porta. A porta vai se abrir. A boa notícia vai chegar. Mas o grande segredo é não parar na beira do caminho. É não desistir. Aleluia. Daquilo que está buscando, do seu objetivo. Tem que ter um objetivo. Está batendo, batendo, batendo. Bater sem cessar. Tem que bater, bater, chegar, ir, buscar a presença do Senhor.
0: Porque, queridos, muitas vezes eu costumo dizer assim que a gente precisa entender a gente mesmo. Porque o ser humano é o ser mais complicado que existe na face da Terra, vamos assim dizer. Porque uma hora a gente quer muito uma coisa. Eu vou dar um exemplo, vamos supor, coisas assim básicas. Tem momentos na nossa vida que, eu vou falar de comida, a pessoa só gosta de macarrão. Ela só quer comer macarrão. Um mês inteiro ela só quer comer macarrão. Ali, dali uns dias ela fala assim: eu odeio macarrão, agora eu só quero arroz. A gente, ser humano, a gente muda muito as nossas prioridades, muda muito os nossos gostos. E diante do Senhor, a gente tem que ter um propósito definido. Senhor, a minha prioridade, aquilo que eu preciso, é isso. E buscar, correr atrás daquilo que a gente precisa. Sabe, bater na porta. Mas muitas vezes a gente bate a primeira vez, bate a segunda, presbítero, e a gente já desiste.
1: Já perde as forças de buscar. E se entrega.
0: Isso, e acha. Porque a gente está vivendo uma geração do instantâneo. Você pediu hoje, hoje mesmo tem que acontecer. Você, hoje não se tem paciência para esperar. Ah, irmã, você tá exagerando. Não, irmãos, é verdade. A gente está vivendo num tempo em que as pessoas não têm paciência de esperar.
1: Elas querem tudo para agora, para o momento. E às vezes nós queremos no tempo errado. Porque às vezes o nosso tempo é o tempo errado. Nós temos que esperar no tempo de quem?
0: De Deus.
1: De Deus. De Deus. Porque o tempo de Deus é diferente do tempo nosso.
0: Exatamente.
1: O tempo de Deus é diferente. Porque o Senhor, Ele conhece todas as coisas, Ele sabe todas as coisas. Ele é onisciente, onipresente, Ele sabe tudo. Ele conhece o passado, conhece o presente, conhece o futuro. Então Ele sabe a hora certa de abrir a porta. Só que às vezes nós queremos, com a nossa própria força, abrir a porta. E às vezes abrir uma porta errada.
0: E a gente tem que orar e falar: Senhor, eu estou pedindo, mas eu entendo que é no seu tempo. Porque tem coisas, queridos, que a gente vai bater. E o Senhor, sim, Ele vai fazer naquele mesmo momento. Mas vai ter coisas, queridos, que a gente vai estar pedindo para o Senhor. Vai passar um mês, 2 meses, 1 ano.

0: até 2, 3 anos a gente esperando uma resposta do Senhor. E não é porque o pai é mau, não é porque o Senhor, o nosso pai não quer nos dar. É porque existe um tempo certo para aquela bênção ser liberada sobre a nossa vida.
1: Exatamente. Nós temos um exemplo do filho pródigo. Ele queria, queria, queria. O pai deu. O que aconteceu com ele?
0: Não soube usufruir daquilo que lhe foi dado.
1: Ele perdeu tudo. Ele perdeu até a dignidade dele.
0: Verdade.
1: Ele perdeu tudo. Perdeu tudo. E ele teve que voltar para onde?
0: Voltar para casa do pai.
1: Para casa do pai. Assim é com Deus. Assim é a nossa vida com Deus. O Senhor, ele tá pronto a nos ouvir. Mas só que é no tempo dele que ele vai nos abençoar. Porque tem bênçãos que ela vem para a vida da pessoa. A pessoa recebe. Tentando ela assistir, ela recebe. Porém, essa bênção às vezes se torna uma maldição. Por quê? Porque a pessoa deixa do Senhor por causa dessa bênção. E o Senhor conhece, o Senhor sabe.
0: Conhece o nosso coração.
1: O Senhor sonda o coração do homem. E diga o que acontece. Deus jamais vai perder. E jamais vai dar uma bênção para nós para perder a nossa vida, perder a nossa alma. Jamais.
0: Exatamente, queridos. Então, você está aí esperando, está à espera do seu milagre. Não desista. Deus tem o tempo certo de entregar a bênção, de entregar a vitória nas suas mãos. Mas precisa que você insista, que você bata na porta, que você vá atrás do seu milagre. Como é ir atrás do seu milagre? Queridos, vai buscar no Senhor Jesus, vai para a presença do Senhor, vai aos pés do Senhor buscar aquilo que você precisa, com sabedoria. Sabe, buscar no Pai, toda vez que nós se aproximamos do Senhor, toda vez que nós dobramos o nosso joelho, que nós oramos ao Senhor Jesus, queridos, é uma forma que a gente está se aproximando do Pai. E o Pai sabe o tempo certo de entregar a vitória, de entregar a bênção. Você que está aí do outro lado, quem sabe faz tanto tempo que você está esperando pelo teu milagre. Mas eu quero te dar um exemplo. Tudo aquilo que o teu filho pede para você, você dá na mesma hora para ele? Você entrega de mão beijada para ele? Não. A gente como pai, como mãe, como pais, se o filho pede algo para nós, a gente espera. Nem tudo a gente dá na hora. Por exemplo, um filho de 14 anos pede um carro, você vai lá e vai dar um carro para ele? Ele tem maturidade? Ele está, né, adequado a pegar um carro e sair pelas ruas?
1: Não.
0: Ele está com o documento certo para poder ter a liberação para andar pelas ruas?
1: Não.
0: Não. E isso vai fazer o quê? Uma bênção dada na hora errada, ela pode se transformar em maldição. Ela pode trazer prejuízo para a nossa vida. Porque um adolescente de 14 anos pegar um carro numa direção aí, pegar numa rodovia, pode acontecer um acidente.
1: Eclesiastes 3:1 diz assim: tudo tem seu tempo determinado e há tempo para todo o propósito debaixo dos céus.
0: Então tem o tempo de espera, queridos. Se um adolescente, se para um filho receber um carro de presente, ele precisa ser maior de idade, ter 18 anos, a mesma coisa é com a gente. Tem o tempo certo para Deus entregar a bênção, a vitória nas nossas mãos.
1: O relógio do homem, ele marca a hora. Mas o relógio de Deus, ele marca propósito. É diferente.
0: Aleluia.
1: Porque se nós olharmos para a nossa vida, se nós formos ter tudo que nós queríamos, tudo, tínhamos falta de nada, queremos tudo, o Senhor desce para nós, será que nós estaríamos indo para os cultos? Será que nós estaríamos buscando no Senhor? Eu estou falando de nós, todos nós. Será que nós estaríamos aos pés do Senhor? É uma reflexão para pensarmos nesta manhã.
0: Aleluia. Como é que você falou? O relógio do homem marca...
1: hora.
0: E o relógio de Deus marca...
1: propósitos.
0: Olha aí, queridos. E toda a bênção que nós recebemos, ela tem um propósito definido. Nada é entregue em nossas mãos apenas por um acaso. Mas é para um propósito maior. E é um propósito que sempre vai agregar para o reino. Então você fica com essa palavra no teu coração.

0: em nome do Senhor Jesus. E nós estamos aqui com o telefone aqui da rádio 3910-1230. Você que quer mandar aqui o seu pedido de oração, manda aqui, queridos. Hoje mesmo nós vamos estar subindo ao monte. Os nomes que a gente já pegou nesses outros dias, a gente vai estar apresentando ali no monte. Se você quer fazer um pedido de oração, manda para cá o seu pedido de oração aqui pelo WhatsApp da rádio. Qual é o número, presbítero?
1: 3910-1230. O telefone do rádio Nova Mensagem, Triunfo Borba, 91.5. Você envia seu pedido de oração. Vamos estar orando aqui, mas também estamos pegando o seu nome, que está enviando as mensagens. Estaremos subindo ao monte hoje, na tarde de quinta-feira, para apresentar ao Senhor o seu nome, seu pedido de oração, e você vai ser alcançado pelo poder de Deus, em nome de Jesus.
0: Aleluia, queridos. Vamos ouvir a canção com a cantora Tawane, Um Novo Dia? E fica aí para o teu coração, para edificação do seu coração, da sua alma aí, queridos.

0: Aleluia, um novo dia o Senhor preparou para nós, queridos. E é tempo da gente ser grato ao Senhor Jesus. E neste momento nós vamos estar fazendo uma oração para a vida de uma irmã aqui que pediu uma oração. E nós vamos estar orando por ela agora em nome do Senhor Jesus Cristo. Porque nós cremos que o Senhor tem algo preparado para a vida dela em nome do Senhor. Então vamos orar pela vida da irmã.
1: Senhor meu Deus, a mãe Yolanda, pai, mandou mensagem aqui pedindo uma oração urgente em favor, meu Deus, do seu benefício, que está tentando ser bloqueado. Nós pedimos, Pai, que o Senhor venha desbloquear, Jesus, meu Deus, tocar, meu Deus, e fazer

0: Milagre.
1: Um milagre acontecer.
0: Assim como a tua filha está pedindo, Pai, nessa tarde, Jesus, nessa manhã.
1: Que ela cresça, Senhor Jesus.
0: Que o Senhor possa apanhar tuas mãos, Senhor Jesus.
1: Que
0: essa porta, Pai, vai se abrir. Em nome do Senhor Jesus. Em nome do Senhor Jesus.
1: Amém, queridos. Então creio em nome do Senhor Jesus. Aleluia. E hoje, queridos, hoje, quinta-feira, nós temos o culto do ciclo de oração aqui na nossa igreja Cristo para as Nações, às 19 horas. Vai estar pregando a palavra do Senhor Jesus a irmã Léo, da Assembleia de Deus, muito conhecida aqui na cidade. Também vai estar conosco os cantores Cleverson e William. E também vai estar a cantora Gisele, adorando ao Senhor. Então você é o nosso convidado especial, você não pode ficar de fora. Nesta quinta-feira, o culto do Círculo de Oração, ali juntamente com a irmã Valdirene, missionária Valdirene, junto com a irmã Noeli, diaconisa Noeli, com a Vanessa, que estão à frente do trabalho. Então, você é o nosso convidado especial, querido. Venha participar conosco nesta quinta-feira do culto do Círculo de Oração, ministrando a poderosa palavra do Senhor Jesus, a irmã Léo. Também os cantores, a dupla Cleverson e William. E também a cantora Gisele vai estar ali adorando o nome do Senhor Jesus. Você é o nosso convidado especial. Deus tem uma palavra para o teu coração. E já aproveitando, dia 12 e 13 agora de setembro, nós temos aqui... Vou pedir para o Marcelo ver se ele consegue achar ali para nós. É a canção da Vanilda Bordieri, que ela lançou agora esses dias, Batalhão da Intercessão. Só o comecinho dele ali. Nós vamos ter, queridos, o nosso congresso do Círculo de Oração aqui na Igreja Pentecostal Cristo para as Nações de Telêmaco Borba. Essas mulheres de oração estão aí ensaiando com propósito de jejum e de oração para esse dia, 12 e 13 de setembro, onde nós vamos estar aí com o congresso do Círculo de Oração. Vai ser um momento muito especial da parte de Deus. Nós já estamos aí há alguns meses orando, apresentando ao Senhor. Então, vai ser tremendo o que Deus vai fazer. Escuta aí um pouquinho dessa canção.

0: coração, queridos, vamos estar aí adorando ao Senhor Jesus. E cremos que nesse dia o Senhor marcou para que haja renovo dos céus, para que haja batismo com o Espírito Santo e que haja salvação de almas nesse dia tão importante, 12 e 13 de setembro. Você não pode ficar de fora. Você tem que estar juntamente conosco, adorando e bendizendo ao nome do Senhor Jesus. Porque, queridos, se a gente for falar do círculo de oração, quantos de nós fomos alcançados por este batalhão, a oração dessas mulheres que estavam ali de joelhos dobrados, apresentando as nossas vidas diante do Senhor Jesus? Eu acredito que muitos de nós somos resposta de oração dessas mulheres do Círculo de Oração. Então, venha participar conosco do terceiro congresso do Círculo de Oração. Vai estar ministrando a palavra do Senhor Jesus a Tamara Caroline, ali de Jaguariaíva. Vai estar também conosco o Trio Princípio, de Curitiba. A irmã Lourdes, de Curitiba, também vai estar ministrando a palavra do Senhor Jesus. A cantora Tawane Camargo também vai estar louvando ao Senhor. E também o pastor Joel e pastora Raquel, em nome do Senhor Jesus. E vamos estar ali adorando ao Senhor. Então você é o nosso convidado especial, você não pode ficar de fora. E esse evento é do Círculo de Oração. E amanhã, na sexta-feira, nós temos o poderoso culto também em três horários. Às 9 da manhã,
1: às 14 horas
0: e às 19 horas, aonde?
1: Igreja IPCN, Cristo para as Nações, Telêmaco Borba, Avenida Guatassara Borba Carneiro, número 68, ao lado de Tibagi Motos, no centro aqui de Telêmaco Borba.
0: É isso aí, queridos, 7 mergulhos para o milagre. Você precisa de um milagre? Lembra que a gente falou de persistir, de perseverar para alcançar um milagre? É isso aí. É você vir na primeira sexta, não conseguir? Então você vem na?
1: Segunda.
0: Não conseguiu, vem?
1: Na terceira.
0: E assim nós vamos indo até a gente alcançar o milagre. Então nesta sexta-feira, você tem o endereço certo do seu milagre, que fica localizado...
1: Avenida Guatassara Borba Carneiro, número 68. Você é o nosso convidado para estar amanhã juntamente conosco, ali na igreja Cristo para as Nações, onde você vai receber uma oração, vai receber uma palavra e o seu milagre. Você vai alcançar seu milagre. Seu milagre vai virar notícia, em nome do Senhor Jesus.
0: Aleluia. Então, querido, se movimente. Sabe? Toma uma atitude hoje. Não, Senhor, do jeito que está, para mim não está bom. Do jeito que eu me encontro hoje, não tá bom. Então, eu preciso fazer algo para mudar este cenário.
1: E você tem que vir até a nossa igreja. Até a igreja de PCN, Telêmaco Borba. Onde vamos estar pregando a poderosa palavra. Você vai ouvir uma palavra de Deus para o seu coração. Ao chegar ali, você já vai ser bem recebido. Os irmãos já vão colocar você para dentro do templo. Você vai achar uma cadeira ali, vai sentar e vai cultuar o Senhor. Faz tua parte amanhã. Sai da sua casa, vai até a igreja, até o templo, adorar o Senhor Jesus, que o teu milagre é a consequência daquilo que você está fazendo, indo até lá.
0: Exatamente.
1: Você vai receber teu milagre. Salmo 23 diz assim: o Senhor é o meu pastor e nada me faltará. Só que o interessante desse salmo, que ele fala que o Senhor é o seu pastor. Aí que ele fala, nada me faltará. Primeiro ele entende que o Senhor é pastor dele. A consequência é o nada faltar. Assim é com você e comigo. Você sai da sua casa, vai até a igreja, vai até o templo. Igreja Cristo para as Nações. Você vai até lá. Quando você chegar lá, você vai entrar para dentro do templo, vai cultuar a Deus. Vai adorar a Jesus. E nessa adoração, você pode receber seu milagre. Porque temos testemunho de pessoas que foram assim, alcançadas. A irmã estava na igreja, foi orado por ela. Quarta-feira retrasado. Foi orado por ela. Ela não recebeu o milagre, mas ela foi para o banco e ficou ouvindo a palavra. E no momento da palavra pregada, ela foi curada.
0: Glória a Deus.
1: Ela testemunhou. Aleluia. Logo após a palavra, ela pediu uma oportunidade para testemunhar do que tinha acontecido. Foi no momento da palavra. Então, se você sair da sua casa e vir até a igreja...
0: Com um propósito
1: com
0: definido.
1: Com um propósito definido em seu coração, se chegando até ali, você pode ser, alcançar o seu objetivo até no momento da palavra, até no momento de uma oração. Quando você está no lugar profético, você tem que ficar atento a tudo que acontece no lugar profético. Porque, às vezes, num piscar de olhos, é o que vai acontecer.
0: Glória a Deus, aleluia. Então você não pode ficar de fora nessa sexta-feira. Sexta-feira, às 9 da manhã, às 14 horas e às 19 horas. Você tem aí um compromisso marcado. Marca aí o compromisso seu. Sair de casa aí para a Igreja Cristo, para as nações. E ali você vai buscar a presença do Senhor Jesus para que Ele venha te responder. Porque primeiro a gente faz a nossa parte. Primeiro há uma ação aqui na terra, que é da gente sair da onde a gente está e ir para a presença do Senhor. Aí, queridos, há uma reação nos céus. Aí o céu se movimenta em nosso favor. Mas primeiro a gente precisa tomar uma decisão. E quem sabe você, agora essa palavra é para você que se encontra aí, sabe, desanimado com a vida, sabe, eu não vejo alegria em nada, sempre, sabe, desanimado, sem

0: forças, você que está afastado da presença do Senhor, não quer mais saber de igreja, não quer mais congregar, quem sabe você está parado ou você se encontra distante da presença do Senhor Jesus, eu tenho um convite para você. Nós estamos com uma missão muito grande, né? Juntamente com o pastor Joel e a pastora Raquel. É do quê? Qual é essa missão? Essa missão é levar Jesus até a sua casa. Né, presbítero Silvaninho?
1: Sim.
0: É levar Jesus até a sua casa. É ir até a sua casa. É fazer uma oração com você. É cantar um louvor em adoração ao Senhor. E ministrar o teu coração à palavra do Senhor. Para que você venha a ser fortalecido pela presença do Senhor. Para que você volte a ser feliz. Para que você volte a ter forças para ir para a casa do Senhor.
1: É um culto feito no lar.
0: Exatamente. Então, se você se encontra dessa forma, aí você fala assim, mas como assim, irmãos? Como ir na minha casa? Queridos, é fazer uma visita para você. Uma visita pastoral. O pastor Joel e a pastora Raquel estão com essa missão de fazer visitas pastorais. Então, como é que você vai fazer para marcar essa visita? Você vai entrar em contato na assessoria 42 991 34 45 58. Você vai entrar em contato na assessoria e você vai pedir uma visita na sua casa. Você não vai preparar um café, você não vai preparar um almoço, não vai preparar uma janta, você não vai ter gasto nenhum, porque essa equipe vai até a sua casa com um único propósito:
1: pregar a palavra, falar do Senhor Jesus, visitar você, ver como que você está, conversar com você e levar a palavra de Deus até você, as canções. É fazer um tipo um mini culto na sua casa, glória, onde você vai ser abençoado em nome do Senhor Jesus.
0: Então, qual é o contato? Assessoria da Cristo para as Nações de Telêmaco Borba. 991 34 45 58. Esse é o contato da assessoria aqui, da Cristo para as Nações de Telêmaco Borba. Porque muitas vezes, queridos, a gente vê os programas de TV da Cristo para as Nações, ou vê pela live, e muitas vezes a gente anota aqueles números que passam ali. Só que cada Cristo para as Nações tem um contato da sua assessoria local, sim, da cidade. E muitas vezes a gente pega ali, a gente entra em contato com a assessoria de Curitiba, de São Paulo,
1: Ponta Grossa,
0: Rio de Janeiro, do Espírito Santo, Porto Alegre, e assim vai, queridos. Então, esse contato que eu estou passando para você é da assessoria local de Telêmaco Borba. Contato 42 991 34 45 58. Este é o contato para você que precisa de uma visita pastoral. Pastor Joel vai estar ali agendando com você. E você vai estar recebendo os servos de Deus na sua casa para orar com você, para cuidar de você em nome do Senhor Jesus.
1: Sim, eles estão indo, fizeram várias visitas já aqui agora esses tempos, duas semanas, eles fizeram muita visita com a pastora Raquel, levaram canções, palavras, incentivos para as pessoas que não estão congregando. Então você que quer esse tipo de trabalho na sua casa, entre em contato nesse contato que a missionária Daniela passou para vocês, que você vai receber aí na sua casa o cantor Joel, o pastor Joel. É pastor e cantor, vai receber ele na sua casa, juntamente com a irmã Raquel, com a pastora Raquel, que vão estar pregando a palavra ao seu coração. Vão estar trazendo uma palavra de ânimo para você, cantando as canções que a pastora Raquel, estava falando que era a missionária Raquel, a pastora Raquel também canta.
0: Ela
1: canta bem, canta muito bem. Então você vai estar ouvindo aí eles cantarem na sua casa, trazer um louvor no seu coração.
0: Glória a Deus.
1: E trazer a poderosa palavra ao seu coração e conversar com você. Recebe eles aí.
0: Em nome do Senhor Jesus. E tem hora que a gente buga, né? Porque é cantor Joel, da dupla Joel Israel, e também é pastor Joel. Só que tem hora que a gente esquece que ele é o cantor, só foca só que ele é o nosso pastor, né?
1: Sim.
0: E a gente acaba esquecendo que ele é o cantor Joel. Mas é o pastor Joel e cantor da dupla Joel Israel, que é muito conhecido aqui em Telêmaco Borba. Gente do céu. O homem é conhecido aqui em Telêmaco, né?
1: Bastante gente conhece ele.
0: Agora, esse tempo resolveu sair pela avenida, irmãos. Ele até

0: perdeu o horário, porque era tanta gente parando ele para perguntar, né, sobre a estadia dele aqui em Telêmaco Borba, que ele até perdeu os horários dele, tá? Mas são bênção de Deus que o Senhor preparou para estar pastoreando Telêmaco Borba, e tem sido bênção em nome do Senhor Jesus. E eu quero passar a agenda para vocês também, que logo nós vamos estar fazendo a oração da fé. Então prepara aí o copo com água, prepara aí a peça de roupa, prepara a foto, os documentos que estão travados na justiça,
1: exames
0: médicos, traz tudo perto de você. Quem sabe você está com o celular, então traz para perto. Ah, vou pôr próximo ao rádio. Isso é exercitar a fé, é ativar a sua fé. E nós vamos estar orando e consagrando ao Senhor Jesus e determinando um milagre sobre a tua vida. Mas também sábado nós temos novidade na Cristo para as Nações.
1: Está voltando os trabalhos com a mocidade. Está voltando agora os trabalhos com a mocidade, com a direção da cantora Tawane e do seu esposo, o Nando Fernando.
0: Paulo Fernando.
1: Está juntamente com ela na frente desse trabalho. E está sendo bênção. Fizemos um culto, na verdade, lá na casa deles, uma preparação. E amanhã volta na Igreja Cristo para as Nações, Avenida Guatassara Borba Carneiro, número 68, aqui no centro de Telêmaco Borba. Os cultos da mocidade, dos jovens da igreja.
0: Aleluia! DNA de Cristo. Este é o nome do trabalho da mocidade, DNA de Cristo. Então, não fique de fora. Você, jovem, adolescente, você, mãe, pai, vó, avô, tio, tia, que está escutando essa programação, incentive o teu filho, o teu sobrinho,
1: o seu neto,
0: a vir para a igreja. Nós estamos vivendo um tempo muito difícil, queridos. Muito difícil. Então, vamos incentivar os nossos jovens a ir para a presença do Senhor Jesus. Porque ali é o melhor lugar para eles estarem. Ali você sabe que é um lugar de refúgio.
1: Se você não pode ir, leva ele até lá e deixa ele para o culto e volta para casa. Mas seria bom você ficar lá. Porque vai ter obreiros lá também para ajudar ali na organização, tá ajudando a Tawane com Paulo Fernando na organização. Vai ter pessoas ali para estar auxiliando também. Mas você é o nosso convidado. Trazer seu filho, seu neto, seu sobrinho, seu vizinho. Enfim, aquilo que você quiser convidar. Porque tem idade para ir nesses cultos?
0: Não tem idade, queridos. Não tem idade. Todos nós somos jovens, a idade só é um detalhe, mas o que comanda é a mentalidade nossa, né? Então, tá aberto para todos participarem em nome do Senhor Jesus. Então, venha participar desse culto de jovens. Quando o presbítero falou assim, traga o seu vizinho, né? Incentiva o seu vizinho também a vir para a presença do Senhor. E é verdade, queridos, é isso mesmo, porque eu me lembro que quando eu era adolescente, ainda bem nova, não que eu seja velha, né, irmãos? Mas quando eu era bem mais nova, muitas vezes os meus pais não iam para a igreja. Então, eu ia com as minhas vizinhas. Eram elas que me levavam para a igreja. Então, saiba que você, vizinho, você também tem um papel muito importante na vida de um adolescente, de um jovem, de uma criança. Porque quando você assume essa responsabilidade, não, eu vou levar, eu vou para o culto, eu vou para a igreja, mas eu vou levar junto comigo, você está ensinando o caminho do Senhor para essa criança, para esse adolescente, para esse jovem.
1: É uma missão, você está fazendo uma missão.
0: É uma missão e muito importante, por sinal. Muito importante. Então, você, vizinha, aí tem uma moça, né, tem aí uma adolescente, e você vai vir para o culto, traz ela junto, sabe? Venha, traga para a presença do Senhor Jesus. E nós queremos ver vocês ali em nome do Senhor Jesus. E nós queremos que será um novo tempo.
1: Muito louvor, palavra, vai ser dinâmico o culto. Então você venha para este culto que vai ser muito bom para o seu filho, para o seu neto, para o seu sobrinho, para o seu vizinho. Enfim, para todos que estiverem ali, esse culto vai ser muito bom.
0: Culto de jovens com cara de jovens.
1: Exatamente. É isso aí. E não para por aqui. Domingo temos culto também. O culto da família.
0: Culto da família. Então você é convidado juntamente com a sua família estar ali adorando ao Senhor Jesus. E quando eu anunciava o culto da família agora esses dias, eu fiquei pensando, queridos. Quando a gente fala de família, a gente já pensa na família inteira ali, sentadinha, adorando ao Senhor. E você pode dizer assim, irmã, então esse culto não é para mim, porque nem todos da minha família servem ao Senhor. Mas eu convido você a vir ao culto da família. Porque enquanto você está ali, você está profetizando e dizendo, eu e a minha casa serviremos ao Senhor. Então você vai estar ali profetizando. Em nome do Senhor Jesus, hoje eu posso estar sozinho neste culto da família. Mas em breve, em nome do Senhor Jesus, eu e a minha casa estaremos aqui servindo ao Senhor Jesus. Aleluia. Então será profético a tua estada ali na igreja. Então não fique de fora, não se limite. Mas venha para a presença do Senhor Jesus. Assim eu creio. Em nome do Senhor Jesus, você vai declarar: eu e a minha casa servimos ao Senhor Jesus. O tempo de eu vir buscar ao Senhor sozinha já passou. Porque hoje eu, meu esposo, hoje eu, a minha esposa e os meus filhos estamos aqui. Ah!

0: isso que nós profetizamos sobre a tua vida hoje. Nós profetizamos sobre a tua casa, que não só você servirá ao Senhor, mas você e a sua casa servirá ao Senhor. Vai acabar esses dias, queridos, de você se arrumar sozinho e ir para a casa do Senhor. De você estar na casa do Senhor pensando, aonde será que está o meu filho? Aonde será que está a minha filha? Aonde, o que será que o meu esposo está fazendo? Este tempo vai se acabar em nome do Senhor Jesus.
1: Então venha estar conosco, cultuando ao Senhor Jesus. Estar conosco, adorando Jesus nesse domingo, primeiro dia da semana.
0: Aleluia.
1: Iniciando a tua semana já na presença do Senhor. E você vai ser muito abençoado em nome do Senhor Jesus.
0: Aleluia. E eu quero fazer uma oração antes. Quero orar por você. Você que tem ido para a casa do Senhor sozinho. Você que tem buscado pela sua casa sozinha. Eu quero orar por você. Porque muitas vezes parece que o fardo é pesado, né, presbítero?
1: Exatamente.
0: Mas o Senhor, Ele tem um propósito maior na sua vida. E é para isso que nós vamos orar. Para que o Senhor venha te dar força. Para você perseverar. Para que você possa ver a sua casa servindo ao Senhor Jesus. Aleluia.
1: Glória a Deus. Aleluia.
0: Senhor nosso Deus, neste momento, Pai, eu apresento a vida desta mulher.
1: Que possa tocar,
0: a vida deste homem, Senhor, que tem ido para a tua presença.
1: Toca, meu Deus, com
0: tem ido, Pai, para os cultos sozinho.
1: Muda, Pai, a história.
0: Quem sabe, Senhor, tem se sentido cansado, afadigado, Senhor, por estar buscando sozinho pelos seus. Mas eu te peço agora em nome do Senhor Jesus Cristo, que o Senhor venha fortalecer, Pai, esta vida. Fortalece este homem, fortalece esta mulher, Senhor, para que eles tenham, Pai, força, ânimo, Senhor, que eles venham continuar perseverando até ver o milagre acontecer. Nós declaramos, Pai, em nome do Senhor Jesus sobre este lar. Nós declaramos sobre esta casa agora em nome do Senhor Jesus. Nós declaramos a salvação dentro desta casa. Nós declaramos, Pai amado, que o Senhor vai mudar a história dentro deste lar. Tira

0: o cenário. Esta mãe não vai mais estar preocupada. Aonde está o meu filho? Aonde está a minha filha? Porque ela vai olhar para o lado e vai ver o seu filho, a sua filha sentada junto com ela dentro da igreja, adorando e exaltando ao Senhor Jesus. Aleluia! Eu declaro em nome de Jesus que você e a sua casa servirá ao Senhor Jesus. Aleluia!
1: Aleluia!

0: ao Senhor Jesus. E nós somos sensíveis à voz do Espírito Santo. Para você, mãe, que está aí desesperada, porque muitas vezes à noite você não sabe onde teu filho está. E a preocupação, ela tem tirado a sua paz dentro do teu lar. E por causa dessa situação, tem havido discussões dentro da casa. O Senhor manda dizer para você: acalma o teu coração. Acalma o teu coração neste momento. Porque eu, o Senhor Deus, estou entrando nessa peleja por você. E esse tempo de guerra dentro da tua casa cessa hoje, em nome do Senhor Jesus. E você vai testemunhar que você e a sua casa serve ao Deus Todo-Poderoso. Aleluia!
1: Aleluia! Glória a Deus! Também avisando, passando para os irmãos, que quarta-feira que vem vamos estar fazendo os preparativos para uma nova campanha. Encerramos ontem a campanha do altar de Elias. Foi bênção essa campanha, onde pessoas tiveram testemunhos, contando testemunhos dessa campanha que finalizamos ontem, para a glória do Senhor. Foram 7 quarta-feiras dessa campanha Altar de Elias. E muitas pessoas foram alcançadas, tocadas, mudança de vida, pessoas foram curadas nessa campanha. Teve muitos milagres. E o Senhor colocou em nosso coração a nova campanha que vamos estar iniciando, fazendo os preparativos, quarta-feira que vem. Os preparativos para a poderosa campanha do Salmo 70, do Apressa-te, ó Deus, aonde você vai estar cultuando juntamente conosco nessa campanha. Essa campanha é profética para a sua vida. Estamos na reta final, quase, do final de ano. Falta poucos meses para encerrarmos o ano. Então vamos iniciar essa campanha do Apressa-te, ó Deus, e você vai ser alcançado pela presença do Senhor, em nome do Senhor Jesus.
0: É isso aí, queridos. Em nome do Senhor Jesus, nós cremos que o Senhor, Ele conhece o nosso coração. Ele sabe o quanto nós precisamos que Ele entre em ação e resolva alguns problemas que é só Ele que pode resolver. Só Ele pode apressar o tempo, porque Ele é o dono do tempo.
1: Sim. Então, quarta-feira é os preparativos para essa campanha do Salmo 70, aonde vamos fazer a preparação quarta-feira que vem, e na outra quarta-feira começamos a campanha. Serão quatro quarta-feiras dessa campanha do Apressa-te, ó Deus.
0: Aleluia.
1: E você vai ser alcançado pelo poder de Deus. Hoje vamos estar subindo ao monte e vamos estar levando já algumas coisas para essa campanha do Apressa-te, ó Deus. E você vai ser alcançado
0: pelo poder de Deus
1: nessa campanha, em nome do Senhor Jesus.
0: E nós cremos. Mas, queridos, eu quero que você tenha prioridades. Você olhe para dentro de você mesmo e fale: Senhor, é nessa área que eu preciso que o Senhor se apresse em me atender. É nesta área. É vir para o culto, queridos, mas é aquilo que parece impossível. Coisa que você mesmo consegue resolver, não põe nas mãos do Senhor. Coloca aquilo que é impossível, aquilo que o homem não pode fazer, aquilo que a justiça não consegue fazer, aquilo que o médico não pode fazer. Sabe, aquilo que a terapia, que a psicologia não consegue fazer, coloca diante do Senhor. Aquilo que é impossível. Fala: Senhor, é só o Senhor para se apressar e resolver esse problema.
1: E você crê, vir buscar. E a resposta vai acontecer. É o que foi lido hoje. É bater. Bater até a porta se abrir.
0: Mas é uma quarta-feira só?
1: Não, são quatro. Na verdade, são cinco, né? Porque no preparativo da campanha, você já é o nosso convidado para estar conosco.
0: Aleluia!
1: E após os preparativos da campanha na quarta-feira, já vamos começar na outra quarta-feira a campanha. Então você vem para a preparação dessa campanha. Quem sabe na preparação dessa campanha já que você vai bater e vai se abrir.
0: Aleluia!
1: Nós não sabemos, pode ser.
0: Exatamente.
1: Então você vem para os preparativos dessa campanha e
0: glória
1: faz essa campanha.
0: É isso aí.
1: Quatro quarta-feiras.
0: Quarto, quarta-feiras, apressa-te, ó Deus. Apressa-te, ó Deus. Porque Ele é o dono do tempo. Ele pode acelerar o tempo. E Ele pode...

0: O tempo, se for preciso para te abençoar.
1: Mas que você vai ser alcançado, vai. Em nome do Senhor Jesus. Então vem estar conosco nessa poderosa campanha também. E amanhã, utilizar mais uma vez o dia de amanhã. Temos 3 cultos, 3 horários. 9 da manhã, às 14 horas e às 19 horas da noite. Na onde?
0: Avenida Guataçara Borba Carneiro, número 68, ao lado da Tibagi Motos. É o endereço do seu milagre. Nós esperamos por você, queridos. Não fique de fora. Deus tem uma palavra poderosa para o teu coração.
1: Aleluia. Vamos orar? Vamos clamar ao Senhor. Você que pegou a sua fotografia, seu copo com água, você que pegou o seu documento, pegou o exame, enfim, pegou alguma coisa, colocou já diante do rádio, diante do seu celular, não sei, no carro, no caminhão, na máquina. Você que está aí, que pode orar conosco, vamos estar orando, vamos estar falando com o Senhor, apresentando esses pedidos diante do Senhor, e o Senhor estará dando respostas em nome do Senhor Jesus.
0: Se prepara aí então, querido. As portas vão se abrir. Nós cremos em nome do Senhor Jesus que as portas vão se abrir para a tua vida, para que o nome do Senhor venha a ser glorificado, venha a ser exaltado diante da presença do Senhor Jesus. Então, agora é a hora da gente usar a nossa fé.
1: Vamos orar? Senhor meu Deus e meu Pai, neste momento, Senhor, de oração que aqui estamos, nós pedimos, Pai, que o Senhor venha tocar, meu Deus, neste copo de água, tocar, Senhor, nessa fotografia, tocar, Senhor meu Deus, nesse documento, nesse exame, ó Pai. Traz a resposta, Senhor, para este homem, para esta mulher, para esta criança, para este jovem, ó Pai. Traz, meu Deus, a resposta. Muda, Pai, a história, meu Deus, deste homem e desta mulher, desse ouvinte, Pai, nessa tarde. Meu Deus, em nome do Senhor Jesus, trabalha, Pai, na vida, Senhor, deste homem, desta mulher, desta pessoa, Pai, que está ouvindo essa programação. Toca, meu Deus, lá neste irmão que está ouvindo no caminhão, está ouvindo na máquina. Toca, Senhor, nessa vida. Que essa oração, Pai querido, venha fazer a diferença. Traz, Pai, o livramento. Traz, meu Deus, sua graça. Traz, meu Deus, a resposta. Ô Espírito Santo, toca, meu Deus, nesta vida, Pai. Nós declaramos, determinamos, em nome do Senhor Jesus, a bênção, Pai, sobre essas vidas, sobre esta casa, sobre esta família. Em nome do Senhor Jesus.
0: Pode beber a água, querido. Receba o teu milagre em nome do Senhor Jesus. E, queridos, deixando aqui um recadinho para vocês. Dia 18 de setembro, na sexta-feira, 18 de setembro, numa sexta-feira, estará conosco aqui em Telêmaco Borba, pastor Alexandre Maciel, em 3 horários do culto. Às 9 da manhã, às 14 horas e às 19 horas. Vocês aqui de Telêmaco Borba, circunvizinhos, aí Tibagi, Imbaú, Reserva, Curiúva, Figueira, vem os irmãos Ibaiti. De Londrina, Ibaiti, venha participar conosco dessa grande cruzada de fé, de explosão de milagre.
1: Dia 18. 3 grandes horários. Pastor Alexandre Maciel vai estar aqui em Telêmaco Borba, pregando a poderosa palavra, orando por milagres, por cura, revelações. Glória e você é o nosso convidado a estar dia 18 conosco.
0: É isso aí, queridos. Nós convidamos vocês para esta cruzada de fé com o pastor Alexandre Maciel, dia 18 de setembro, numa sexta-feira, 3 horários de culto. 9 da manhã, às 14 horas e às 19 horas. Nós queremos contar com vocês, queridos, para este grande evento, para a explosão de milagre que vai acontecer aqui em Telêmaco Borba. Então não fique de fora. Mas sexta-feira nós temos também aqui em Telêmaco Borba os 3 horários de culto. Nesta sexta-feira, às 9 da manhã, às 14 horas e às 19 horas, 7 mergulhos para o milagre. Nós esperamos você em nome do Senhor Jesus.
1: A programação encerra por aqui. Se despedimos de você, que você fique na paz do Senhor Jesus, que a graça do Senhor venha estar com você. E esperamos você no culto ainda hoje, amanhã, em 3 horários. Estaremos ali para estar aconchegando você ali na nossa igreja, está orando por você, clamando, colocando você sentado nos bancos ali, onde você vai cultuar o nome do Senhor Jesus juntamente conosco e ser abençoado em nome do Senhor Jesus.
0: A paz do Senhor Jesus.

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talvez você entrou aqui preocupado com alguém que deixou em casa. Ou talvez você que esteja aí me assistindo esteja num quadro que você nem mais acredita que pode haver uma reviravolta. Mas o Senhor está dizendo para você aqui e aí: eu sei os pensamentos que eu tenho a respeito de vós. E eu vou profetizar isso. A tua palavra é a palavra dele que diz.

meus queridos.

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Ô, glória, meus irmãos, a paz do Senhor Jesus. Este é mais um programa da Voz das Assembleias de Deus, apresentado nesta tarde pelo DMA de TB, Departamento de Missão do Campo Eclesiástico de Telêmaco Borba, pastor presidente, pastor Paulo Kempfer, vice-presidente, pastor Gustavo Kempfer, com o pastor da Igreja Central, pastor Luiz Carlos Sobrinho. É, o meu abraço vai para o nosso diretor de missão, evangelista Leandro Camargo. Deus abençoe, evangelista Dirley Camargo. Deus abençoe a todos os nossos pastores distrital do Campo Eclesiástico de Telêmaco Borba. Atenção! É, eu sou seu irmão em Cristo, pastor Reginaldo Cristóvão, que tenho o imenso prazer de estar com você até às 14 horas, levando o melhor da informação a respeito da obra de Deus no Campo de Telêmaco Borba. Também avisando, né, dando os avisos importante relacionada à obra de Deus, né? É, você pode participar desse programa mandando áudio. É, manda áudio, que eu não sei ler, não. Ô, glória! Nesta tarde estamos aqui nos estúdios da Rádio Nova Mensagem, dando um bem-vindo para o evangelista Daniel, acabou a férias,

0: tudo que é bom dura pouco, né? Glória a Deus, que presença maravilhosa, a presença de Deus, e também revendo meu amigo evangelista Daniel, você faz muita falta aqui, hein, Daniel? Você é bênção de Deus também, né? Sempre sai um bom e vem um melhor, né? Deixaram um freelancer aqui, né? O meu amigo Silvio Fernandes, né? Que esteve aqui atuando nos botões, modulando os botões aqui da mesa de áudio na Sonoplastia aqui na rádio, né? É, enquanto o Daniel descansava. Foi pra praia, Daniel? Foi? É... Aleluia. Nós somos tão de sorte que quando vamos pra praia ainda chove. Ô, glória, mas que bom, meus irmãos. Você pode participar desse programa, né? Só não ligue, né? Porque nós não podemos atender ligação, mas ler a tua mensagem, ouvir o teu áudio, né? Colocar no ar aqui o teu aviso. Nós estamos aqui para servir, tá bom? Glória a Deus, eu tô muito feliz, né? Tô muito feliz porque Deus tem feito obras gloriosas no nosso meio. Deus tem feito maravilha. Olha só, a irmã Ana ali da Sem Casa já tá ligada. A mãe falou, a hora que eu saí lá da casa da mãe, ela falou, vou ligar meu rádio. Glória a Deus, o povo da São Luís está ligadinho no programa. Um abraço pra minha mãe. Ô Daniel, aquele... É, nós temos aniversariante hoje, sabe? Aquela baguncinha santa. Yeah! Glória a Deus, um abraço, hoje mãe, é teu feliz aniversário,
1: Brasil,
0: nossos parabéns da glória. Receba o nosso carinho, o nosso abraço e o nosso feliz aniversário, tá bom, mamãe? Deus abençoe, o almoço tava uma delícia. Glória a Deus, louvado seja o nome do Senhor Jesus Cristo. Começamos o programa em alto estilo. Quero compartilhar convosco um texto bíblico da palavra de Deus que está em Lucas, capítulo 1, versículo de número 37. Diz assim: porque para Deus nada é impossível. Ô, glória! Que texto maravilhoso, hein? Glória a Deus, porque para Deus nada é impossível. Talvez você esteja como eu, diante de uma situação, diante de um problema, diante de uma dificuldade que para você parece fugiu do teu controle. Talvez para você está diante de algo impossível. Mas olhe para um Deus que não há nada impossível para Ele. Não há nada impossível para Deus. Quando falamos de algo impossível, falamos de algo que foge do nosso, foge da compreensão humana, algo que foge do nosso domínio, algo que foge do nosso controle, né? Aleluia! Louvado seja o nome do Senhor. Mas se você tem algo difícil, algo impossível, ao qual está tirando a tua paz, o teu sono, Deus diz, coloca na minha mão. Aleluia! Coloca nas mãos de Deus. A Bíblia diz que Ana, ela era estéril. E Ana, ela era afrontada por Penina, porque Penina tinha filho, Ana não tinha filho. E a Bíblia diz que Ana, um dia ela vai ao templo, e lá ela orava, e lá ela chorava diante do Senhor. E a Bíblia diz que até o sacerdote Eli o teve por embriagada, né? Diante da situação que ela estava enfrentando. Mas a Bíblia diz que quando o sacerdote Eli, ele diz, mulher, aparta de ti o teu vinho. Ela disse, homem de Deus,

não me tenha como mulher de Belial. Eu não estou embriagada, mas todavia eu tenho me derramado diante do Senhor. Alamacalamaia, suderei, pialabia, candaraia. Aleluia! A Bíblia diz que Ana orava, Ana chorava diante do Senhor. Aleluia! Mas a Bíblia diz que Deus

o seu cabelo não passaria navalha, e ela o daria ao Senhor. Ela entregaria: Senhor, se o Senhor me der, eu te devolvo, eu te dou. Aleluia, é seu. Se o Senhor me der, não é meu, mas é seu. Aleluia. E a Bíblia diz que Deus concedeu o pedido de Ana. Aramaia, solderei, pianabia, candarabagaia. Ana era estéril, não podia gerar. Mas quando ela coloca a sua causa diante do Senhor, o Senhor o abençoou. A Bíblia fala de a mulher enferma, ao qual havia 12 anos, ao qual ela havia gastado tudo que ela tinha com os médicos, e nada havia resolvido o seu problema. Mas ela ouviu falar de Jesus. Olha que interessante. Ela ouviu falar de Jesus. E ela disse consigo mesma: eu vou até Jesus. E se eu somente tocar nas vestes dele, eu serei curada. E a Bíblia diz que ela não podia aproximar-se por causa da multidão, mas ela entra entre a multidão. A Bíblia diz que a lei exigia que ela ficasse distanciada das pessoas comuns. Ela não podia estar entre as pessoas. Ela não podia ser reconhecida. Ela não podia, aleluia, em quem ela tocasse, imundo ficava. Mas quando ela toca em Jesus, ao invés do que estava nela, aleluia, contaminasse Jesus, mas o que estava em Jesus purificou a vida dela, curou a vida dela, restaurou a saúde dela. Toca em Jesus pela fé nesta tarde. Toca em Jesus pela fé nesta tarde. E a sua vida será mudada. A sua vida será transformada. A tua dor será exterminada. O teu problema será solucionado. Então somente toca em Jesus pela fé. Aquela mulher tinha uma enfermidade incurável, mas que ela, quando ela tocou em Jesus pela fé, a Bíblia diz que ela se sentiu curada. E de repente Jesus para e diz: quem me tocou? Quem me tocou? Os discípulos: Senhor, a multidão é tão grande. Aleluia! A multidão é tão grande. E o Senhor pergunta: quem me tocou? Senhor, uma multidão dessa é impossível não se esbarrar, não se encostar em alguém. Jesus disse: alguém me tocou diferente. Eu senti que de mim saiu virtude. Aleluia! Eu senti que de mim saiu virtude. Aleluia! E a Bíblia diz que aquela mulher, ela diz: Senhor, fui eu quem te tocou. Aleluia! Ela conta toda a sua história. Ela dá o seu testemunho ali naquele momento. E Jesus olha para ela e diz: vai em paz. Vai em paz. A tua fé te salvou. Oh, glória! A Bíblia também conta a história de Jairo, ao qual a sua filha estava desenganada pela medicina, pela ciência médica. Mas ele foi até Jesus e ele se coloca de joelho. Ele se ajoelha. Ele se lança aos pés de Jesus e pede: Senhor, vamos comigo até a minha casa, porque a minha filha está à beira da morte. Venha e impõe as tuas mãos. Aleluia!

Ô, glória! E quando Jesus está indo para a casa de Jairo, acontece toda essa história que eu contei antes, que esta mulher, ela toca em Jesus, Jesus para e pergunta quem me tocou, aleluia, ela é curada, e de repente ela se identifica, fui eu quem te toquei, aleluia, oh glória. E Jesus abençoa ela e diz, vai em paz, a tua fé te salvou. E nesse interim, alguém chega até Jairo e diz, não incomode mais o mestre, acabou para você, a tua filha já morreu, não adianta mais, aleluia, oh glória. Mas a Bíblia diz que Jesus olha para Jairo e diz, não temas, creia somente, oh glória, oh aleluia. Se você crê somente em Jesus, o milagre acontece agora. O milagre acontece nesta hora na tua vida, na tua casa, na tua família, nos teus negócios, na tua empresa, na tua vida financeira, na tua vida familiar, na tua vida conjugal, sentimental, profissional. Aleluia! Oh, glória! Jesus, nesta tarde, ele diz, aleluia! Oh, glória! Louvado seja o nome do Senhor! Jesus, ele diz, nessa tarde, para mim e para você, nada é impossível para Deus, nada é impossível para Deus, aleluia. Quando Jesus chega na casa de Jairo, está lá as carpideiras, os pranteadores gritando, alarmando a morte da menina, mas a Bíblia diz que Jesus chega e coloca todo mundo para fora. Para fora, para fora. Incrédulo não pode ver milagre. Para fora. Aleluia. E a Bíblia diz que Jesus entra na casa. Eita glória, Jesus está entrando na tua casa agora, ele está mandando sair os pranteadores, Jesus está mandando embora as carpideiras, os pranteadores, porque aonde havia morte, está chegando a vida, oh glória, Jesus é a verdade e a vida, e quem crê em mim, ainda que esteja morto, viverá, diz a palavra. A Bíblia diz que Jesus entra na casa de Jairo. Jesus entra, Pedro, Tiago e João entram junto e o pai e a mãe da menina. A Bíblia diz que Jesus entra no quarto onde aquela menina estava, já sem vida. O médico legista já tinha dado óbito. O hospital já havia dado óbito. Os especialistas já tinham dado o óbito, ponto final, acabou, Jairo. Mas Jesus entrou na casa, e quando Jesus entra, aleluia, na casa, quando ele entra na minha e na tua casa, o milagre acontece. Oh, glória, o milagre acontece, oh glória, e a Bíblia Sagrada vai nos dizer, aleluia, glória a Deus, que Jesus chega e diz, Talita, comi, levanta, aleluia, oh glória, e na mesma hora ela ressuscitou, na mesma hora ela voltou à vida, e Jesus o entregou à mãe, aleluia, Jesus entregou aquela menina viva, novamente aos seus pais, e a alegria voltou a fazer parte daquela família, aleluia, oh, algo maravilhoso acontece, quando Jesus entra na causa, quando Jesus entra na situação, as circunstâncias mudam, oh glória, porque aonde Jesus chega, até
a tristeza salta de alegria. Aonde Jesus chega, ele transforma a morte em ressurreição. Aonde Jesus chega, ele transforma a guerra em paz. Aonde Jesus chega, aleluia, oh glória, até a derrota, ela é, aleluia, transformada em vitória. Então tudo aquilo que te faria chorar no dia de hoje, Jesus está transformando em alegria para a tua vida. Aleluia, Jesus tem resposta para a tua oração nessa tarde. Aleluia, você tem algo que é impossível. Talvez você tenha uma causa na justiça, na área jurídica. Talvez já há algum tempo você vem orando, você vem buscando, né? Você já fez campanha, você já foi no culto de propósito, no culto de milagre. Talvez você já foi em grandes movimentos na nossa cidade. E isto é importante. Se você precisa, vá em busca da tua vitória. Mas talvez você até agora não recebeu o teu milagre. Talvez até agora você não recebeu a tua vitória. Aleluia! Oh, louvado seja o nome do Senhor! Como servo de Deus, como pregador do Evangelho de Cristo. Aleluia! Oh, glória! Oh, aleluia, eu profetizo de olho aberto a tua vitória. Eu profetizo de olho aberto o teu milagre. A tua causa já foi ganha. Oh, glória, a tua causa já está determinada a vitória. Em nome de Jesus Cristo, a tua aposentadoria está chegando. Aguarde o telefonema, aguarde a carta que vai chegar, aleluia, até o teu endereço, esta causa indenizatória, aleluia. O meu Jesus, nesta tarde, ele está dizendo, eu estou batendo martelo, lá no jurídico, lá no judiciário, e a vitória, o milagre é teu agora. Iramacandaramassúria, até esse diagnóstico que tem te tirado a paz, o sono, alamaia suderei pianabia candaraia, este membro do teu corpo, que o médico disse, se a infecção não for sanada, é só amputação. Mas eu quero te dizer nessa tarde, em nome de Jesus, aleluia, olha Jesus chegando na tua causa nessa tarde. Olha Jesus chegando na tua causa nessa tarde. Ah, pastor, o meu filho está envolvido nas drogas. O meu filho tá doido, tá louco. Aleluia! Hoje Jesus vai dar um basta nesta tua luta. Nesta tarde Jesus vai dar um basta na tua situação. Vai trazer libertação para a tua casa. Vai entrar com salvação na tua casa. E alegria vai fazer parte da tua família. Aleluia! Se você crer nesta tarde no milagre do Senhor. Aleluia! Para tudo que você está fazendo agora. Você do comércio local. Aleluia. Pega aí na tua mão as tuas notinhas, tuas notas. Isso. Isso. Muitas pessoas estão inadimplente com você. Mas nesta tarde, aleluia, como homem de Deus, aleluia. Eu te ordeno agora, em nome de Jesus, pega na tua mão agora, levanta para o céu, Jesus vai mandar um por um, aleluia, saldar esta dívida, aleluia, Deus está trazendo honra para a tua casa, para a tua família, para o teu comércio, aleluia, pega na tua mão agora, alamaia suiderei pianabia candarai, eu vou orar. Eu vou orar nessa tarde, aleluia, e você vai testemunhar aqui ao vivo no programa
que numa quinta-feira, 2 de setembro, Jesus bradou na tua causa e deu a vitória que você precisava. Aleluia, você que crê no milagre. Aleluia, seja a enfermidade, seja a causa, seja problema que for, entrega para Jesus nessa tarde. E eu creio no milagre. Amado Deus, maravilhoso e eterno Pai, Senhor Deus, é no nome de Jesus.

Eu estou na tua presença agora, Senhor. Eu oro em favor desse empresário, dessa empresária. Eu oro em favor, Senhor, desta pessoa que trabalha no comércio local, esse empresário, esse proprietário dessa loja, desse mercado, dessa, Senhor, dessa eletrônica, dessa oficina, esse prestador de serviço na nossa cidade. Abre as portas, Senhor. Tudo aquilo que Satanás tem tentado tirar, Senhor. Ah, meu Pai, tudo que este homem tem conquistado até agora, tudo que esta mulher tem conquistado até agora, é fruto, Senhor, é resultado de uma vida de esforço, uma vida de trabalho. É a tua bênção, é a tua mão que está favoravelmente estendida, abençoando, aleluia, este comércio, abençoando esta empresa. Senhor, eu ordeno agora, Pai, que o demônio destruidor, migrador, espírito da miséria, tranca a rua do inferno, eu te repreendo agora, no poder e na autoridade do nome de Jesus Cristo. Toda maldição, toda obra ao contrário, toda obra maquiavélica das trevas, sai, sai, sai, sai, em nome de Jesus Cristo. Toda a enfermidade, abandone este corpo agora, abandone esta vida agora, no poder e na autoridade do nome de Jesus Cristo. Há poder no sangue, há poder no sangue, há poder no sangue, há poder no sangue de Jesus Cristo. Pai, destrói barreira, destrói fortaleza, destrói muralha, quebra os grilhões, arrebenta as correntes agora e abre as portas para este homem e abre as portas para esta mulher. O Rabacalamassuri me clama na Biacandarabagaia. Ai, de provas na Biassúria. Pai, em nome de Jesus Cristo. Deus, eu abençoo esta casa. Eu abençoo esta cidade. Eu abençoo este campo eclesiástico. Em o nome do Pai, do Filho e do Espírito Santo de Deus. Amém. E amém, Senhor. Amém, Jesus. Fica com esta palavra em Lucas capítulo 1, versículo 37. Porque para Deus nada é impossível. Receba a tua vitória, o teu milagre. E pode marcar o teu culto de gratidão. Porque eu creio que Deus bradou na tua causa e te deu a vitória.

Glória, Jesus já te tocou nesta tarde. Ô, Glória, esse é o programa Voz das Assembleias de Deus, apresentado pelo DMA de TV, Departamento de Missão em Telêmaco Borba. Glória a Deus, o DMA de TV, meus irmãos, mantém missionário na Venezuela, dois missionários na Venezuela, missionário em Cuba, missionário em Moçambique e também aqui em Telêmaco Borba. Eu, pastor Reginaldo, minha esposa e os meus filhos somos missionários no campo de Telêmaco Borba, né? Hoje, né, eu vindo pro programa, Daniel, o carro estourou a correia do alternador, roçou o radiador, rebentou tudo. É, tá lá internado, não sei como vou voltar pra casa, mas eu estou crendo que o nosso Deus, ele é o Deus do impossível. Aleluia! Louvado seja o nome do Senhor Jesus Cristo. É, meus queridos, fazer a obra de Deus é guerra. É guerra pra todo lado, o inferno tentando te destruir, o inferno tentando te dar prejuízo, mas Satanás, ele faz a panela, mas não sabe fazer a tampa. O nosso Deus é poderoso e ele já nos deu vitória. Aleluia! Já cheguei direto na oficina, carro ficou lá, vim de carona pra rádio, mas aqui estamos levando a palavra, falando do amor de Jesus Cristo. O carro tá lá na oficina garagem. Se algum ouvinte sentido o Espírito Santo de ajudar um missionário, liga lá pro mecânico da garagem e pergunta quanto vai ficar a despesa do missionário. Vou pagar. Eita, glória! Fica à vontade, deixa Deus te usar. Aleluia! Glória a Deus! Louvado seja o nome do Senhor. Né? Estamos no campo missionário, fazendo a obra do Senhor. Né, e vindo pro programa aconteceu esse imprevisto aí, mas amanhã já tá pronto o carro e é como Abraão, né? No monte o Senhor proverá, né? Glória a Deus, estamos crendo no milagre extraordinário do nosso Deus. Aleluia! Nosso Deus é especialista em milagre, ele está na causa. Meus queridos, todo primeiro domingo do mês acontece em todas as nossas congregações o culto de missão, culto do departamento de missão, né? Acontece em todas as nossas congregações o culto do DMA de TB. Toda oferta, todos os recursos vai para o departamento de missão, né? Vai para o departamento de missão. Reforce a tua oferta. Ei, querido, ei, querida, você que Deus tem abençoado, abrace a causa, abrace a missão, né? Faça a missão orando, faça a missão contribuindo e faça a missão também indo ao encontro das almas, aleluia, e ganhe almas para o Senhor Jesus Cristo. Faça o teu propósito e abençoe a obra missionária. Deus abençoe nossos dirigentes, Deus abençoe nossos pastores distritais que têm apoiado esse trabalho do DMA de TB. Todas as congregações, boa parte das nossas congregações, acontece todo primeiro domingo do mês o culto de missão da sua igreja. Algumas igrejas, nossa mesmo, acontece no segundo domingo, mas todos têm abraçado esta causa, todos têm abraçado esta obra, né? Você que contribui, você que é um dizimista fiel na casa de Deus, né? Você dizimista, você ofertante para assistência social, você ofertante para a obra missionária, você está patrocinando a obra de Deus, você está dando impulso, você está dando velocidade, você está dando condições para manter programa de rádio
construção, reformas, pagamentos para os ministros e apoio missionário, tá? Então é o maior investimento que você pode fazer, é investir na obra de Deus, obra missionária, dízimo, oferta, alçada, aleluia, ô glória, o dízimo protege o que você tem, a Bíblia diz, e por causa de vós, eu repreenderei o devorador, Malaquias 3, 10. É, o dízimo protege o que você tem. A oferta, ela multiplica o que você tem. Lembra da mulher? Aleluia! Deus falou para Elias, vai a Serepeta. Eu já ordenei uma mulher viúva para te sustentar. Elias chegando lá, a mulher estava catando graveto para fazer um fogo e assar um bolo, e era a última refeição que ela teria para aquele dia. Mas a Bíblia diz que Elias pede um copo de água, e quando ela vai buscar o copo de água, Elias falou, traga um bolo pequeno também na tua mão. Ela disse, homem de Deus, vive o Senhor cuja presença estou, não tenho mais provisão nenhuma, estou aqui catando algum graveto para fazer um bolo pequeno para mim e meu filho, depois nós vamos morrer, não tem mais provisão. Mas o homem de Deus diz, faz conforme a tua palavra, mas faz primeiro para mim. Aleluia! Aquela mulher ofertou o último pão, o último bolo. E a Bíblia diz que Deus multiplicou o azeite, Deus multiplicou a farinha, Deus multiplicou, aleluia! E a Bíblia diz que Deus mandou alimento para a casa dela. Lembra lá no deserto? Glória a Deus, Jesus falou, tenha compaixão da multidão. Aleluia, nós não podemos despedi-lo com fome. Dai de comer esse povo. Aleluia, discípulo, mas Senhor, 200 dinheiros não dá para todos esses se alimentar. Aonde haveria pão? Aleluia, para toda essa multidão. Aleluia, mas a Bíblia diz que no meio da multidão tinha um moço com 5 pães e 2 peixinhos. E os discípulos dizem, Senhor, aqui no meio da multidão tem um jovem que tem 5 pães e 2 peixinhos. Mas o que é isso para tanta gente? Jesus falou, manda o povo assentar. E a Bíblia diz que eles trouxeram até Jesus. Jesus abençoou. Aleluia! Ô glória! E a Bíblia diz que aqueles 5 pães e aqueles 2 peixes foram multiplicados. A Bíblia diz que todos comeram, que até sobrou, aleluia, ô glória, sobrou 12 cestos cheios, ô glória, louvado seja o nome do Senhor, traga até a Jesus o teu pão e o teu peixe, que ele vai multiplicar na tua casa, 12 cestos ainda sobrou. Jesus estava dizendo, vai ter provisão em janeiro, vai ter provisão em fevereiro,

0: Fevereiro, vai ter provisão em março, maio, abril, maio, junho, julho, agosto, setembro, outubro, novembro, dezembro. O Jesus estava dizendo, vai ter multiplicação, vai ter milagre. A cada dia do ano vai ter provisão, vai ter milagre. Então o dízimo protege o que você tem, oferta multiplica o que você tem e o voto. Ele gera milagre. A Bíblia diz que Ana fez um voto ao Senhor. Aleluia. E a Bíblia diz que Deus o abençoou. Aleluia. Dizime, oferte e faça voto. E tu verás o milagre de Deus acontecendo na tua casa, na tua família. Deus abençoe a todos. Em nome de Jesus. Vamos ler as mensagens que estão aqui, Daniel. É o Will Wilson Ortiz, ele diz a paz, irmão. Reginaldo, estou ouvindo o programa aqui na área 2. Você já pregou em um culto aqui em casa. Eu me lembro, Wilson, eu me lembro, aleluia, desse culto lá na tua casa, na área 2. Foi um céu aberto, né? Aleluia. Ô, glória, já preguei em tantos lugares. Aleluia, tantos lugares que eu já preguei, estou pregando e conhecendo lugares novos. Nesse próximo dia 10, eu estarei pregando no Jardim Progresso. Dia 10 agora de setembro, eu e a família missionária, meus filhos e minha esposa, estaremos cooperando com os irmãos ali. Ali na congregação do Jardim Progresso, Marcos Reis, pastor Marcos Reis. É, campo setorial ali do pastor Ronaldo Correia. Um prazer estar aí cooperando neste distrito. Deus abençoe, pastor Ronaldo, meu abraço, meu carinho. Pastor Marquinhos, meu abraço, meu carinho, gratidão a Deus pela vida de vocês. Deus abençoe. É o diácono Jefferson Boni. A irmã Cláudia, tá chegando o dia, hein, varão? Vamos tá aí, aleluia, dando glória a Deus misturado com aleluia. Oh, glória, oh, aleluia. Irmão Antônio Isaías Andrade, ele diz a paz do Senhor, estamos ouvindo o programa. Eu e a minha esposa Solange, oh, irmão Antônio, Deus abençoe, tá? Obrigado pelo contato ontem. Tá bom? Estou em oração pelo senhor e pela sua casa. Deus abençoe, irmão Antônio e Isaías. Vamos marcar um café aí para nós orar na sua casa, tá bom? Aleluia! Glória a Deus! Hoje eu vou ficar por aqui, em Telemaco Borba. Deu problema no carro. É, só vai estar pronto amanhã, se Deus quiser, né? E nós vamos ficando por aqui. Vou procurar uma congregação aí para dar glória hoje, porque chorar não adianta, né? Ô, glória! Deus abençoe, irmão Antônio, irmã Solange. Glória a Deus. Olha o irmão Sidney de Barro, ele diz a paz do Senhor Jesus. Estou ligado em Brusque, Santa Catarina. Ô, glória! Deus abençoe, irmão Sidney. Um abraço, meu amigo. Deus esteja te abençoando de uma forma gloriosa e especial. Vamos ouvir os nossos áudios, Daniel, Daniel, Daniel. Fala, Daniel.
1: Pai Deus, irmão, em nome do Senhor Jesus, eu peço oração para mim, irmão, que não estou bem de saúde. Peço oração para meus filhos, para minha família, para o meu lar, irmão. Em nome do Senhor Jesus, eu agradeço.
2: Paz do Senhor, irmão Reginaldo, aqui é o Ari da base missionária da São
0: Eita, Luiz. Um abraço, Ari!
2: Tô curtindo o teu programa agora, na parte da tarde. Mande um...
0: Show de pressão, em nome de Jesus. A vitória é nossa pelo sangue de Jesus.
3: Paz do Senhor Jesus, pastor Reginaldo, tudo bem com o pastor? Aqui quem fala é o cooperador Diego, estamos aqui na escuta. Eu e o meu cunhado, presbítero José Ulisses, estamos aqui almoçando, mas nós estávamos numa empreitada aqui agora, tá saindo uma horta aqui, e nós estávamos ali arrojados fofiando a terra ali para sair umas hortaliças ali.
0: Multiplica, Senhor!

0: Amém.
1: Um abraço pro pastor, um abraço para todos os ouvintes, os Antunes aqui do Lajeado Bonito, também de Telêmaco Borba. Um abraço para o nosso pastor, pastor Edivaldo e a irmã Márcia. Deus abençoe a todos.
0: Eita glória, o meu abraço, José Ari de Souza, aí no bairro São Luís, né? Congrega aí com o pastor Lauri, na nossa base missionária. Eita glória, Deus abençoe, cooperador Ari. Um abraço ao senhor, a irmã Valdirene, o Arthur, ei, toda a família. Família é grande, né? Cooperador Ari, Deus abençoe, irmão Ari, dando-lhe, né? Bastante filhos e netos, né? Um abraço, você não foi mais lá em casa, né? Eita, rapaz, você tem que ir lá, hein? Dá glória a Deus com nós. Deus abençoe, cooperador Ari. Ô, cooperador Diego! Ô, capricha nessa horta aí, rapaz! Tá bom? Capricha nessa horta aí, se precisar. O missionário vai aí orar pra Deus abençoar a horta, tá bom? Aleluia! Glória a Deus, Deus abençoe sua vida, Deus abençoe a irmã Silmara, Deus abençoe também o presbítero José Ulisses, que está aí, né, almoçando na casa do cunhado, né? Deus abençoe, presbítero José Ulisses, um abraço do missionário Reginaldo, um abraço à irmã Glaci e toda a família aí, os filhos, né? A família do presbítero José Ulisses, você é bênção de Deus. Ô Diego, vai engordando essas galinhas aí, que qualquer dia o missionário vai aí, hein? E vai haver morte, vai morrer frango aí. Eita glória! Aí é forte o mistério. A bênção foi ministrada aí, né? E a multiplicação veio, com certeza. Deus estendeu as suas mãos e tem abençoado a sua casa, né, irmão Diego? Nós vamos estar aí qualquer dia desse. É só terminar as obras ali no sapé. Nós vamos começar a ter um ministério itinerante. Vamos visitar esse povo aí. Glória a Deus. Deus abençoe. Um abraço para a irmã Graci, ali na Santa Rita. Esposa do diácono Vanir. Lembrei de vocês hoje, hein? Glória a Deus, Deus abençoe. Ô, irmã Graci, o que está acontecendo? Não mandou mensagem, está ocupada, varoa. Deus abençoe sua vida. Deus abençoe sua casa. Deus abençoe a sua família. Deus abençoe a todos os nossos ouvintes que estão ligadinho no programa. Vamos ouvir parte de um louvor e já voltaremos com todos vocês, em o nome de Jesus.

0: Ô, Glória! Tá chegando os minutos finais, né? Do nosso programa, né? Mas queremos mandar um abraço aos nossos pastores distritais no campo de Telêmaco Borba. Um abraço ao pastor presidente, pastor Paulo Keifer. Um abraço ao nosso vice-presidente, pastor Gustavo. Um abraço ao pastor Luiz Carlos Sobrinho. Maravilha, maravilha. Nosso Deus faz maravilha. É, um abraço, pastor Luiz. Um abraço aos nossos pastores aí no financeiro. Também aí na recepção, pastor Márcio Marcos Machado. Também na secretaria, pastor Luciano Betim. Deus abençoe nossos pastores aí na Macopa, pastor Gilberto Nascimento, irmã Sandra. Deus abençoe pastor Mirete Preste aí na congregação do Anamere. Deus abençoe pastor Irã aí na congregação do São Jorge. Ei, povão, dia 12 agora é o culto de ações e graça aí na congregação no Palmital. Estará ministrando a palavra de Deus, né? Pastor Valixon de Foz do Iguaçu estará ministrando a palavra de Deus aí no Palmital, dia 12, agora de setembro, culto de ação de graça pela festividade. É, o meu abraço vai para o pastor Lauri. Pastor Lauri, é um abraço ao senhor e todo o povo aí da base missionária, tá bom? Deus abençoe também, pastor Valdivino Paz Pereira, aí na grande congregação no Santa Rita. Deus abençoe, pastor Valdivino. Deus abençoe o senhor e a sua esposa, irmã Neide. Tô com saudade daquele almoço aí, hein? Qualquer dia, Deus vai bradar na nossa causa, né? Aleluia! Glória a Deus! Crente come, meus irmãos. Um abraço também para o pastor, né? Louvado seja o nome do Senhor, pastor Edenilson. É, pastor Edenilson Cabral, ali na congregação, no bairro São Roque. Deus abençoe de uma forma gloriosa e especial. Deus abençoe pastor Carlos Costa aí na grande congregação da Vila Esperança, família Trindade, aquele abraço. Deus abençoe pastor Carlos Costa, todos os obreiros aí na congregação, né, da Vila Esperança. Também o meu abraço vai para o povão do Jardim Alegre. Ô, Jamil, cadê você, Jamil? Eita, glória! Deus abençoe sua vida, uma ótima recuperação ao Senhor. Deus abençoe de uma forma gloriosa e especial. Um abraço ao pastor Márcio Mainardi. Eita, glória! Deus abençoe pastor Márcio Mainardi aí na grande congregação no Jardim Alegre. Também o meu abraço vai ao pastor Márcio Machado, aí na grande congregação do bairro São João. Um abraço, povo de Deus. Um abraço do missionário Reginaldo. Lembra de nós nas vossas orações. É, pastor Davi, ô Davi, matador de gigante. Um abraço, pastor Davi de Souza. Meu carinho, meu abraço ao senhor e toda a família. O meu abraço vai para a família Kretman. Ô Josias Kretman, Deus te abençoe. Irmã Marelice, Deus te abençoe. Ô Lucas, Deus te abençoe. Ô irmã Keila Cordeiro, Deus te abençoe. Forte abraço a todos vocês, família de Deus. Ô, meu abraço também vai para o pastor Adonias, ali na grande congregação no Triângulo. É, meus irmãos, está sendo construído ali no Triângulo um grande templo para adorar e exaltar o nome do Senhor Jesus, né? Glória a Deus, contribua com toda alegria. Hoje o pastor Adonias já estava lá, né, puxando terra, trabalhando com seus obreiros. Eita, pastor Adonias, Deus abençoe sua vida. Um forte abraço. Ô, glória, que Deus te dê muita sabedoria, muita graça e alegria para trabalhar na obra de Deus, porque a obra é desafio, mas o Deus da obra está sempre conosco. Olha quem apareceu aqui, quanta honra! Olha o reverendo Ismael da Luz, ele diz: a paz do Senhor Jesus, meu amigo, um dia estarei nesse nível de graça, é unção. Você já tá, rapaz, você já ultrapassou esse nível, aleluia, Deus te abençoe, Deus te use, eita glória, segura, que lá vai uma palavra de Deus para a tua vida, Ismael. Deus está cuidando de ti nos mínimos detalhes. Não se preocupe, o dono da obra é o dono da tua vida e do teu ministério. Receba esta palavra de Deus para a tua vida. Deus te abençoe, meu querido, em nome de Jesus. Meus irmãos, está chegando o final do programa. Eu estou indo embora, né? Caminhando, aleluia, não a pé, porque Deus já proveu o Uber, a carruagem de fogo, já tá encostando aqui na rádio, e eu vou, mas eu volto na próxima quinta-feira, se Deus quiser. Deus abençoe, a paz do Senhor Jesus, tchau.
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2: 12:34.

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1: Duas e cinquenta.

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0: Isso aí, gente, a hora do café, essa hora deliciosa do rádio aí, que eu digo deliciosa, sabe por quê? Porque ela é deliciosa em todos os sentidos.
1: Que delícia.
0: Não é só você aí se deliciando nessa, na hora nona, que é a hora da oração, que é a hora da oração, que é a hora nona, né? Aí toda vez que Daniel orava, e orava sempre na hora nona aí, às 15 horas, o paralítico na porta lá da... Na porta formosa voltou a andar e tudo mais. Então sempre foi na hora nona. A hora nona é o seguinte, é a hora da oração, mas a hora do café, a hora que você vai tomar chimarrão, tomar tererê, menos refrigerante, tá bom? Você pode tomar suquinho ou refrigerante, gente. Eu falo por mim, eu dei umas abusadas aí nos refrigerantes e vi resultado. Então, portanto, refrigerante faz mal mesmo, gente. Então, vamos aí, né, seguir as orientações do nosso cardiologista aqui, que sempre está aqui, o Dr. Sadi, da pastora Fernanda, que sempre estão aqui falando sobre essas orientações. E também, o mais importante, é a saúde espiritual, é o café espiritual, que hoje vai ser momento de oração, né? Como foi determinado aqui entre a missionária Cleonice e a Elisete, que é a missionária Cleonice de Jaquê, mas já vou passar para ela, que foi determinado a quinta da oração. A quinta da oração, que com certeza, oração, palavra, é o maná direto do céu, porque... E esse maná, gente, o que eu falo para vocês, serve só para hoje. É, missionário Clemens, quando o povo estava no deserto vagando lá por desobediência, por murmuração, que só sabiam reclamar, e que queriam carne, mandaram as codornizes. Deus mandava o maná fresco do céu, mas o que Deus falava? Não guarde para outro dia, que é para somente para hoje. Amanhã eu proverei. Não era assim? E ele não provia? E só vou, por enquanto eu não vou passar para a porta oficial, só vou fazer um ping-pong aqui. E o povo que guardou, o que aconteceu com o maná que o povo guardou, missionária Clanice? Para outro dia, responda aí. O que aconteceu, missionária Clanice? Foi ver, estava tudo cheio de verme, de bicho. Por quê? O maná não valia para outro dia. É o que eu digo, hoje, da oração aqui. Esse maná é para hoje. Para amanhã, Deus vai prover outro maná, mas não vai ser o mesmo de hoje. É isso que acontecia, missionário Arcani. Muitos guardavam. Ah, não, vamos guardar porque amanhã pode faltar. E o que Deus falava? Somente para hoje. Amanhã eu vou prover mais.
2: Amanhã e
0: o povo não acreditava mesmo assim. Ficava em dúvida se iria ter a provisão. E o que aconteceu quando foram ver o maná tudo putrificado, cheio de verme? E aí? Eu sei disso. Então, portanto, gente, esse programa de hoje, esse dia da oração de hoje, que a missionária vai ter palavra, vai ter oração, pode ter certeza que você vai se alimentar e não vai sentir fome. Por quê? Porque você vai deixar Deus agir na sua vida, você vai... se conectar com Deus durante a oração, porque é aquilo que a gente fala, faça o que você tem que fazer para Deus fazer o dele. A missionária Calista vai ser usada por Deus para orar e ter palavra para você, mas você também tem que fazer a sua parte. Não deixa só para ela orar, porque aqui, lógico, vão pedir por oração, claro que nós vamos, claro que a missionária Calista vai pôr seu nome na oração, vai sim. Porém, se você também não fizer a sua parte, ficar de braços cruzados aí, eu sou uma coisa, sou reto pra falar pra você, como nós estamos conversando em off aqui, né, missionário? Uns assuntos que não convém aí, né? Esses assuntos em off que rendem, né? Isso você tem que fazer. E quando você lhe é dada a missão pra você fazer, quando você, a missionária que eu disse, foi dada a missão pra ela orar, ela vai orar, mas porém, não fique de braços cruzados. A mesma coisa que você vai numa empresa aí, ou você quer um emprego, você tem que levar o currículo e ir na agência do trabalhador. O emprego não vai até você. Você vai fazer o que você tem que fazer. O que eu quero dizer com isso? Ora junto, acredite. E como eu estava falando ontem, missionária Cronice, numa das minhas, da minha participação aqui, que exerça a sua fé, de qual maneira for. Não, se você crê que a água que você colocar na frente do rádio vai te abençoar, não é a água, é a oração e você apresentar ela para Deus, para você ser abençoado. E com certeza, se você acreditar que essa água que você está colocando aí, exercendo a sua fé, claro, porque essa oração, missionária Clarice, vai primeiro apresentar para Deus. Quando apresenta para Deus, sempre o milagre acontece. E se você não tem água, se você tem carteira de trabalho, você quer pôr uma roupa por questão de doença, que seja qual for a sua fé, até de colocar a mão no rádio para você receber a oração, mas com fé, igual a mulher do fluxo de sangue, com fé. Ela fez, a mulher do fluxo de sangue, fez a parte dela, né? Se ela ficasse na casa, o que ia acontecer com ela? Ia morrer. Ia morrer. E o que ela fez? Mesmo com as dificuldades, ela fez o quê? Ela fez a parte dela. E se ela não fosse até Jesus?
2: Ia morrer.
0: Exato. Ia morrer. Então, o que eu quero dizer com isso? Você que está precisando aí de uma... de uma provisão urgente de Deus. Acredite. Acredite que por intermédio da missionária Cleonice, que está se deixando usar por Deus aqui, você será grandemente abençoado. Mas faça a sua parte, exerça a sua fé. Enquanto você, não, enquanto você, igual esses crentes, 6 horas, dá ora por mim, mas não quer orar? Não quer orar junto? Ora junto. Ora junto e acredite. Antes de mais nada, também não é só orar, é acreditar. Ah, se der certo, se, não. Tira o se. Deu certo. Deu certo. Certo que hoje aqui nós estamos nos papos meio reto, né, Vicente? Eu disse aqui, né? Nos papos meio reto aqui, né? Mas como a gente fala, né? É que nós cremos assim, meu. Eu, como eu vim na Universal, eu vim numa fé racional. Eu não vim na fé emotiva. Eu vim naquela fé que você tem que partir pra cima. Porque o reino dos céus é conquistado com sangue. Ou a missionária vai ficar assim, eu vou pro céu e se não fizer a sua parte?
2: Vai
0: apresentar o que pra Deus? E se ele não fizer o que Deus manda fazer? E se ficar de braço cruzado, tô batizado, tô salvo. Tá certo? Quem tá batizado tá salvo, missionária? Hein? Não, o batismo é um caminho pra salvação. Só que você tem que percorrer, que tem outras condições que você precisa fazer para você poder conquistar a salvação. E a salvação, como tu fala, é da cor da minha vermelha, da cor da minha camiseta, é conquistado com sangue. Com sangue. Ou você não vai pro reino do céu se você não fizer, não lutar, não partir pra cima. Mesma coisa que a oração. Ora junto, parte pra cima, faz o que você tem que fazer, porque a missionária que você fez, tá fazendo a parte dela, que esse tempo veio aqui, veio fazer. E já falei demais pelo tamanho, deixa eu falar que é sempre no gentil oferecimento aqui de Pro Saúde TV e também aqui da Casa do Campo. Eu leio o comercial aqui, já vou passar para a missionária Clarice fazer essa primeira leva de oração, palavra, o que ela sentiu de fazer ali. E nós vamos aí já dando prosseguimento com o programa. 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

0: Você abençoa seu amigo, você abençoa o pessoal que necessita ouvir essa programação com seu patrocínio, com a sua bênção aqui, ajudando financeiramente a programação a continuar no ar aí. Você está ajudando os presidiários lá embaixo que recebem oração, o pessoal que está no leito do hospital, que às vezes está um radinho ligado no hospital, uma recepção de hospital, o pessoal que está no aguardo lá de fazer um exame, fazer alguma coisa. Você tem clínica que fica na rádio, ouvindo a rádio, uma mensagem, ouvindo essas palavras. Pode ter certeza que você estará abençoando eles. Você será grandemente abençoado e nada lhe faltará, porque você está abençoando vidas. E quando você abençoa vidas, você também é abençoado muito mais do que você abençoa, porque abençoe vidas. Porque quando você abençoa vidas, pode ter certeza que você, Deus não lhe deixará faltar nada, absolutamente nada. Deus é o Deus da providência. E se você prover para alguém, igual a missionária com Luiz, com cestas básicas, com ajuda, sempre Deus vai prover para ela. E pode continuar mandando aqui seus pedidos de orações, gente. Agora eu vou passar para a missionária Clonissa, o que ela for fazer lá. Pode continuar mandando seus pedidos de orações, que no final que nós iremos ler todos aqui. E com certeza você será grandemente abençoado. Missionária Clonissa, agora é com você. Faz o que você achar melhor. Dentro do que Deus mandar você fazer aí. Não, ó. Não guarde para si, porque quando vem a palavra para a gente não passa para a pessoa, o que acontece com a gente? Paga o preço, né?
1: Paga o preço.
0: Paga o preço. Então não paga o preço, então. Passe. Não. Com você, por enquanto.
1: Eu vou orar, Daniel. Deus te solta um louvor bem espiritual aí. Senhor nosso Deus, maravilhoso Pai, aqui nós estamos, Senhor, mais uma vez. Cheguei neste lugar, Senhor, onde o Senhor já estava me aguardando. Pai, é um momento, Senhor, que nós se entregamos de corpo e alma para a obra, Senhor. E eu sei, Senhor, que aqui neste lugar, aonde o Senhor tem me colocado, é porque a minha voz entrará em casas, no meio de família, Senhor, que eu não entro. Mas um dia o Senhor diz que a minha voz entraria em lugares que eu não ia entrar. E hoje, Senhor, eu entendo, Deus. Então, Pai, eu oro, Senhor, pedindo a cura, a libertação, a salvação de almas. Eu oro, Senhor, nessa tarde, dizendo, Pai, visita essa casa, visita essa família, Senhor, visita os hospitais, visita, Senhor, a cadeia, visita, Senhor, aqueles que estão ali, Senhor, naquele lugar, confiando que vão sair dali transformados e mudados, Senhor, pelo Teu poder e pelo Teu nome santo. Te peço também, Senhor, que o Senhor visite os asilos, lá nossos idosos, Senhor, que precisam das nossas orações, aqueles que cuidam, Pai, com amor, com carinho, Senhor. Visita, Senhor, os caminhoneiros nas estradas, nesse exato momento. Guarda os caminhões, Senhor, livra do acidente, livra, Senhor, da morte, Senhor, espírito de morte, Senhor. Traz livramento, Pai. Que eles possam, Senhor, a chegar, Pai, junto com a família, com palavra de gratidão, porque foram e voltaram bem. Senhor, abençoa perto e longe, Deus, no sítio, na fazenda, aonde tem um rádio ligado, nós ouvindo. Que o Teu amor, que o Teu abraço sobre essas pessoas, Senhor, vai de encontro. Pai, é uma tarde especial, é na hora do café. É nessa hora, Senhor, que nós se reunimos, Deus. E eu sei que tem anjos poderosos guerreando e lutando. Visita, meu Pai. Lá, Senhor, hospital. Ah, Senhor, o UTI, meu Pai. As salas de cirurgia. As mães que estão ali para dar luz, Pai, aos seus filhinhos. A família que espera, Senhor, em uma portaria. Umas sorrindo, outras chorando. Outras, Pai, estão em uma fila, Senhor, para uma consulta. Não sabe qual é o resultado médico. Outros estão aguardando uma cirurgia, Pai. Mas o Senhor é aquele que pode fazer essa cirurgia, Senhor. Pode, Senhor, surpreender o médico. Eu também oro, Senhor, por aqueles, Pai, que estão aguardando, Senhor, sua aposentadoria. Estão esperando, Senhor, a hora certa.

essa carta chegar, igual a irmã Maria, Senhor. Pai, vai de encontro com a necessidade, supre a necessidade. Não deixa, Senhor, que eles venham perecer, não. Mas que aquilo que é deles, Senhor, venha chegar na mão dos teus filhos, dos teus servos. Eu oro, Senhor, pelos nossos pastores, por cada igreja. É, Jesus, pelo nosso Brasil. Eu oro, Senhor, por aqueles, Pai, que estão afastados dos teus caminhos. Eu oro, Senhor, pelos jovens, Senhor, que estão em uma esquina, Senhor, fazendo as coisas que só o Senhor sabe. Estão ali sendo usados pelo adversário. Mas eles, Senhor, também merecem salvação. Eles também merecem, Senhor, a nossa oração, para que o Senhor venha mudar a história. Pai, muda a história, Senhor. Ah, Jesus, esses que estão em uma maca, Senhor, que está dentro de uma ambulância indo para algum lugar, Senhor, guarda o motorista, guarda, Senhor, a enfermeira que está junto. Ah, meu Deus, que quando chegarem, Senhor, ali no hospital, Pai, que eles estão sendo transferidos, Senhor, que eles venham, Pai, ter vida e vida com abundância, que ali tem uma equipe médica preparada. Quantos, Paizinho amado, quantas madrugadas essas enfermeiras não saem daqui da nossa cidade, até mesmo de outras, Pai, com levando as pessoas ruim. Meu Deus, meu Deus. E nós estamos orando e dizendo, Deus, nós precisamos da cura. Precisamos da cura. E o Senhor é o médico dos médicos. O Senhor é aquele que cura, Senhor, a alma ferida. Aleluia. Traz a cura, Pai. É minha oração em nome de Jesus. Amém.

0: Senhor te visita com bênção nessa tarde. Tudo vai ficar bem. Eu creio que tudo vai ficar bem em nome de Jesus. E aí, Daniel, como que tá aí os ouvintes?
1: Isso aí, né, gente? Vamos aí, ó. Aqui eu tenho o pedido da Marli aqui. Marli, paz, que paz. Ela está pedindo oração pela sua filha Andressa Cristina. A Marli aqui. Marilde Correia Lima também, a paz do Senhor, está pedindo oração por sua saúde e toda a sua família. Gente, pode continuar mandando aqui seus pedidos de orações aqui, que com certeza tem muita gente precisando. Paulinho da Elétrica aí, Paulinho da Elétrica, o Quati, todos esses ouvintes que a gente sabe, o Sidney Barros, o Jamil, que está com a botinha lá, que quebrou o pezinho lá, tá com a botinha também, tá precisando de oração, né, Jamil? Mas já tá se recuperando, graças a Deus, por intermédio das orações aí, dentre tantos outros. E pode continuar participando, hein, gente? Participando, mande seus pedidos de orações, porque quem não precisa de oração? Eu preciso, a missionária precisa, nós precisamos de oração. Porque quando você precisa de oração, você tem que pedir. Porque como diz, Deus sabe, sim, Deus sabe. Deus sabe o que necessitamos, mas Ele quer ouvir nós pedir. Porque se você ficar aí sem pedir, não tem como. É, digamos, vamos a uma criança que amamenta no peito aí. Se ela não chorar, a mãe vai saber que ela tá com fome?
0: Não.
1: Então, o que acontece é a mesma coisa que Deus. Deus pode até saber que você precisa, mas Ele quer ouvir você pedir. Seja aqui no rádio, seja no particular, mas peça, clame a Ele. Porque quando você clama por Ele, Ele vem. Ele, como diz aquela música do Joel Israel, Ele se dobra para ouvir você. Que quem é como tu, Jesus, que sempre está presente, que se dobra para nos ouvir. Mesmo, imagina o seu tamanho. Agora, se você vir naquela história, eu não preciso falar porque Deus sabe. Sim, Deus sabe, mas Ele jamais vai... Ele jamais vai entrar se você não der permissão, a mesma coisa que, por exemplo, não é igual Satanás que entra arrombando tudo. Ele entra chutando tudo, agora ele não, ele pede permissão. Portanto, ele quer ouvir você pedir, dar permissão para ele entrar na sua vida e mudar a sua vida, mas depende de você pedir. Então, portanto, pode pedir, mandar suas mensagens pedindo aí, porque Deus, Ele é tão maravilhoso que Ele sabe o que necessitamos. Mas precisamos pedir. Precisamos pedir. Clamar,
0: né?
1: Falar com Ele. Ele quer ouvir a sua voz.
0: Amém.
1: Ele nem que. Por exemplo, você que está no seu carro, no seu caminhão aí, que você não possa fechar os olhos, erga a mão para cima, ou em pensamento, vai orando junto aí, que com certeza você vai pedir sim. Olha bem aqui, ó. Ela tem aqui, vamos ver, ó, síndrome no intestino irritável. Ela quer a cura. Ela crê que ela será sarada. Com certeza, Marli, será sim. A Rosana Pinheiro está aqui também, né, Rosana Pinheiro? Paz do Senhor, missionário Claudinho, irmão
0: Paz
1: Daniel.
0: Senhor, minha amada.
1: Hoje estamos pedindo por mim, mas também pela sua família. Rosana Pinheiro, tem o Adão Batista aqui também, né? Paz do Senhor, missionário Claudinho, paz do Senhor, evangelista
0: Senhor.
1: Daniel. Estamos ouvindo aqui em reserva. Amém. É Adão e a Eva.
0: Adão
1: e só lembrando,
0: Eva.
1: Esse Adão, ele fez uma cirurgia recente no coração. Ele tem 3 pontos de safena no coração. Está se recuperando aí. Com certeza, venceu a luta, né, Adão?
0: Glória
1: com 3 pontos de safena, ele venceu aí, ó, a luta aí, né? Pode continuar, faz igual fez o Adão, a Rosana, a Marli, a Marilde, Correia. Missionário, com você, faz fechar melhor. Se
0: Amém.
1: Tiver uma palavra, tem uma palavra. Se quiser orando, pode orar também. Fique à vontade.
0: Eu vou deixar uma palavra nessa tarde para os queridos ouvintes. Lucas 13. Aleluia. Versículo 10. Diz assim. A cura de uma mulher enferma. Ora, ensinava Jesus no sábado em uma das sinagogas. E veio ali uma mulher possessa de um espírito de enfermidade. Havia já 18 anos que andava ela encurvada, sem de modo algum poder endireitar-se. Vendo Jesus, chamou e disse-lhe: mulher, está livre da tua enfermidade. Impondo-lhe as mãos, ela endireitou imediatamente. Aleluia. E deu glória a Deus. O chefe da sinagoga, indignado de ver que Jesus curava no sábado, disse: a multidão 6 dias alista que deve trabalhar, vim depois nesse dia para ser descurado, não no sábado? Oh, aleluia! E disse-lhe, porém, o Senhor: hipócritas, cada um de vós não desprende da manjedoura no sábado o seu boi ou o seu jumento para levar a beber água? Por que motivo não se devia livrar deste cativeiro em no dia de sábado esta filha de Abraão a quem Satanás trazia presa?

18 anos. Tendo ele endireitado, dito essas palavras, todos os seus adversários se envergonharam, entrando o povo. Se alegrava, portanto, todos glorificavam o que Jesus tinha feito, tinha realizado. Essa tarde eu quero falar um pouquinho com você sobre andarmos encurvado. Essa mulher, há 18 anos, ela andou encurvada. Quantas vezes os problemas não têm nos encurvado? Jesus estava na sinagoga. E era no dia de sábado. Aquela mulher que não podia, de modo algum, olhar para cima, só para baixo. Muita gente hoje vive encurvado, olhando para baixo por causa dos problemas. Ansiedade, depressão, problemas que surgem todos os dias. E Jesus, esperando cada um de nós abrir a nossa boca e clamar e pedir e ir até o encontro dele. Falamos em pessoas que vão ao encontro. Ela foi até o encontro. Aquela mulher do fluxo de sangue, ela foi até Jesus. E eu quero te fazer uma pergunta nessa tarde. Você tem ido até o Senhor Jesus? Como está o teu encontro com o Senhor? Você tem olhado só para baixo? Você tem olhado para os problemas que surgem todos os dias? E você diz, eu não consigo mais olhar para o alto. Porque se você olhar para o alto, você está olhando para Cristo. E nós vemos que essa palavra chama a nossa atenção porque alguém chega e quer impedir Jesus de fazer o milagre acontecer. O sábado não é dia de curar. Como se nós tivéssemos o poder da palavra de chegar e corrigir Jesus o dia que ele pode fazer o milagre. Eu quero nessa tarde conversar com você dizendo assim, Jesus, ele sabe a hora, ele sabe o teu endereço, ele sabe a tua casa, ele sabe o que você está fazendo, ele sabe o que você está pensando, ele conhece tudo. Mas tem hora que nós temos de abrir a nossa boca e dizer, Jesus, eu estou aqui, eu estou precisando. Eu estou pensando até em fazer alguma coisa para tirar minha própria vida, porque os problemas são demais, a luta é demais, é muito sofrimento. E é isso que o adversário quer. É isso que ele trabalha mesmo, para enfraquecer a mente das pessoas. Mas Jesus não, Jesus ele chega e abraça, ele traz a cura, ele chega no momento certo, ele nos acolhe, ele cura as feridas, ele transforma nossa alma, nosso espírito. E quando nós encontramos com ele, ele diz, viu, pare de olhar para baixo, você teve encontro comigo, então você tenha toda a liberdade de olhar para cima, sair dessa depressão, sair dessa crise de ansiedade, sair desse pensamento que Satanás tem colocado sobre a tua mente. Aleluia! É isso que Jesus veio para trazer vida e vida com abundância para nós. É isso que Jesus veio para desmanchar todo o laço que Satanás ele tem laçado, ele tem armado, ele tem colocado as pessoas sobre um cativeiro. Há 18 anos, ela estava em um cativeiro, aprisionada por Satanás. Mas chegou uma hora que ela tomou uma decisão. E o que mais chama nossa atenção é que Jesus olha para ela e o chama. E quando ele coloca a mão sobre ela, no mesmo instante, ela foi curada. Oh, aleluia! Creia que o Senhor pode tocar sobre a tua vida e você ser curada nesta tarde. Creia que o Senhor pode tocar sobre você essa depressão, embora em nome de Jesus.

essa crise de ansiedade que te persegue, embora em nome de Jesus. Esse pensamento maligno, embora em nome de Jesus. Essa tua casa que você disse, não consigo mais nem olhar para dentro da minha casa, não consigo parar dentro da minha casa, não consigo mais cuidar da minha família, não consigo mais preparar uma mesa, eu não consigo, eu só vejo remédio na minha frente, eu tenho gastado tudo que eu ganho. Ah, mas nessa tarde eu quero dizer para você, com a autoridade do Espírito Santo, tem que ser uma palavra determinada. O devorador não vai roubar mais teu dinheiro. Não. O Senhor vai chegar com cura e com libertação. O teu dinheiro é para você reaproveitar a tua vida, é para você sobreviver. Aquilo que você tem lutado tanto é para você ser feliz, mas o inimigo não deixa ser feliz, ele não quer que ninguém seja feliz. Ele começa a trazer algo para entristecer. Mas Jesus, ele chega e abraça e diz: ei, eu trago felicidade, eu trago alegria para a tua casa nessa tarde. Pega essa maca aí que está na tua frente. Pega essa maca, pega essa cadeira de roda que está aí, Satanás dizendo, está vendo para onde você vai? Vai para uma maca, vai para uma cadeira de roda, eu estou tocando a tua coluna, eu estou tocando, e Deus está dizendo, mas eu estou te libertando. Labassuriando, Lamanás. Eu estou te libertando, eu tenho libertação para a tua casa, eu tenho libertação para a tua vida, eu estou te libertando. Apenas abra o coração, deixa eu entrar, deixa eu fazer. Às vezes nós começamos a pedir para o Senhor e nós não deixamos Deus trabalhar. Nós entregamos algo para o Senhor e nós pegamos da mão do Senhor de novo. E Deus está dizendo, filha, filho, eu quero fazer. Eu quero mudar a tua história. Eu quero tirar você desse cativeiro. Eu quero tirar você dessa vida de sofrimento. Essas dores que têm te atrapalhado todo dia. Eu quero tirar você disso. Eu quero pegar teu filho lá do mundo. O mundo roubou. O mundo tirou, tem trazido tristeza, nervosismo, choro. Mas chegando sexta-feira, você já começa a dizer, até chegando final de semana. E final de semana é de dor, é de tristeza, é de choro. Ei, deixa Jesus entrar no meio da tua família e fazer o que ele tem que fazer. Convida ele para entrar dentro do teu coração primeiro. E depois você libera a porta da tua casa e diga: entra, Jesus, entra na minha casa. E trabalha como tem que ser trabalhado. Limpa tudo, Jesus. Varre tudo, Senhor. Nessa tarde, eu quero dizer para você: convida Jesus para fazer uma varridura. Não aceita. Não aceita. Eu começo a entender os planos de Deus. Eu começo a ver essa mulher pelos olhos da fé, ela voltando para casa, olhando tudo, vendo tudo e dizendo, eu fui curada. Eu fui liberta. E nesta tarde, Senhor, tem libertação para você e para a tua casa e para a tua família, em nome de Jesus. Nesta tarde, mulher, você está aí chorando, cabeça baixa, olhando para o chão, olhando para baixo. E Jesus está dizendo, erga a tua cabeça, porque eu quero te honrar. É uma tarde de honra. Pega a tua cabeça. Teu casamento não vai ser destruído. Não. A tua família não vai ser destruída. Não. O que você tem guardado para você viver, o devorador não vai roubar. Mas depende de você. Depende de nós orarmos, depende de nós clamarmos, depende de nós se reunir e dizer, nós somos mulheres de guerra, nós somos mulheres que oramos, nós somos mulher da intercessão, que nós oramos, oramos, oramos, e dizemos, Senhor, faz o milagre que tem que ser feito, Senhor, sustenta a mão dessa mulher, Pai, entra nessa casa, ah, Jesus, começa a trabalhar, meu Pai, esse câncer vai bater retirado em nome de Jesus, aleluia. Está preocupada com o que o médico disse? Não se esqueça que o Senhor, ele opera milagre. Aleluia. Não se esqueça que o Senhor é aquele que entra dentro de um hospital e tira lá de dentro do UTI e coloca para caminhar e mostra que ele é Deus. Quantos testemunhos nós temos ouvido sobre isso? Quando acha que é o fim, Jesus traz um recomeço. E nessa tarde, Deus tem recomeço para a tua vida. Deus teve um recomeço para a vida dessa mulher. Mas 18 anos ela vivia sofrendo, mas chegou o dia da grande vitória dela.
Mas ela foi até Jesus. Eu quero dizer para você, vai até a casa do Pai. Reconcilie com o Senhor. Une a tua família. Cante louvor. Ore. A tua casa. O tempo de adoração também. Reúna a tua família na mesa. Começa a orar, começa a profetizar coisas boas. Entenda o que Deus tem nas tuas mãos. Entenda o bordão que Deus tem que colocar nas tuas mãos, não é na mão do outro, é nas tuas mãos. Aleluia! Quando Deus entrega algo para Moisés, Ele entregou para Moisés. Ei, Moisés, agora não é tempo de clamar, agora é tempo de você pegar a tua varinha aí e batê-la na rocha. Assim Deus diz nessa tarde, é tempo de nós olhar para Cristo. É tempo de nós tomar a posição, tomar um alinhamento. É tempo de nós retornarmos correndo para os braços do Pai. Os dias estão difíceis, os dias estão assustando. E nós estamos olhando e perguntando o que está acontecendo. A palavra está se cumprindo. Aleluia! A palavra do Senhor está se cumprindo dia após dia. Corre para os braços do Pai. Corre para a casa do Senhor. Não espere começar o vendaval para você sair na janela da tua casa e começar a orar. Não espere sair a esternite da tua casa para você começar a gritar por Deus, por socorro. Não. Não. Chama o Senhor, convida Ele para entrar quando vai tudo bem. Porque a hora que chegar os dias maus, você diz, Senhor, eu sei que o Senhor está comigo. Aleluia. É tempo de nós pararmos e começar a analisar. A volta do Senhor está próxima. A volta de Jesus está próxima. A palavra, os sinais estão acontecendo. E nós estamos de braço encruzado. E o Senhor está dizendo, desperta. Desperta para a minha obra. Não queira encontrar com o Senhor de mão vazia. Aleluia, não queira encontrar com o Senhor dizendo, eu não fiz nada, o tempo que eu fiquei na terra, eu não tive tempo para o Senhor, eu corri para mim, mas para o Senhor eu não tive tempo, e é o que nós vemos nos dias de hoje, o pessoal tem tempo para eles, tem tempo para sua casa, mas para o Senhor não tem tempo, não tem tempo para adoração. E isso traz uma chamada sobre a minha vida. Aonde está o tempo para Deus? Aonde está o tempo para o Senhor? Aonde está o tempo para a visita? Aonde está o tempo para pegar aquelas pessoas resgatadas da garra de Satanás com oração, com um alimento na mesa, preparando algo? Não. Nós temos olhado só para nós. E o Senhor está dizendo, desperta, crente, porque eu estou às portas. Labassuriando a labanás. As enfermidades estão chegando, mas o Senhor está curando. Mas vai chegar um tempo que a palavra diz que vai ter dinheiro e não vai ter nada na prateleira do mercado. Não, não vai achar. Vai chegar um tempo que nós vamos olhar para o nosso lado e vamos dizer, aonde está quem está aqui comigo? Vai procurar e não vai encontrar mais. E é esse tempo que eu estou pregando hoje. Jesus está voltando. Jesus está dando oportunidade de cura. Sabe por quê? Para nós sermos curados e fazer o que Ele tem nas nossas mãos, que Ele colocou nas nossas mãos para nós fazer. O Senhor está trazendo cura sobre o nosso corpo, as enfermidades vão cair por terra em nome de Jesus, para nós poder fazer a obra dele curado e sarado, ganhar almas para o reino, arrancar da garra de Satanás e mostrar que ainda há um tempo. Glória a Deus. Eu encerro essa palavra dizendo, corre enquanto é tempo, vá ao encontro de Jesus enquanto é tempo. Levanta a cabeça, abraça aquele que você tem para abraçar, peça perdão para aquele que você tem que pedir perdão, enquanto é tempo, aleluia, se tiver de dobrar o teu joelho no meio da rua e começar a orar, olha,

0: Se tiver de pregar na esquina, vai pregar na esquina. Mas vai enquanto é tempo. Abrace a tua família enquanto é tempo. Peça perdão enquanto é tempo, porque vai chegar uma hora que nós não vamos ter tempo. Faça enquanto Deus está ordenando e mandando. Em nome de Jesus. Amém.
1: É isso aí, gente. Vamos aí, né? Olha, já apareceu mais gente aqui, pastora. O Adão Batista falou assim, ó. Com certeza Deus é maravilhoso aí,
0: Amém,
1: né?
0: Amém, Jesus.
1: Só o que a gente falou, questão dos motoristas. Boa tarde, Daniel, missionária Clonice.
0: Boa tarde.
1: Estou no carro dirigindo e ligada na programação. Amém. Deus abençoe grandemente a sua... Deus abençoe grandemente a sua irmã em Cristo, a irmã Raquel. Ó, veja bem, com aquilo Amém. Que a gente falou... Ela não pode parar, desconcentrar, mas ela pode orar em pensamento e prestando atenção na rodovia, né? Que não pode também titubear aí, né?
0: E é uma mulher de oração, Daniel.
1: E você está andando de carro com ela.
0: Glória
1: você tá,
0: a Deus.
1: Você está de carro com ela.
0: Um abraço, Raquel.
1: Você está de passageira com ela aí, ó. Eita!
0: Um abraço, minha então, amada mulher de Deus.
1: A Raquel é só Uber, então, é? Já que está junto com ela no carro lá, né? No carro, é só Uber, então, é?
0: Que Deus abençoe.
1: A Tereza, que é um áudio. Vamos ouvir o áudio da Tereza.
2: Irmão e irmã Tereza de Reger, estou ouvindo a programação, quero Amém. Ouvir um louvor, se for possível, do Amaro Batista, ou mesmo, se não tiver aí, pode ser Parada Firme em Jesus. Quero oferecer para todos que estão ouvindo, e peço oração por meu filho José Fernando, minha nora Elaine, minha neta Josniele Jocelaine, meu filho Raylan Júnior, meu filho Rosinaldo Caíque, meu esposo...
0: Amém, Jesus.
2: Para mim também, peço oração, tá bom? Deus abençoe, meu amado irmão.
0: Deus abençoe, querida.
1: Isso aí, gente. Olha, a Raquel aqui, ó. O Jamil tá aqui, ó. O Jamil também. O Jamil é o homem que tá com a botinha lá.
0: Coitado. Um abraço para toda a família, em nome de Jesus.
3: Senhor Daniel, estamos aqui ouvindo. Que palavra boa, né? Que palavra para o nosso dia de hoje. Em podermos, né? Ainda, graças a Deus, temos liberdade de fazer alguma coisa para Deus, né? Maravilha, parabéns pela mensagem, parabéns pela palavra.
0: Obrigada.
3: Estamos aqui.
0: Obrigada.
3: Comendo essa palavra desde Amém. O começo até agora. Deus abençoe muito a senhora. Palavra
0: Amém.
3: Do céu.
0: Obrigada.
3: Peço oração em nosso favor, que Deus possa nos dar vitória. Irmão.
0: Em nome de Jesus.
1: Isso aí, Jamil, em breve você vai tirar a botinha e vai poder jogar bola, tá bom? Daí ele já viu, daí só guarda a lembrança na parede, deixa lá. Eu vi, venci. Não tenho mais que usar essa bota. Eu já vi, me pega de jeito e já. Ó, o Cirinaldo tá aqui também. Vamos ouvir o áudio do Cirinaldo.
4: Boa tarde, paz do Senhor.
0: Paz do Senhor, meu amado.
4: De hoje para o irmão Adão, a irmã Eva, irmão Eugênio, o irmão Texas, o irmão Lido Bandeirante, o irmão Vanadir, o irmão Laura Ortiz, o Fernandinho, para vocês da rádio e para todos os ouvintes de A a Z. Estamos juntos. Aquele abraço.
1: Olha aí, você foi o Cirinaldo. E eu também, lembrando assim, eu quero mandar também para o Eugênio de Reserva lá, a viúva do saudoso Milton do Avião, que sempre participava nas programações aqui, a Eugênio de Reserva
0: um abraço,
1: e também, né, Eugênio? Deus abençoe grandemente o pessoal de Reserva, o Adão, todo esse pessoal de Reserva e das regiões circunvizinhas que estão sempre nos ouvindo
0: Tibagi,
1: aí também, né?
0: Tibagi, Daniel.
1: Isso mesmo. Tibagi, Embaú. Inclusive, ontem encontrei no mercado, encontrei Osmar com a Noemi no mercado, eles são daquela região lá, eles pastoreiam aquela região das Gaias lá, aquele lado lá, que eles pastoreiam lá, né? Eu queria ser isso mesmo, se eu não falei, se eu falei errado aqui, me corrija aí, Osmar, se estiver ouvindo, me corrija aí. Olha, Amém. O Dimas está aqui também, Dimas Buenos Prestes, boa tarde, a paz do Senhor, aqui é o Dimas Bueno,
0: tarde,
1: o programa está uma benção, que
0: Glória
1: palavra maravilhosa,
0: Amém.
1: Edificação a todos nós, Deus abençoe grandemente, esse foi Amém. O Dimas aí que participou, gente, eu falei, Amém. Todos esses nomes aqui já estão, alguns já até foi passado, tudo para missionária, o Adão já está, a missionária já tem, a Rosana já tem, a Marli, Amém. A já. Missionária já tem, o Cirinaldo já foi passado, o Dimas também já, com certeza, já foi passado também, porque eles participam aqui, né? Então, gente, pode continuar participando aí conosco aí, que com certeza você será grandemente abençoado. E passa o site da rádio para frente, que é radionovamensagem.com.br, e você vai ouvir aí em todo o planeta aí, né? Você
0: Eita
1: vai ouvir
0: glória.
1: A rádio aí.
0: Vamos longe, Daniel.
1: Nos Estados Unidos. Não, veja bem, a rádio não tem fronteira, não.
0: Ai, que
1: A bem. Rádio é sem
0: glória
1: fronteira.
0: Deus.
1: É sem fronteira a rádio, o site da rádio aí, esse site você pode passar para seus amigos que estão longe aí, em outros estados, em outro país até mesmo, você pode passar aí, que com certeza você será grandemente abençoado, porque você estará abençoando uma vida e a pessoa.

0: pessoa lá longe desse país aí, em outros países, estarão ouvindo notícias de Telêmaco Borba, tudo aí, né? E ouvindo também essa programação abençoada. Ó, o José Carlos também está aqui, ó, lá, paz do Senhor, missionária, na escuta, Senhor? Pastor. O pastor José Carlos.
1: Pastor.
0: Está escrito pastor, é o pastor José Carlos mesmo. Amém. Isso mesmo, lá, ó. Ele mesmo, já que é o pastor José Carlos aqui também, né? Amém. E que maravilha, né? Que glória maravilha aí, né? Esse povão todo participando aí. E também que a gente quer lembrar o pessoal do Ortigueira, que sempre está na audiência conosco também, né, missionária? Que estão sempre conosco.
1: Verdade,
0: aí.
1: Daniel, verdade.
0: Esse povo maravilhoso de Curiúva, Ventania.
1: É, o povo ao redor, né?
0: É essa região Cinco Vizinhos, a rádio pega aí, que com certeza ela vai longe aqui, essa rádio, e vai e sempre estar Cândido levando...
1: de Abreu, pastora Cleus.
0: Isso mesmo, né? Aí, gente, a rádio, ela não tem fronteiras para abençoar você, não viu? A menina agora há pouco, a Raquel estava no carro dando uma carona para a missionária Clonice, você no seu caminhão dando carona aí. Eu tenho um cara lá em Minas Gerais, creio que devo Três Lagoas, que ele sempre participava da programação aqui, o amigo do Paulinho lá. Ele, o rapaz, me fugiu o nome dele, mas é lá de Minas Gerais, sempre estava na programação. Se tiver ouvindo, e dá um feedback para nós aí. Deixa eu me fugir o nome dele, o Paulinho deve saber, aquele que é motoqueiro lá, Paulinho. Me ajuda aí, Paulinho, o nome daquele lá que sempre está participando da programação aqui, que ele não deu o ar da graça por esses dias aí, né? Estamos lembrando dele aí, né? Ou com a tia da Pedreira também, ou com a tia, a senhorinha, que sempre estão participando conosco aí também, né? Aí, a Vandeleia Maria também, olha, senhora, ó, paz do Senhor, povo lindo! Ela está ouvindo aqui da Ortigueira, a minha, lá da Ortigueira, está ouvindo, a Vandeleia Maria, essa que enche a... O celular da Rádio Demotion aí, de coração, de parabéns, de Deus abençoe, de amém, um monte de coisa aí, né? Amém. Então, missionária, com você, missionária, amém, que de gente, Jesus. Eu volto aí.
1: Também a irmã Érica, as intercessoras, todas as minhas intercessoras, as mulheres de Deus, pastora, pastora Joana, cadê você, pastora, irmã Vilma? Também a minha pastora Isabel, pastor Edilson, Johnny, Patrícia, que o Senhor Jesus venha abençoando vocês grandemente, minha líder Lília, as irmãs ali que da Socomi, a Elaine sumiu, né, Daniel? A Elaine sumiu. já faz uns três programas que ela não participa, então ela vai cortando. Aham. Uhum.
0: Vamos, tem mais gente aqui, ó. A Márcia daqui já voltou aqui, ó. Paz do Senhor, irmã. Aqui é a irmã Márcia de Ventania, olha, viu só?
1: Jesus,
0: ela está ouvindo, ela quer ouvir. Só que, Márcia, nesse horário nós não tocamos louvor, Márcia. Nesse horário é só oração e palavra mesmo, tá bom? É só um louvor mediante a palavra que nós tocamos, Márcia. Tá bom? Está ouvindo todos os dias esse programa aqui. Aqui é mais
1: um alimento
0: aqui. A Sueli também está aqui. Paz do Senhor, minha irmã Cleonice, estou ouvindo aqui, está uma bênção o programa, ela está pedindo oração por sua neta que está no hospital em Curitiba fazendo cirurgia, está pedindo por toda a família o nome, em nome de Jesus Cristo, amém. Deus abençoe a senhora, a família, ministério, Daniel e toda a família e todos os ouvintes, amém. Sueli Rodrigues, coloca o nome da sua neta aqui por me passar para a missionária Cleonice, Sueli. Tá bom? Coloca o nome dela, faz favor. Você falou sua neta, mas não, você não digitou o nome dela pra nós aqui, que ela está fazendo a cirurgia, tá bom? Só digita o nome pra nós aí. Ó, falei no Coati, apareceu o Coati do Imbaúca. Vamos ouvir o áudio do Coati. Não vai cantar, Coati.
2: O senhor, irmão Daniel, nós escuto aqui em casa. A irmã senhorinha está internada pra fazer a cirurgia do nervo ciático. Peço oração aí. Vocês aí?
1: Amém.
2: Internou essa hoje, está internada no Rossil pra fazer a cirurgia.
1: A irmã senhorinha.
2: Vou encaminhar. Daí eu tô em casa, tô parado agora, irmão Daniel.
1: Amém. Vamos estar orando, sim.
2: Tô em casa.
1: Vamos estar orando. Esses nomes, Daniel.
2: Fazer cirurgia.
1: Vai tudo pro meu caderno de oração.
2: Fizemos exame tudo aqui, ele foi caminhar lá fazer cirurgia lá em Rossil.
1: Amém. Vamos estar orando.
2: Peço oração aí por ela e minha família toda aí.
1: Vamos estar orando em nome de Jesus.
0: Vou encaminhando aqui esses nomes aqui para a missionária aqui, tá bom, missionária? Eu vou encaminhando o áudio, que for áudio, que se falar o nome, beleza, que eu já vou encaminhando. E agora deixa eu ver o que a Sueli já está digitando. Daí eu vou encaminhar aqui também já o áudio também, eu vou encaminhar aqui já o dela aqui, o pedido pela neta aqui, que ela já está digitando o nome, já digitou o nome, já vou encaminhar aqui já. Ela colocou o nome dela já. Gente, é importante que vocês coloquem o nome na mensagem, fica mais fácil, querido. Eu não preciso mandar o nome junto. Se vocês já colocar o nome na mensagem, eu já encaminho o nome junto.

0: junto com, junto, tudo junto com a missionária Cleonice. Ela está, já está recebendo lá já. É, a Márcia aqui também, vou, já vou encaminhar. Essa aqui está pedindo só o louvor. O José Carlos só está participando. O Jamil. A Tereza já foi. O Adão já foi. A Rosana já foi. A missionária já está com o nome. Vou encaminhar esse da Marli aqui, viu, missionária Cleonice? Vou encaminhar também, o da Marli para você. Vou encaminhar o da Marli para você aqui, tá bom? É, aqui para a missionária poder aqui, ó. Você viu? A missionária tá vendo aqui que eu já vou falando e já vou já encaminhando aqui, ó.
1: Encaminhando.
0: Não, é que se não fizer isso depois, aí não dá tempo, né?
1: É.
0: Então já foi, tá vendo? Já visual, tá visualizando tudo lá, viu? Deixa eu ver o que por edificação, por todos, tal, tá, tal. Tá. O Dima não tá pedindo. A Raquel, deixa eu ver o que a Raquel que postou a foto do carro que está dando, que está sendo Uber da missionária Cleonice aí, tá?
1: Minha amiga.
0: Isso mesmo, Sirinaldo, digita o nome. Ô, Sirinaldo, digita o nome da sua mãe que está fazendo o tratamento, ô, Sirinaldo, de câncer, faz favor, digita para mim que fica mais fácil. Isso mesmo. E digita o nome do seu pai também, Sirinaldo, que eu já encaminho para a missionária Cleonice. Vai lá, Sirinaldo. Digita aí para mim, faz favor, para mim já encaminhar para a missionária Cleonice aí, tá bom? Digita Sirinaldo, pede oração por tal, tal, que fica mais fácil até para mim encaminhar para ela, tá bom? Porque eu já encaminhei também do Sirinaldo também, tá bom? Eroni Pereira, eu creio que é a mãe dele que está fazendo o tratamento aqui, ó. Viu como aqui com a Augusto também, aqui já estou caminhando para... Rapaz, que programa, hein, missionária Cleonice? Tá falando lá, eu já estou fazendo aqui. Eita, também se a gente não se virar nos 30 aqui também, dá licença, né?
1: É verdade, e a hora boa.
0: É, então, ó, o Cristiano Pinheiro, deixa eu ouvir o áudio do Cristiano Pinheiro aqui.
2: Boa tarde, Daniel.
0: Cristiane, aliás, Cristiane.
2: Boa tarde, irmã Cleonice.
1: Boa tarde, minha mãe.
2: Peço oração, sou a Cristiane Pinheiro Martins, peço oração pelo meu netinho, Ravi Oscar, e para minha neta, Victoria Cristine.
0: Já foi para missionária, já.
2: Outros netos que são bastantinhos. Ele foi falar o nome no espaço o dia.
0: Isso mesmo, gente. Para
2: os meus filhos, para Rafael e para Rafael. Para o meu genro, Cleito Coimbra. Bom?
0: Isso mesmo, gente.
2: Precisando muita oração.
0: O importante é que vocês mandem o áudio ou mandem mensagem, gente. Vocês coloquem, falem o nome seu e o nome de quem vocês estão pedindo, porque daí, ou digitado, a mesma coisa. Fica mais fácil até, para mim, até encaminhar para a missionária aqui. Tem o áudio da Dirce aqui. Vamos ouvir. É, missionária?
3: Pai do Senhor, irmão Daniel.
1: Pai do Senhor.
3: Dirce, que é de Embaú.
1: Irmã de Embaú.
3: Pede oração em favor do meu filho, Paulo, minha nora Thaís, minha neta Isabela. Que Deus venha abençoar ele na nova caminhada. Também peço oração em meu favor. Estou passando por uns problemas, mas Deus é maior do que tudo, né?
1: Sim,
3: também,
1: com certeza.
3: Também em favor da minha mãezinha, ali da Vila Rural, Maria Edna Martins, ali da Vila Rural, Brilho do Sol. E também quero ouvir um hino, pode ser qualquer hino aí, da Sueli Ferreira. Principalmente aquele hino Caminhada. E ofereço para todos vocês aí, para todos os ouvintes que estão ouvindo.
1: Amém, Jesus.
0: Isso aí, gente. Como eu falei, eu encaminhei todos aqui que mandaram pedindo oração nos nomes, nos áudios, encaminhei tudo para a missionária Cleonice aqui. Ela já visualizou. Ela já deu como visualizado ali, tudo ali certinho. Amém, tá bom, gente? Olha aí, gente. 15h56, vou deixar agora os momentos finais. 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Agora tudo com a missionária Cleonice, Deus abençoe o agradecimento a todos vocês. Com você, missionária.
1: Senhor, nessa tarde, Pai, nossa palavra é gratidão. Senhor, nós estamos, Pai, com tantos pedidos de oração. Vou levar Jesus, colocar lá no meu caderno para estar orando. E eu creio, Jesus, no teu milagre. Eu creio, Senhor, que eu preguei que o Senhor é um Deus que faz nós olhar para o alto, para cima. O Senhor é um Deus que cura, que tira do cativeiro. E que nesta tarde o Senhor venha trazer cura, o Senhor venha tirar do leito, o Senhor venha tirar do cativeiro, com salvação, com libertação, Pai. Senhor, abençoe cada ouvinte, abençoa, Senhor, aqueles que precisam, que rogam as nossas orações. Nós estamos para orar, Jesus, para ajudar em oração. Pai, que seja um momento especial, Senhor, na vida de cada um. Senhor, traz, Pai,

Senhor amado, a cura parece que está em uma cama, Senhor. O irmão Jamil, Senhor, que está lá, ele e a família, está lá, Senhor, pedindo as nossas orações. Entra, Pai, naquela casa e faz o milagre que tem que ser feito, Jesus querido. Só o Senhor sabe a oração deles. Só o Senhor sabe como eles têm entrado no secreto contigo. Pai, abençoe cada um, Senhor, em nome de Jesus. Que o Senhor venha trazendo paz, alegria, prosperidade, salvação, libertação e cura nessa tarde. Eu já me despeço em nome de Jesus. Amém.

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1: Quatro e cinco.

Mas eu sei que o Senhor é poderoso para trazer de volta. Se você crê que o Deus da restituição está aqui nesse lugar, querido, oh, clame a Ele, meu amado.

sei quantos aqui precisam, querido, mas eu creio que o Deus da restituição está nesse lugar. Quantos creem que o Deus da restituição está aqui, querido? Se você crê, levante as suas mãos, meu amado. Levante as suas mãos e comece a clamar a Ele, querido.

0: perdeu, querido, será num nível muito maior do que se perdeu. Será pelo menos 7 vezes mais. Virá de restituição.
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2: 4:16.

tempo de Deus. Aleluia. Oh, eu sinto a tua presença aqui, Senhor. Aleluia. Sinto que a glória de Deus inundou.

0: meia-noite, Paulo e Silas oravam e cantavam. Diga assim: oravam e cantavam. E de repente veio um terremoto tão grande que foram soltas as prisões de todos. Diga assim: todos. Vira pro teu irmão e diga assim: é todas as prisões, é todas as cadeias. Eu quero nesta noite profetizar na sua vida todas as portas abertas. Levante a sua mão comigo. A porta do impossível, a porta do milagre, a porta da cura, a porta da salvação. Que haja salvação na tua casa nesta noite. Ah, levante um clamor comigo nesse momento. Oh, Senhor, todas as portas
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2: 4:46.

Essa canção linda aqui eu quero fazer uma homenagem, quero oferecer ela pra minha mãe que tá aqui assistindo essa gravação. É, meu amigo, simbora.

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0: Mas que prazer ter os Galileus cantando com a gente no nosso CD, hein, Eliseu?
1: É verdade, Ismael. Deus abençoe nossos amigos, os Galileus.
2: Maravilha, para nós é uma alegria poder cantar com vocês, irmãos da Luz.

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20: 6 horas.

0: Agora presta atenção aqui em mim, por favor.
1: Os inimigos da igreja vão ficar aqui.

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0: Brasília, 19 horas.
1: Está no ar a Voz do Brasil. As notícias do governo federal que movimentaram o país no dia de hoje.
2: Olá, boa noite.
0: Boa noite para você que nos acompanha em todo o país.
2: Quinta-feira, 3 de setembro de 2026.
0: Vamos aos destaques do dia.
2: Saúde das mulheres tem novas regras.
0: Sancionada a lei que assegura o direito de realizar avaliação médica completa pelo menos uma vez ao ano no SUS. Márcia Fernandes.
3: O objetivo é reforçar a prevenção e ajudar a identificar doenças e outros problemas de saúde o mais cedo possível.
2: Mais segurança no Pix.
0: Contestação de golpes fica mais fácil para o usuário. Nazi Brum.
4: O sistema vai facilitar a identificação do tipo de golpe e a vítima terá um campo disponível para descrever como ocorreu a situação.
2: Está chegando o fim do prazo para escolher os livros didáticos que vão ser usados a partir do ano que vem.
0: Escolas públicas têm até 8 de setembro para definir as obras. Gabriela Noronha.
5: Os livros didáticos serão utilizados nos próximos 4 anos por estudantes e professores do primeiro ao quinto ano do ensino fundamental.
2: Hoje, na apresentação da Voz do Brasil, eu, Mariana Jungmann e Luciano Seixas.
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2: A saúde das mulheres ganha novas regras no SUS.
0: Uma lei publicada nesta quinta-feira garante o direito a uma avaliação médica completa, pelo menos uma vez por ano, com exames de rotina e ações de prevenção.
3: As mulheres vão ter direito a uma avaliação médica completa pelo SUS, pelo menos uma vez por ano. A medida está prevista em uma lei publicada nesta quinta-feira no Diário Oficial da União. O objetivo é reforçar a prevenção e ajudar a identificar doenças e outros problemas de saúde o mais cedo possível. A avaliação deve incluir exames de rotina e de triagem, definidos de acordo com a idade e as principais doenças que atingem a população feminina. O atendimento também vai levar em conta fatores como condição de saúde, situação socioeconômica e local de residência. A nova lei prevê ainda campanhas para incentivar os cuidados com a saúde das mulheres. Entre as ações estão orientações sobre alimentação, atividade física, saúde mental e vacinação, além da realização de exames preventivos. As novas regras entram em vigor 180 dias depois da publicação da lei. Márcia Fernandes.
2: Foi apresentada hoje a Central de Comando das UTIs Inteligentes do SUS, que monitora em tempo real os pacientes internados em 6 hospitais do Brasil.
0: Sediada na Universidade de São Paulo, a sala contará com monitoramento 24 horas e vai contribuir para o atendimento dos pacientes.
2: Para isso, as UTIs Inteligentes vão utilizar a conectividade e a inteligência artificial, como destacou o ministro da Saúde, Alexandre Padilha.
6: Inteligência artificial.

0: social ela é uma realidade quando ela é aplicada a uma estrutura. Ou seja, trazer essa incorporação tecnológica para servir os pacientes do SUS. Isso é inovação com acesso. Essa é uma tecnologia que vai ser apropriada também pelos hospitais privados, pela saúde suplementar, vai crescendo a densidade tecnológica do país.
1: A expectativa é reduzir as complicações clínicas e o tempo de internação dos pacientes, aumentar a rotatividade dos leitos e o acesso aos serviços do SUS.
2: Início das aulas desperta aquele interesse pelo material novinho que vai acompanhar o aluno durante toda a jornada daquele ano.
1: Escolas públicas de todo o país têm até a próxima terça-feira para decidir quais livros serão usados pelos próximos 4 anos.
3: Escolas públicas de todo o Brasil têm até o dia 8 de setembro para escolher os livros didáticos que serão utilizados nos próximos 4 anos por estudantes e professores do 1º ao 5º ano do ensino fundamental. O processo de seleção faz parte do Programa Nacional do Livro e do Material Didático, iniciativa executada pelo Fundo Nacional de Desenvolvimento da Educação, o FNDE, em conjunto com o Ministério da Educação. Para auxiliar as equipes na decisão, Fernanda Pacobaíba, presidente do FNDE, explica que o MEC disponibiliza o Guia Digital, ferramenta que reúne informações sobre as obras aprovadas. Segundo Fernanda Pacobaíba, os livros selecionados passam por uma análise criteriosa.
4: O que o FNDE disponibiliza a partir de uma seleção junto com o Ministério da Educação, quais foram as obras selecionadas. Então, vamos imaginar, para português, tem 4 possibilidades. E aí é o professor, junto com a rede, que vai dizer, ah, eu quero a obra do autor X, porque ela tem mais a ver com a minha peculiaridade aqui.
3: A escolha dos materiais, segundo a orientação do MEC, deve ser realizada de forma coletiva, incluindo professores, coordenadores e gestores escolares. E essa decisão tem até oficina para preparar toda a equipe na escola pública onde a Juliana Cristina Silva trabalha em Brasília. Ela é coordenadora pedagógica e afirma que é fundamental que os livros atendam à realidade dos estudantes.
5: Professora, o que está na sala de aula mais próximo ao aluno?
3: Roberto Alves, diretor da mesma escola onde a Juliana trabalha, conta que mesmo em um cenário cada vez mais cheio de telas e aparelhos eletrônicos, o livro didático segue como um aliado essencial no processo de ensino e aprendizagem.
6: O livro físico ele é muito importante ainda, apesar de tanta tecnologia, né? Então as crianças gostam de receber, colocam o nome, colocam o telefone, colocam a série, porque não pode perder o livro, tem que ter cuidado. O livro é um parceiro do dia a dia.
3: Após a análise das obras e a definição dos livros escolhidos, o diretor da escola ainda deve enviar o registro no sistema PNLD Gestão, com acesso pela conta gov.br. Reportagem Gabriela Noronha.
2: E professores podem ter acesso a descontos em compras e serviços. Para isso, devem participar da iniciativa #TocomProf.
1: Com mais de 40 empresas físicas e online aderiram à iniciativa de bancos e farmácias a aplicativos de alimentação e cursos de pós-graduação.
2: As empresas podem ser identificadas por meio do selo #TocomProf ou ser verificadas na página do programa no portal do MEC.
1: Para ter acesso aos benefícios, basta apresentar a Carteira Nacional Docente do Brasil.
2: O documento pode ser solicitado por professores da educação básica e superior de escolas públicas e privadas de todo o país, que estejam no exercício da profissão.
1: Confira como obter o documento com Graziela Mendonça.
7: Professores da educação básica e superior já podem solicitar a Carteira Nacional Docente do Brasil. O documento pode ser emitido por profissionais em exercício em instituições públicas ou privadas de todo o país. A solicitação é feita pela internet, no sistema oficial da Carteira Nacional Docente, com acesso pela conta gov.br. O sistema verifica os critérios de elegibilidade e os dados do vínculo com a instituição de ensino. Para solicitar o documento, é necessário ter o CPF regular e cadastro ativo no E-Social pelo empregador. Depois da conferência dos dados, o professor deve completar o cadastro, enviar uma foto e confirmar as informações para a emissão da versão digital. O documento tem validade de 10 anos e possui QR Code para verificação. Ele também permite acesso a benefícios previstos para professores, como descontos em hotéis, estabelecimentos credenciados e eventos culturais, além de condições específicas em produtos e serviços. Para saber mais e solicitar a Carteira Nacional Docente, acesse maisprofessores.mec.gov.

0: www.pesquisa.com.br. Graziela Mendonça para a Voz do Brasil.
1: E por falar em pesquisa, você que é professor da educação básica, uma oportunidade de formação profissional e acadêmica.
2: O Ministério da Educação e a Coordenação de Aperfeiçoamento de Pessoal de Nível Superior, a CAPES, divulgaram mais de 8 mil vagas em cursos de pós-graduação para docentes da rede pública de ensino.
1: As oportunidades contemplam mestrado e doutorado acadêmico em áreas como matemática, letras, biologia, história e demais áreas do currículo escolar.
2: Também serão oferecidas mais de 1.000 vagas para mestrados profissionais nas áreas de educação inclusiva e educação tecnológica.
1: Os interessados podem se inscrever pelo portal Formação Mais Professores no endereço gov.br/mec.
2: Uma mistura improvável que promete construir casas mais frescas e sustentáveis.
1: Cientistas da Universidade Federal de Lavras, em Minas Gerais, desenvolveram um bloco de concreto usando fibra de coco e restos de mineração.
2: O novo material reduz a transferência de calor e pode criar ambientes mais confortáveis.
1: Os detalhes dessa novidade você confere agora no quadro Ciência em Prática.
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4: Uma forma sustentável para um velho conhecido da construção civil. Um bloco de concreto mais resistente, feito com fibra de coco e resíduos de mineração da rocha quartzito.
5: Sou Isabelle Cristina de Carvalho Terra, sou engenheira civil e doutora em engenharia de biomateriais da Universidade Federal de Lavras. A pesquisa, ela teve como objetivo avaliar a possibilidade de produzir blocos de concreto para alvenaria incorporando dois tipos de resíduos. Resíduo de quartzito, que é proveniente da mineração, e fibras de coco, proveniente de resíduos agroindustriais.
4: Dois ingredientes inusitados e uma receita que promete conforto para os lares brasileiros. Os blocos de concreto prometem amenizar o calorão dos materiais tradicionais.
5: Os blocos convencionais de concreto, eles podem apresentar elevada transferência de calor. Então, a pesquisa mostrou que a utilização das fibras de coco reduz a condutividade térmica dos blocos. Então, na prática, isso pode contribuir para menor transferência de calor, ambientes internos mais confortáveis, menor necessidade de climatização artificial, possibilidade de redução do consumo de energia. A contribuição ambiental da pesquisa, ela é bastante significativa, porque ela transforma dois materiais que seriam considerados resíduos em matérias-primas para a construção civil. A incorporação desse material em blocos de concreto oferece uma alternativa de destinação tecnicamente viável. Isso representa uma lógica de economia circular.
4: Acompanhe a pesquisa na página da Universidade Federal de Lavras. E esse foi o Ciência na Prática, com produção de Warby Calil e edição de Edinaldo Júnior. E nosso encontro com o Saber Científico volta na próxima semana. Até lá!
2: O Pix tem novas regras para que os usuários tenham mais clareza para contestar uma operação identificada como fraude ou golpe.
1: As mudanças deverão ser efetuadas pelos bancos, dando mais liberdade para que o usuário encaminhe documentos e informações.
6: Disponível desde 1º de outubro de 2025 nos aplicativos das instituições que oferecem um Pix, a funcionalidade de contestação por meio do Mecanismo Especial de Devolução, MED, passa a contar com uma jornada mais orientativa. O sistema vai facilitar a identificação do tipo de golpe e a vítima terá um campo disponível para descrever como ocorreu a situação, inclusive com a possibilidade de anexar documentos e comprovantes que serão analisados pela instituição financeira. O MED também vai trazer orientações em casos que não envolvam fraudes, como a não entrega de produtos comprados por meio do Pix, direcionando o usuário para os canais de atendimento do consumidor. Outras mudanças se referem a funcionalidades dos aplicativos. As instituições deverão informar quando houver mudanças no destinatário de contatos salvos para operações de Pix. A função Pix automático deverá trazer em destaque a identificação do recebedor. As novas regras entram em vigor em 1º de março de 2027. O prazo é para que as instituições façam as alterações em seus aplicativos. Nazi Brum, para a Voz do Brasil.
2: Rico em proteína e nutrientes, como por exemplo ômega 3, uma gordura boa que faz bem para o cérebro e para o coração.
1: Pode ser feito assado, cozido, grelhado, ensopado.
2: Estamos falando de peixes e frutos do mar.
1: E já começou a semana do pescado, que estimula o consumo dessa carne tão saudável.
7: incentivar o consumo de pescado no Brasil.

Esse é o objetivo da Semana do Pescado, que este ano é realizada entre 1º e 15 de setembro. Criada em 2003 pelo Ministério da Pesca e Aquicultura, a iniciativa também tem o objetivo de valorizar o empreendedorismo pesqueiro. A campanha propõe que as pessoas criem o hábito de incluir o consumo do pescado ao menos

0: que era pescador. Hoje, aos 65 anos, está aposentado da profissão.
1: Saí assim, 2:30 da manhã, e quando era 1 hora da tarde, já estava chegando de volta. Minha família toda, eu criei a coxa de pescaria.
0: E foi justamente o pescado que fez a merendeira Marli Pereira de Souza ganhar até prêmio. Só de saber os ingredientes, já dá vontade de experimentar essa receita, que leva o nome de peixe joia rara.
2: Leite de coco, extrato de tomate, vem a batata inglesa, vem o queijo mussarela, que dá todo o diferencial, né? Todo o sabor do peixe. Nós colocamos o tomate, a cebola, o pimentão, a manteiga para dar aquela refogada, aquela apurada, e é onde vai dando sabor.
0: E esse prato é um dos preferidos de Ana Júlia Ramos da Silva, de 9 anos.
3: Gosto muito do peixe porque o peixe é macio e também do queijo e da batata.
0: A diretora escolar Maria Ângela Rolim de Oliveira garante que os alunos aprovam essa refeição.
4: Na escola, a gente usa muitas estratégias para a criança aceitar bem o peixe. Então, aqui na escola, eles amam o peixe assado. Eles amam esse peixe, né, que a nossa merendeira faz com batata, com queijo e mussarela. Então, assim, tem uma boa aceitação.
0: O pescado chega até as escolas públicas de diferentes regiões do país por meio do PNAE, o Programa Nacional de Alimentação Escolar. Uma pesquisa nacional realizada pelo FNDE em parceria com o Ministério da Educação e o Ministério da Pesca e Aquicultura aponta o potencial de ampliação do pescado na merenda escolar. O levantamento revela que a inclusão do pescado nas escolas ainda possui espaço para crescimento. O ministro da Pesca e Aquicultura, Édipo Araújo, ressalta que a cadeia produtiva nacional está muito organizada e preparada para atender a demanda.
5: São pescadores, pescadoras, armadores, aquicultores, feiras e empresas que envolvem essa cadeia. O pescado brasileiro, ele precisa estar no centro da mesa da população brasileira.
0: E quem ficou com vontade de comer peixe pode conferir receitas, espécies de peixes, além de dicas sobre como escolher o pescado, saber se ele está fresco e bem armazenado no site comapescado.com.br. Reportagem Luciana Colares de Holanda.
6: Uma plataforma abre possibilidades para que pessoas com deficiência pratiquem atividades esportivas.
7: Mas quem pode participar? No Paradesporto, atletas com diferentes tipos de deficiência podem competir.
6: Para promover disputas justas e significativas, existe um sistema de classificação que determina quem é elegível para competir e agrupa os atletas em classes esportivas, considerando o impacto da deficiência nas atividades fundamentais de cada modalidade.
8: Atleta paralímpica de tênis de mesa, Carla Maia, conta como o esporte transformou sua vida.
9: Me trouxe propósito, me trouxe desafio, me trouxe saúde, oportunidade até como repórter depois. Por isso eu indico para todo mundo.
8: E para quem deseja começar a praticar uma modalidade paralímpica, como Carla Maia, o Comitê Paralímpico Brasileiro oferece uma plataforma que reúne orientações sobre como dar os primeiros passos e permite localizar clubes e associações que desenvolvem atividades esportivas adaptadas. A página Quero Ser Atleta Paralímpico está disponível no site cpb.org.br. Ela apresenta informações para quem pretende iniciar no esporte, seja por lazer e inclusão, ou seja, com o objetivo de seguir uma trajetória no alto rendimento. A ferramenta também facilita a busca por instituições que atuam no esporte paralímpico. Segundo o Comitê Paralímpico, existem atualmente mais de 1000 associações dedicadas ao desporto para pessoas com deficiência em todas as regiões do Brasil. O secretário nacional de Paradesporto do Ministério de Esporte, Fábio Araújo, explica qual é o primeiro passo para encontrar a modalidade adequada.
10: Então, procure uma entidade que ofereça um esporte inclusivo, acessível e seguro, porque quando você insere o esporte na sua vida, você não está falando só de competição, você está falando de empoderamento, que ela vai buscar uma educação.

0: educação melhor, uma vida social, ela vai buscar seus direitos, ela vai buscar emprego melhor. Então o esporte é a porta de entrada para muitas outras coisas dentro da vida da pessoa com deficiência.
1: E o tipo de deficiência e como ela impacta a execução das atividades não impede a prática de qualquer modalidade. No paradesporto, os atletas passam por uma classificação. O objetivo é minimizar o impacto da deficiência sobre o resultado da competição. O processo é realizado por classificadores certificados que levam em consideração quanto a deficiência afeta a execução das tarefas e atividades fundamentais de determinado esporte. Assim, os atletas podem competir de forma justa em cada modalidade. Reportagem Cleide Lopes.
2: Dia 7 de setembro, próxima segunda-feira, celebramos a independência do Brasil. Mas para chegar a essa conquista, a história começou bem antes de 1822.
3: Foi resultado de um processo que não ocorreu apenas às margens do Ipiranga, mas que envolveu guerras na Europa e Brasil.
2: E não só com personagens dos livros, mas brasileiros anônimos em diversas regiões do país.
3: Vamos conhecer um pouco mais sobre essa história na reportagem de Graziele Bezerra.
4: No início do século XIX, a Europa estava em guerra. O imperador francês Napoleão Bonaparte decretou o impedimento do comércio dos países europeus com a Inglaterra. Diante da recusa de Portugal em aderir e a ameaça de uma invasão francesa, o príncipe regente Dom João decidiu transferir a corte portuguesa para o Rio de Janeiro. Foi então que o Brasil deixou de ser colônia e passou a integrar o Reino Unido de Portugal. Anos depois, com a queda de Napoleão na Europa, as cortes portuguesas passaram a exigir o retorno da família real. Dom João retornou a Portugal, mas deixou aqui seu filho, Dom Pedro I, que protagonizou o chamado Dia do Fico. Em 9 de janeiro de 1822, conforme relembra o escritor e jornalista Laurentino Gomes.
5: Dom Pedro, pressionado pelas cortes constituintes que queriam que ele voltasse a Portugal, ele decide, não, se é para o bem da nação e felicidade geral de todos, eu fico. Ou seja, é um rompimento entre o herdeiro da coroa portuguesa e a monarquia que estava em Lisboa. E a partir daí, diria assim, que o processo se torna irreversível, né?
4: No dia 7 de setembro, nas proximidades do rio Ipiranga, Dom Pedro recebeu cartas com notícias e decisões das cortes portuguesas. E foi ali que ocorreu o episódio que entrou para a história como o Grito da Independência. Como detalha o historiador e diretor do Museu do Ipiranga, Paulo Garcês Marins.
6: Aqui foi declarada a independência, porém, essa independência foi pactuada no Rio de Janeiro, naquilo que viria a se tornar a Corte Imperial, com as elites do país fazendo um movimento bastante conservador nesse processo de independência.
4: Outros personagens tiveram participação direta no processo de independência, como o ministro José Bonifácio e a princesa Leopoldina, esposa de Dom Pedro. Sem eles, provavelmente Dom Pedro não teria conseguido aguentar a pressão entre a corte de Lisboa e os interesses brasileiros, segundo o jornalista e escritor Laurentino Gomes. Mas ele lembra também de outros brasileiros que protagonizaram a independência.
5: Os brasileiros de 1821 e 1822 sonharam grande. Brasileiros ricos, imperiais, mas também brasileiros pobres, brasileiros escravizados, brasileiros simples, anônimos. Sonharam que o Brasil poderia se manter como um país unido, que não se dividisse, um país que se tornasse independente de Portugal e tivesse grandes ambições. Esse Brasil aconteceu. Nós temos o Brasil hoje graças aos sonhos daquela época.
4: Para consolidar a independência, ocorreram confrontos em diferentes regiões do país. Houve combates e mortes no Ceará, no Piauí, no Pará e, sobretudo, na Bahia, onde foram desencadeadas as batalhas de Pirajá e de Itaparica. Com colaboração de Malu Prado, reportagem Graziele Bezerra.
2: estava na lista de espera do ProUni e foi chamado, tem até o dia 14 de setembro para comprovar as informações apresentadas na inscrição.
3: A documentação deve ser entregue à instituição de ensino indicada pelo candidato.
2: Cada faculdade ou universidade define o formato de recebimento dos documentos exigidos, que pode ser presencial ou online.
3: Quem não apresentar os dados no prazo, perde a vaga.
2: O programa Universidade para Todos usa a nota do Enem para conceder bolsas em instituições particulares de ensino.
3: E essas foram as notícias do governo federal.
2: Uma realização da Secretaria de Comunicação Social da Presidência da República.
3: Com produção da empresa Brasil de Comunicação.
2: Fique agora com as notícias do Poder Judiciário e do Congresso Nacional. Boa noite.
3: Boa noite para você. Até amanhã.
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9: Jornada Ítalo-Hispano-Brasileira de Direito Público foi encerrada no Supremo Tribunal Federal com um debate sobre integridade do processo democrático eleitoral.
10: Para STJ, comprador de celular defeituoso, não está dispensado automaticamente de aguardar prazo legal para conserto.
9: Bancário chamado de devagarinho, obtém aumento de indenização na justiça.
10: Boa noite, eu sou o Arthur Filho.
9: E eu sou Walter Lima.
10: A 17ª Jornada Ítalo-Hispano-Brasileira de Direito Público foi encerrada nesta quinta-feira no Supremo Tribunal Federal com debates sobre integridade do processo democrático eleitoral e o papel da justiça constitucional.
9: O encontro, iniciado ontem, reuniu magistrados, professores e pesquisadores do Brasil, da Itália e da Espanha. Marta Ferreira.
11: A jornada teve como tema resistência democrática e justiça constitucional. Na terceira e última sessão do evento, os debates abordaram a atuação da justiça constitucional para garantir a regularidade das eleições. O diretor do Centro de Estudos Constitucionais do STF, Fernando Facuri Scaff, apresentou o panorama dos acontecimentos posteriores às eleições presidenciais de 2022 e exibiu vídeo institucional sobre os ataques às sedes dos três poderes em 8 de janeiro de 2023. Ele citou as investigações, os processos e os julgamentos decorrentes dos ataques. Segundo Scaff, o cenário político brasileiro continua marcado por disputas intensas e críticas ao Supremo e ao sistema de justiça.
10: STJ entende que comprador de celular defeituoso não está dispensado automaticamente de aguardar prazo legal para o conserto.
9: O prazo definido em lei é de até 30 dias para o fornecedor resolver o problema. Fátima Uchoa.
12: A Defensoria Pública do Rio de Janeiro ajuizou ação civil pública contra as operadoras Claro, Oi, TIM e Vivo, alegando que o celular é produto essencial e por isso seria abusiva a prática dos fornecedores de não disponibilizar o direito imediato à troca, à devolução do valor pago ou ao abatimento do preço, mas o Tribunal de Justiça Estadual discordou. No voto condutor do julgamento pelo STJ, o ministro Ricardo Vilas Boas Cueva observou que, em regra, só após os 30 dias é que a lei garante ao consumidor uma dessas três opções. E embora o celular seja importante na vida cotidiana, cabe ao juiz analisar cada caso se o aparelho é essencial para a pessoa, a ponto de serem dispensados os 30 dias.
10: Um bancário que era alvo frequente de apelidos e brincadeiras ofensivas por causa de uma doença relacionada ao trabalho vai receber uma indenização maior por danos morais.
9: A decisão é da terceira turma do Tribunal Superior do Trabalho, Samanta Flor.
13: O bancário foi diagnosticado com LER-DORT, doença que afetava os movimentos e dificultava que ele realizasse algumas tarefas. O trabalhador passou a ser alvo frequente de comentários e brincadeiras ofensivas entre os colegas. Para a terceira turma do TST, além da repetição das ofensas, houve omissão da empresa em impedir a situação. Por isso, a corte elevou a indenização por danos morais de 10 mil para 20 mil reais.
10: Tribunal Superior Eleitoral celebra Pacto Nacional pela Paz e Tolerância nas Eleições 2026.
9: Acordo busca promover diálogo, segurança, pluralismo e fortalecimento da democracia no pleito de outubro. Fábio Ruas.
14: O pacto foi firmado nesta quinta-feira com instituições da sociedade civil e organizações religiosas. O objetivo é fortalecer a democracia, promover a convivência pacífica e contribuir para a realização de eleições livres, seguras e legítimas. Na abertura do evento, o presidente do TSE, ministro Cássio Nunes Marques, disse que o tribunal dá um passo que transcende o calendário eleitoral por um propósito comum de fortalecer a democracia brasileira e reafirmar um de seus pilares constitucionais, o pluralismo político. Ele disse também que é necessário construirmos um ambiente em que ninguém tenha medo de votar, de manifestar opinião, de participar da vida pública ou de defender as próprias convicções.
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10: A você uma boa noite.
9: E até amanhã.
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16: Eu sou Paula Groba.
17: E eu sou Humberto Pinheiro.
16: E estes são os destaques de hoje do Jornal do Senado, que começa agora.
17: Aprovada MP da taxa das blusinhas, que zera imposto sobre compras internacionais de até $50.
16: Congresso aprova medida para acelerar fila de benefícios do INSS.
17: Senado aprova a criação de Universidade Federal da Fronteira Norte.
16: Boa noite.
17: Boa noite.
16: O Senado confirmou o fim da taxa das blusinhas, que é um imposto nas compras internacionais de até $50.
17: A medida ainda determina a realização de avaliações periódicas sobre os impactos da desoneração fiscal. E mais, o texto ainda prevê isenção de impostos para medicamentos de doenças raras que não tenham similar no Brasil. Repórter Márcio Maturana.
18: Agora é definitivo. Compras internacionais de até $50, cerca de R$250, não pagam mais o imposto de importação, que era de 20%. A senadora Leila Barros, do PDT do Distrito Federal, foi a relatora na comissão mista da medida provisória.
19: Enquanto o viajante que se desloca ao exterior já goza de isenções de tributos federais sobre a bagagem no valor de $1,000, a família de baixa renda que não viaja não dispõe desse mesmo canal desonerado. A única forma de disposição desse extrato social para adquirir produtos importados de pequeno valor é pela remessa internacional.
18: Nas compras de até $3,000, as alíquotas da importação serão reduzidas de 60% para 30%. Uma das mudanças é a isenção de impostos para medicamentos de doenças raras que não tenham similar no Brasil. Outras são a adoção de medidas para a venda de produtos ilegais e a realização de avaliações periódicas sobre os impactos da desoneração. O primeiro em 3 meses e os seguintes em intervalos de no máximo 6 meses, como explicou Leila Barros.
20: A gente atendeu em parte a maior preocupação do setor, que é a avaliação, dando essa autonomia ao Ministério da Fazenda, a avaliação de 6 meses e também passar pelo Executivo a avaliação do Congresso Nacional anualmente.
18: O imposto sobre importações de até $50 ganhou o apelido de taxa das blusinhas, mas existia para qualquer tipo de produto, como eletrônicos ou cosméticos, em compras internacionais que ficaram populares em sites e aplicativos de celular. Já a cobrança do ICMS continua igual para compras de qualquer valor, porque a alíquota desse imposto é definida pelos estados.
16: E o Senado enviou para a sanção presidencial a prorrogação até 2030 de incentivos fiscais a programas de atenção à saúde oncológica e de pessoas com deficiência.
17: Com a medida, empresas poderão continuar direcionando parte de seus impostos para financiar projetos de entidades sem fins lucrativos que atuam na prevenção, no diagnóstico e no tratamento. Repórter Pedro Pincer.
0: O projeto altera o funcionamento do Programa Nacional de Apoio à Atenção Oncológica e do Programa Nacional de Apoio à Atenção da Saúde da Pessoa com Deficiência. O texto prorroga até o ano calendário de 2031 a possibilidade de dedução do imposto de renda para doações destinadas aos dois programas. Com a medida, empresas poderão continuar direcionando parte dos seus impostos para financiar projetos de entidades sem fins lucrativos que atuam

0: na prevenção, diagnóstico e tratamento de doenças oncológicas, bem como em serviços de reabilitação e tecnologias assistivas. A relatora, senadora Mara Gabrilli, do PSD de São Paulo, ressaltou que a aprovação não vai significar aumento de despesas.
1: Não há no texto ampliação de percentuais de dedução, criação de novos benefícios ou majoração de despesa orçamentária direta. Os limites e condições para usufruto do benefício permanecem inalterados, de modo que a renovação do incentivo não implica aumento de renúncia fiscal em termos percentuais, mas apenas a manutenção do regime vigente por mais um ciclo.
0: O texto também atualiza a legislação para incluir o termo correto transtorno do espectro autista e adequa as referências às normas de certificação de entidades beneficentes.
2: A fila de benefícios do INSS é um dos principais desafios da Previdência. Para reduzir a espera de quem precisa de uma resposta sobre aposentadorias, auxílios e outros benefícios, o Congresso aprovou uma medida provisória que amplia a força-tarefa do INSS e da Perícia Médica Federal.
3: A medida reforça as equipes do órgão e da Perícia Médica Federal com o objetivo de acelerar a análise dos pedidos que estão há mais de 30 dias na fila. Repórter Rodrigo Rezende.
4: O Congresso aprovou a medida provisória que ampliou a força-tarefa do INSS e da Perícia Médica Federal com o objetivo de diminuir a fila de cidadãos que aguardam benefícios previdenciários. A ideia da MP é dar celeridade à análise dos pedidos, principalmente para aqueles que estão aguardando há mais de 30 dias na fila. A relatora, senadora Zenaide Maia, do PSD do Rio Grande do Norte, destaca que desde a edição da MP, os resultados já são significativos.
5: Os resultados alcançados em 2026 evidenciou a efetividade do programa. Entre janeiro e junho, o número de processos pendentes de análise ou de perícia médica inicial caiu de 2,7 milhões para 1,7 milhão. A redução foi ainda mais expressiva nos processos com tempo de espera superior a 45 dias, que passaram de 1,7 milhão para apenas 557 mil.
4: Como não houve modificação por deputados e senadores no conteúdo da MP enviada pelo Poder Executivo, o texto será agora promulgado pelo Congresso.
2: Atos de crueldade contra animais poderão estar entre as hipóteses que autorizam a aplicação de medidas socioeducativas de internação para crianças e adolescentes.
3: Projeto com essa determinação teve a votação concluída na Comissão de Constituição e Justiça e deve seguir diretamente para análise da Câmara dos Deputados. Repórter Bruno Lourenço.
6: O projeto de lei inclui ações contra animais praticadas com crueldade extrema ou com potencial concreto de causar lesão grave ou morte como nova hipótese de internação para menores de idade. A proposta também aumenta penas para maus tratos contra animais em geral. A relatora, senadora Leila Barros, do PDT do Distrito Federal, defendeu maior cuidado com os animais.
7: A vedação à crueldade, ela constitui fundamento central do direito animal brasileiro e confere proteção aos animais individualmente considerados. Essa proteção constitucional também se relaciona à dignidade da pessoa humana na medida em que a submissão de animais à crueldade degrada os próprios valores éticos que devem orientar as ações humanas e a atuação estatal.
6: O texto ainda aumenta a punição em casos que envolvam tortura, abuso sexual ou transmissão das agressões pela internet.
2: E avançou no Senado a criação de um serviço de telefone nacional gratuito para encaminhar denúncias de maus tratos a animais. A proposta assegura o direito ao anonimato dos denunciantes.
3: O projeto define como maus tratos atos de crueldade, abandono, agressão, mutilação, falta de alimentação e cuidados, além de trabalho excessivo ou inadequado. O abandono também é considerado maus tratos. A matéria seguiu para análise do plenário em regime de urgência.
2: O Senado aprovou o projeto do Executivo que cria a Universidade Federal da Fronteira Norte.
3: A nova instituição herdará a estrutura, os estudantes, servidores e professores atualmente vinculados ao campus Oiapoque da Universidade Federal do Amapá. Repórter Alexandre Campos.
8: A população do extremo norte do Amapá, que vive no município do Oiapoque e imediações, contará com uma nova instituição de ensino superior. Isso porque o Senado aprovou nesta quinta-feira o projeto do Executivo que cria a Universidade Federal da Fronteira Norte, a partir do desmembramento da Universidade

0: Federal do Amapá. Em julho, um projeto semelhante havia sido analisado pelos senadores. No entanto, a proposta foi vetada pelo governo por ter sido apresentada por parlamentar e não pelo Poder Executivo, como manda a Constituição. Representante do Amapá, o presidente do Senado, Davi Alcolumbre, destacou a importância estratégica da Universidade Federal da Fronteira Norte.
1: É fundamental termos a condição de formarmos capacidade intelectual na academia, na universidade, no conhecimento, nessa nova perspectiva das riquezas da exploração do petróleo e das riquezas que o petróleo pode proporcionar para o Brasil e vai proporcionar para a Amazônia, de conhecimento, de inteligência, e a universidade, só ela é capaz de gerar todas essas perspectivas.
0: Além da oferta de vagas em cursos de graduação e pós-graduação, a nova instituição também atuará em pesquisa e extensão e buscará promover o desenvolvimento regional. O projeto segue para a sanção presidencial.
2: Com edição de Paulo Groba e trabalhos técnicos de Eliseu Caires, o Jornal do Senado fica por aqui. Acompanhe agora as notícias da Câmara dos Deputados. Boa noite.
3: Boa noite e até amanhã.
4: Jornal Câmara dos Deputados. Plenário da Câmara zera imposto sobre importações de até 50 dólares.
5: Câmara confirma Brasil em acordos de proteção à mulher no trabalho.
4: Deputados aprovam Plano Nacional de Cultura para a próxima década.
5: Boa noite. A Câmara aprovou o Plano Nacional de Cultura para os próximos 10 anos. O repórter Antônio Vital tem os detalhes da proposta.
6: A Câmara dos Deputados aprovou o projeto do governo que institui o Plano Nacional de Cultura para os próximos 10 anos. A proposta estabelece princípios, diretrizes, eixos estratégicos e mecanismos de gestão para orientar as políticas culturais do país. Entre os princípios das políticas públicas voltadas para o setor estão o respeito à diversidade cultural, a valorização dos trabalhadores e a garantia de direitos, como o acesso universal à cultura, a liberdade de expressão e a preservação do patrimônio imaterial. Entre os eixos estratégicos estão o financiamento descentralizado, a redução das desigualdades regionais no acesso aos recursos, a presença das artes e da cultura nos currículos escolares e a proteção de culturas tradicionais, indígenas e de matriz africana. Outro eixo é a proteção de direitos autorais no ambiente digital, principalmente em função do uso de ferramentas de inteligência artificial. Cada eixo apresenta objetivos que servirão de base para a elaboração de metas específicas, ainda a ser definidas. O texto também prevê mecanismos de monitoramento do alcance dessas metas, tanto pelo governo federal quanto por estados e municípios. A proposta foi enviada pelo governo ao Congresso no ano passado, a partir de debates da 4ª Conferência Nacional de Cultura e consultas abertas ao público pela plataforma Brasil Participativo, com mais de 85 mil acessos. O relator da proposta, deputado Pedro Czai, do PT de Santa Catarina, acrescentou outros pontos ao projeto, como a prorrogação até 2028 do prazo para que estados e municípios façam a adesão ao Sistema Nacional de Cultura ou criem seus próprios fundos de cultura como condição para receberem recursos da Política Nacional Aldir Blanc de Fomento à Cultura. Esse prazo hoje termina no ano que vem. Pedro Czai disse que os objetivos, diretrizes e eixos estratégicos do Plano Nacional de Cultura contam com fontes de recursos e incentivos fiscais já existentes, mas ele anunciou que o governo vai elaborar um projeto para aumentar as fontes de financiamento para o setor.
7: As ações estratégicas e os indicadores serão democraticamente construídos com estados e municípios do Brasil. Isso para deixar claro, diferente do Plano Nacional de Educação, nós fizemos metas, definimos financiamento, definimos PIB, etc. Neste ponto, em relação ao financiamento, nós vamos apresentar um outro projeto para discutir novas formas de financiamento da cultura brasileira.
6: O projeto cria um colegiado para gerir o Plano Nacional de Cultura, com representantes do Ministério da Cultura, do Conselho Nacional de Política Cultural e dos órgãos gestores dos estados e municípios. A aprovação do Plano Nacional de Cultura para os próximos 10 anos foi acompanhada no plenário pela ministra da Cultura, Margarete Menezes, e foi comemorada pela bancada do governo. A deputada Jandira Fegali, do PCdoB do Rio de Janeiro, destacou a importância da cultura para o país.
8: Cultura é economia, é trabalho, é disputa, é compreender o Brasil profundo, é entender o que ele é capaz De que forma a gente faz a integração civilizatória de toda a sociedade na sua diversidade? Não há nenhuma luta de resistência e luta por independência que a cultura não tenha sido um fator fundamental. E no momento que tenta nos recolonizar, aprovar esse plano é um instrumento de resistência.
6: O projeto que institui o Plano Nacional de Cultura para os próximos 10 anos foi enviado para análise do Senado. Da Rádio Câmara de Brasília, Antônio Vital.
4: Saúde. Rosiana Sarney, do MDB do Maranhão, quer obrigar o SUS a encaminhar pacientes com câncer para hospitais privados quando os prazos legais para diagnóstico ou início do tratamento não forem cumpridos. A medida também prevê encaminhamento preventivo quando o atendimento público estiver prestes a estourar o prazo.
5: Rosiana Sarney afirma que a proposta dá efetividade aos prazos já previstos para o atendimento oncológico. Pelo texto, o paciente deverá ser comunicado do encaminhamento, terá transporte garantido quando necessário e continuará acompanhado pela rede pública durante todo o tratamento.
4: Previdência. Beto Preto, do PSD do Paraná, propõe que a remuneração de adolescentes e jovens contratados como aprendizes deixe de entrar no cálculo da renda familiar do Bolsa Família. A medida valeria durante a vigência do contrato de aprendizagem e preservaria os demais critérios do programa.
5: Beto Preto explica que a proposta evita que famílias percam o benefício quando um jovem consegue o primeiro emprego como aprendiz. O deputado afirma ainda que a mudança incentiva a qualificação profissional e reduz a evasão escolar.
4: Trabalho. A Câmara aprovou a adesão do Brasil a dois tratados internacionais sobre trabalho que protegem as mulheres. O repórter Marcelo Lascher traz os detalhes.
9: A Câmara dos Deputados aprovou a adesão do Brasil a dois tratados internacionais sobre direitos dos trabalhadores e, em especial, as mulheres. Um dos textos aprova a adesão do Brasil à Convenção da Organização Internacional do Trabalho, a OIT, com medidas contra violência e assédio no trabalho. A Convenção 190 da OIT é o primeiro tratado internacional a reconhecer o direito de todas as pessoas a um mundo de trabalho livre de violência e assédio. Os países que ratificarem o texto ficam obrigados a adotar medidas para proibir violência e assédio contra trabalhadores e garantir reparação às vítimas e sanções aos autores. A Convenção considera violência e assédio baseados no gênero como práticas inaceitáveis e inclui o assédio sexual como violência praticada contra as pessoas em razão de seu sexo e gênero. Outro trecho estabelece que as medidas previstas na Convenção se aplicam à violência e assédio que ocorrem no trabalho, inclusive durante os deslocamentos do empregado. A adesão do Brasil ao tratado recebeu parecer favorável da relatora, a deputada Benedita da Silva, do PT do Rio de Janeiro, mas foi criticada pelo deputado Kim Kataguiri, do Missão de São Paulo. Segundo ele, os termos que designam o assédio no ambiente de trabalho são vagos e podem encarecer os encargos trabalhistas.
10: Gente, não é à toa que só 30% dos países que integram a OIT concordaram com esse tratado. Nós, mais uma vez, Brasil, América Latina, África, estamos sendo feitos de tonto pela Europa, que vão lá, usam seus 3 votos, cada país lá na OIT, e empurram legislação trabalhista para nós. A gente fica com a legislação mais cara, a gente fica com a legislação mais burocrática.
9: O plenário também aprovou a adesão do Brasil a outra convenção da OIT, esta voltada para promover a igualdade de oportunidades de tratamento para trabalhadores, homens e mulheres, com responsabilidades familiares. Segundo a convenção, as responsabilidades familiares não podem ser usadas como uma razão para demissão. Os trabalhadores devem ter direito à livre escolha de um emprego levando em conta suas necessidades com responsabilidades familiares. A deputada Benedita da Silva também ofereceu parecer favorável à adesão do Brasil a esse tratado.
11: A ratificação da convenção reforça demais as respostas às interrupções de trajetória laboral impostas pelas responsabilidades de cuidado, que reduzem a densidade contributiva das trabalhadoras e comprometem sua cobertura previdenciária na velhice.
9: As propostas que ratificam a adesão do Brasil às duas convenções da Organização Internacional do Trabalho sobre assédio e cuidado seguiram para análise do Senado. Da Rádio Câmara de Brasília, com informações de Antônio Vital, Marcelo Lascher.
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4: Segurança Pública.
5: Silvia Cristina, do PP de Rondônia, defende a aprovação da proposta de emenda à Constituição que reduz a maioridade penal de 18 para 16 anos. A deputada argumenta que a medida pode ajudar a reduzir a violência e responsabilizar jovens envolvidos em crimes graves.
13: Silvia Cristina cita a experiência pessoal com a violência ao lembrar o assassinato do pai e diz que criminosos adultos usam adolescentes para cometer delitos. Para ela, é preciso endurecer as punições para quem participa da destruição de famílias por meio da criminalidade.
14: Se diminuir a maioridade, até porque rapaz e meninas, aos 16 anos, eles já votam, já casam, já sabem muito bem, já têm noção do que estão fazendo, a gente diminui essa violência que assola o Brasil. Então, é um fato que causa muita discussão, mas para quem sabe, já sofreu na pele o efeito da violência, não pode deixar de ser favorável a algo que a gente sabe que tem que ser mais rigorosa, nós temos que ser mais rigorosos nas penalidades de quem sabe que está destruindo família.
5: Sargento Faúro, do PL do Paraná, apoia a redução da maioridade penal para casos de crimes graves. O parlamentar lembra sua experiência na Polícia Militar para defender punições mais severas a infrações hediondas e de envolvimento com o crime organizado.
15: Muitas vezes fala-se que queremos prender crianças. É mentira. Nós queremos prender menores bandidos. Menores cometem crimes graves transportando drogas químicas, estuprando e matando crianças, matando pessoas para roubar. Precisam ser punidos severamente de acordo com a gravidade dos seus crimes. Comissão especial instalada, já começamos os trabalhos e tive contato com o relator e ele deu a entender que vai fazer uma consulta pública, um plebiscito para que o povo decida finalmente se quer ou não a redução da maioridade penal no Brasil.
13: Na opinião de Sargento Faur, a revisão da legislação penal responde a uma demanda expressiva da sociedade por mais segurança. O deputado garante que a maioria dos integrantes da comissão especial é favorável à proposta.
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4: Justiça.
5: Cássio Favacho, do MDB do Amapá, é autor de proposta que consegue gratuidade da justiça a pessoas que recorram ao judiciário para obter atendimento de saúde do poder público ou de planos privados. Pela matéria, o benefício poderá ser concedido antes da análise da situação financeira do paciente.
13: A gratuidade abrange ações sobre medicamentos, tratamentos, cirurgias, internações e outros recursos relacionados à saúde. A Cássio Favacho avalia que a medida facilita o acesso à justiça em situações nas quais os gastos médicos podem comprometer a renda do paciente.
4: Política.
5: Vinícius Gurgel, do PL do Amapá, apoia projeto que impede condomínios e proprietários de proibir o funcionamento de sedes partidárias em imóveis comerciais. De acordo com a proposta, a regra vale desde que sejam respeitadas normas de segurança, acessibilidade e vizinhança.
13: Vinícius Gurgel considera que a medida protege a liberdade de organização dos partidos políticos. O texto torna nulas cláusulas que imponham esse tipo de restrição e prevê que o prejudicado solicite a reparação por eventuais danos. A matéria está no Senado após a aprovação da Câmara.
4: Desenvolvimento Regional.
5: A
17: Aldineu Cortes, do PL do Rio de Janeiro, defende um regime especial para acelerar obras de reconstrução em cidades atingidas por eventos climáticos extremos. Ele explica que a proposta simplifica licitações, reduz prazos administrativos e prioriza a recuperação da infraestrutura.
13: Na visão de Aldineu Cortes, é preciso agilizar as ações de reconstrução e prevenção em estados e municípios em situação de calamidade pública. Para ele, o Estado precisa garantir socorro rápido e eficiente às populações afetadas por desastres naturais.

0: Paulo Litro, do União do Paraná, apresentou o projeto que reforça as regras de segurança para a abertura de comportas de barragens. A proposta do parlamentar determina que a liberação da água seja feita de forma gradual, conforme o volume de chuvas e o nível dos reservatórios.
1: Paulo Litro também propõe a instalação de sistemas de alerta para moradores de áreas próximas às barragens. O texto, que atualmente tramita na Comissão de Integração Nacional, prevê ainda a divulgação dos planos de abertura das comportas para reduzir riscos de inundações.
2: Votação.
0: Deputados aprovam medida que isenta de imposto compras internacionais de no máximo 50 dólares. O repórter Antônio Vital tem mais informações sobre a chamada taxa das blusinhas.
3: A Câmara dos Deputados aprovou medida provisória que isenta do imposto de importação as compras internacionais de até 50 dólares, conhecida como taxa das blusinhas. A medida provisória, aprovada faltando 5 dias para perder a validade, já está em vigor desde maio, quando foi publicada. Até então, as compras de até 50 dólares pagavam taxa de 20%. O texto também zera a alíquota de importação para medicamentos destinados a doenças raras que não tenham similar nacional. Estabelece ainda a taxação de 30% para as compras entre 50 e 3 mil dólares, com a possibilidade de o governo impor limites para os produtos mais caros. Além disso, obriga as plataformas de comércio eletrônico a adotarem mecanismos contra fraudes, como preços fictícios abaixo dos reais e fracionamento das compras, de modo a evitar a taxação. O descumprimento sujeita as empresas a multas, suspensão de atividades e até proibição de operar no país. O texto final cria ainda um sistema de avaliação periódica sobre os impactos da isenção, com dados sobre os impactos da medida sobre os empregos, a arrecadação e o comércio. Os relatórios devem considerar especialmente setores considerados mais atingidos pela concorrência de produtos importados, como de roupas, calçados, brinquedos e cosméticos. Deputados da oposição criticaram a proposta e disseram que o fim da taxação sobre os produtos importados prejudica a indústria e o varejo nacionais. Foi o que disse o deputado Gilson Marques, do Novo de Santa Catarina.
4: O empreendedor brasileiro, aquele que paga DARF, que paga Selic a 15%, que contrata e pagar um imposto caríssimo, tem que concorrer com o exterior. A China, por exemplo, que tem regra trabalhista análogo à escravidão, que se diz, entra no solo brasileiro sem nada de imposto.
3: Já deputados da base do governo disseram que eventual prejuízo a comerciantes e fabricantes brasileiros será compensado com a entrada em vigor da reforma tributária no ano que vem, o que vai acabar com o imposto cumulativo sobre os produtos. O deputado Reginaldo Lopes, do PT de Minas Gerais, disse que a medida beneficia quem não pode fazer compras pessoalmente no exterior.
5: É fundamental para aquelas pessoas de menor poder econômico, que não têm condição de fazer viagens internacionais, como os 16 milhões de brasileiros assim fazem e têm o direito à isenção até 2 mil dólares.
3: Já o presidente da Câmara, Hugo Mota, disse que a medida beneficia também aqueles empreendedores que dependem de compras no exterior para seu comércio. Ele disse que a Câmara está atenta ao impacto da isenção no setor de varejo.
6: Sabemos que existem preocupações da indústria e do varejo em relação a essa medida. E a Câmara dos Deputados não dará as costas a essas preocupações. A Câmara continuará dialogando com o setor produtivo, buscando conciliar a proteção do poder de compra das famílias, sem deixar de olhar para a competitividade da indústria e a força do varejo nacional.
3: A medida provisória que isenta do imposto de importação as compras internacionais de até 50 dólares seguiu para análise do Senado. Da Rádio Câmara de Brasília, Antônio Vital.
1: Logo em seguida, a aprovação da MP na Câmara, o Senado retomou sessão própria com a inclusão do tema na pauta de votações.
2: Economia.
0: Mauro Benevides Filho, do União do Ceará, é autor de proposta que obriga o Banco Central a enviar ao Congresso as informações solicitadas por deputados e senadores. Ele explica que a medida visa dar mais transparência à relação entre a instituição e o Poder Legislativo.
7: Restabelecer a obrigatoriedade do Banco Central prestar informações ao Congresso Nacional, tanto à Câmara quanto ao Senado, de qualquer informação que o Congresso deseje. Por exemplo, eu quero pedir informação não só do Brasil, quero pedir informação quanto é a taxa de juros lá da Suíça. O Banco Central tem isso e terá que informar para a gente poder fazer uma avaliação da atuação do Banco Central, que eu acho que o Banco Central hoje privilegia muito o sistema financeiro, com taxas de juros muito elevadas, em detrimento da iniciativa privada, das famílias, das pessoas, e nós temos, portanto, que acabar com isso.
1: Mauro Benevides Filho avalia que a fiscalização do Congresso pode ampliar a responsabilidade do Banco Central na definição da política monetária do país. Ele avalia que a taxa de juros atual

0: representa um custo adicional de pelo menos 300 bilhões de reais por ano.
1: Kleber Verde, do MDB do Maranhão, apresentou o projeto que altera o sistema de consórcios para garantir novos direitos aos participantes desistentes e excluídos. O deputado propõe regras para a devolução de valores, limita multas e veda a cobrança de taxa de administração após a saída do grupo.
0: Kleber Verde acrescenta que o texto prevê o envio de saldos não resgatados ao Banco Central para, segundo ele, facilitar o resgate do dinheiro. Na opinião do parlamentar, a medida busca dar mais transparência e equilíbrio à relação entre clientes e administradoras.
1: Termina agora o Jornal Câmara dos Deputados, produzido pela Rádio Câmara, com trabalhos técnicos de Everson Urani e apresentação de José Carlos Andrade e Márcio Aquilissardi. Uma boa noite para você.
0: Ótima noite. A Voz do Brasil está de volta amanhã. 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
20: Eu quero fazer uma reflexão com vocês. E mais do que uma reflexão aqui, eu gostaria de deixar uma palavra que você pudesse depois observar com mais cuidado na sua casa. Abra sua Bíblia no Evangelho de João. No capítulo 5, a partir do verso 1. João, capítulo 5, a partir do verso 1, não sei se vai vir para cá. Vai vir? Normalmente vem. Então vamos lá. Vamos lá. João, nós vamos até o verso de número 15. Depois disto, havia uma festa entre os judeus e Jesus subiu a Jerusalém. Ora, em Jerusalém há próximo à porta das ovelhas um tanque, chamado em hebreu Betesda, o qual tem 5 alpendres. Neste jazia grande multidão de enfermos, cegos, mancos e ressecados, esperando o movimento da água. Porquanto, um anjo descia em certo tempo ao tanque e agitava a água, e o primeiro que ali descia, depois do movimento da água, sarava de qualquer enfermidade que tivesse. E ali estava ali um homem que havia 38 anos se achava enfermo. E Jesus, vendo esse deitado e sabendo que estava nesse estado havia muito tempo, disse: queres ficar são? O enfermo respondeu: Senhor, não tem um homem algum que, quando a água é agitada, me ponha no tanque. Mas quando eu vou, desce outro antes de mim. Jesus disse: levanta-te, toma o teu leito e anda. Logo aquele homem ficou são e tomou o seu leito e andava. E aquele dia era sábado. Então os judeus disseram àquele que tinha sido curado: é sábado, não te é lícito levar o leito. Ele respondeu-lhes: aquele que me curou, ele próprio disse: toma o teu leito e anda. Perguntaram-lhe, pois, quem é o homem que te disse: toma o teu leito e anda? E o que fora curado não sabia quem era, porque Jesus se havia se retirado em razão de naquele lugar haver grande multidão. Depois Jesus o encontrou no templo e disse: eis que já está são, não peques mais, para que não te suceda coisa alguma pior. E aquele homem foi e anunciou aos judeus que Jesus era o que o curara. Feche os seus olhos. Senhor nosso Deus e Pai, em nome de Jesus, eis aqui a tua palavra. Continua falando conosco e usa-me como um canal de bênção nesta hora. Fala conosco não aquilo que nós queremos ouvir, pois isso é muito pouco. Fala conosco aquilo que nós precisamos ouvir. Tira-nos do conforto da mesmice e nos coloque no confronto das mudanças. Pelo poder do nome de Jesus. Amém. Glória a Deus. Amém? Isso. Vamos dar uma olhada nesse texto e aplicar esse texto na nossa vida. O verso 1 começa falando algo que precisa ser observado. Depois disso, havia uma festa entre os judeus. Depois disto, o quê? Depois de quê? Que o verso de número 1 do capítulo 5, ele entra em cena. O final dos versículos do capítulo 4 narra a segunda visita de Jesus a Caná da Galileia. Em Caná da Galileia, numa festa de casamento narrada no Evangelho de João, capítulo 2, Jesus realiza seu primeiro milagre numa festa de casamento, trazendo cor, sabor e cheiro. Aquela água. Mas agora Jesus volta, no capítulo 4, e volta para curar um menino que está muito doente. O pai do menino aborda Jesus e pede que Jesus vá com ele à sua casa. E Jesus disse, pode ir para a sua casa. E seu filho já está curado. O homem leva um tempo para tornar para sua casa. E quando ele chega lá, os que trabalhavam para ele trazem a notícia. Enquanto você estava fora, o menino ficou bom. Ele está curado. E aí o pai do menino perguntou, vocês sabem me dizer que horas essa cura aconteceu? Que horas ele levantou? Que horas que a febre o deixou? Que hora que a infecção foi embora? E eles narraram com precisão. E o pai do menino lembrou-se de que o momento era exatamente aquele que Jesus havia dito. Que o menino estaria curado. O finalzinho do verso 4 fala também de cura. Mas depois de ter curado aquele menino, Jesus agora vai entrar em Jerusalém. Depois disso, é o verso 1, havia uma festa entre os judeus e Jesus vai para Jerusalém. Verso 2, ora há em Jerusalém, próximo à porta das ovelhas, um tanque chamado em hebreu de Betesda, o qual tem 5 alpendres. Neste tanque, ou próximo a ele, havia uma multidão de enfermos. Preste atenção, pois Jesus está indo para a festa da Páscoa. Seu propósito, depois de ter curado este menino em Caná da Galileia, é ir para Jerusalém para a festa. Porque uma festa está acontecendo, as pessoas estão se alegrando, se divertindo, louvando e bendizendo a Deus. Mas eu não sei se você reparou muito bem, durante este culto nós ouvimos uma palavra, que nem sempre a festa é para todos, e que muitas vezes, enquanto alguns estão festejando, outros estão sofrendo. Enquanto alguns estão comemorando, outros estão perdendo. A festa está acontecendo. Mas perto da festa, um tanque que tem sua entrada na proximidade da porta das ovelhas. Um tanque está recheado de pessoas que não têm muitas coisas para comemorar. A vida para elas naquele momento, ela não é boa. Aliás, alguns até carregam essa dor há muito tempo. Provavelmente eles ouviam do tanque de Betesda, talvez os barulhos das festividades, dos louvores, das comemorações. Comemorações cujas quais eles não podiam fazer parte. Porque eles estavam interessados em outra coisa, em solucionar seus problemas, em resolver questões difíceis. Porque deixa eu te explicar uma coisa, você pode ter muitos problemas até ter um problema de saúde. Porque quando você tem um problema de saúde, todos os seus problemas acabam e você só tem um, que é o problema de saúde. Essa é a grande verdade. As pessoas estão ali de olho num ambiente que trazem a proposta de cura. É isso. O tanque é aquilo que veio para dar ânimo nas pessoas, que fazia com que elas fossem capazes de sair de casa. Pastor, tinha cura no tanque? Provavelmente não.

Mas o tanque era uma bênção, porque o tanque fazia com que pessoas não ficassem em casa prostradas, chorando, onde as coisas não acontecem. Eu não sei o que você enfrenta, mas eu preciso te dizer algo. Levante a sua cabeça e vai à luta. Seja o que for, um problema financeiro, um problema no casamento, com os filhos, de saúde, não entrega.

Mas antes de ir na festa, ele vai dar uma passadinha no tanque. Ok? Não dá para curar todo mundo. Certo? Mas ele vai passar lá para mostrar que ele tem poder para fazer. E deixa eu te explicar uma coisa que para mim e para você hoje é extraordinária. Quando Jesus estava aqui na terra, ele só podia fazer um milagre por vez. As coisas aconteciam onde ele estava presente. Hoje, ele está em todos os lugares ao mesmo tempo. Hoje ele pode curar um, abrir uma porta de emprego para outro, restaurar um casamento para outro, trazer o filho de volta, ele pode levar, ou ele pode fazer de onde ele está hoje, o alcance é muito maior. É assim que funciona. Mas Jesus vai passar por lá, no tanque de Betesda, certo? E o texto diz que o tanque de Betesda era mais ou menos como o SUS de hoje. A reunião de gente doente, ninguém nem sabe se vai ficar curado. Certo? Então está lá todo mundo olhando para onde? No tanque o pessoal está olhando para onde? Para a água. Porque a tradição dizia que em determinado tempo, o que que acontecia? Um anjo agitava, e isso não é difícil de explicar para quem conhece um pouquinho, certo, aquela região, certo? Jerusalém está bem próxima a uma falha geológica, certo? Ali, exatamente naquela, na colina de Golã, ali, o que fazia com que aquela região fosse recheada de pequenos tremores. E todas as vezes, ó, se eu fizer assim, vamos ver se vai, ó. Dá uma olhada no copo, ó. Era só ter um tremozinho, mesmo pequenininho, que a água do tanque dava uma chacoalhadinha. E todo mundo está de olho onde? Na água, na água. Porque dizia que o primeiro que pulasse, depois que a água sacudisse, e não sacudia todo dia. E todo mundo que ia para lá ficava olhando para onde? Para a água. De olho na água, de olho na água. Eu confesso a você que se tem um indivíduo que não ia dar para ser curado nesse tanque, era o cego. Balançou. Balançou, balançou. Como assim? Certo? Mas aí a história do cego, fica tranquila, que é do Bartimeu. Aí Jesus vai usar um outro modelo. Vamos continuar no tanque para ver quem mergulha. Olha só. Está todo mundo lá de olho no... Porque é de lá que eles acreditam que vem a... Isso. Enquanto você não tem uma palavra de direção, corra para o hospital, corra para o médico, certo? Corra para os recursos que estão à sua frente. Entendeu? Não entrega os pontos não, vamos embora. Ah, pastor, eu quero casar, tá bom. Vamos embora, vai arrumar um homem. Tá difícil, procura. Eu não é? Dá uma ajeitada nessa carcaça da senhora. Bota uma roupa decente, vá pra pista. Eu não é? Faz alguma coisa. Porque dentro de casa, se na rua já tá difícil o homem, imagine aparecer na sua casa. Então é isso. Olha só, eu gosto dessa estrutura, por quê? Porque eu gosto desse cara. Para mim isso é extraordinário. Tá certo? As coisas estão acontecendo onde? Lá fora. Estão dizendo que lá a água chacoalha, então vamos para lá. Só que ele tinha um problema. Ele está enfermo há quantos anos? Por 38 anos de paralisia nas pernas. Se ele olhar para baixo, a visão não vai ser legal. A musculatura já foi embora. Os nervos já atrofiaram. Os ossos, pô, já não estão como antes. Mas sabe o que me encanta? É que esse cara acredita que se ele pular dentro daquela água,

ele vai ficar curado. Ele acredita. Já faz 38 anos que ele não anda, mas ele ainda acredita que pode. Ele não é um cara que vai entregar os pontos, não, meu irmão. Ele vai continuar lutando. Você está entendendo? Ele vai continuar saindo de casa. Olha, olha só. Como é que ele sai de casa? Alguém tem que carregar. Ele tem gente perto dele que leva ele de manhã para a beira do tanque e provavelmente vai viver sua vida. E no final da tarde, volta lá para buscar. E ele vai para lá, está chovendo, ele está lá. E Jesus vai passar. E quando Jesus, eu acho engraçado que o texto faz questão de dizer, estava lotado. Certo? E quando Jesus olhou para ele, me parece que Jesus deu uma olhada nas pernas dele. Esse cara é doido. Ele acredita que vai andar com essa aguinha aí? Essa água não faz ele andar, não, mas eu faço. Esse tanque não muda a vida dele, mas eu mudo. Jesus escolheu o cara. Por quê? Porque o cara era o mais bonito? Não. Porque ele tinha tudo para não estar lá. Deixa eu falar uma coisa para você. Para de se vitimizar. Tá bom? A vida não está procurando vítima. A vida está procurando gente responsável. Entendeu? Ah, pastor, que você não sabe que eu estou sofrendo. E não estou afim de saber. Entendeu? A verdade é essa. Deixa eu te falar uma coisa. Não há substâncias terapêuticas na sua saliva. Então pare de lamber suas feridas. Entendeu? Levante a cabeça e vamos embora, meu irmão. Tá ruim, tá ruim. Tu pensa que é só para tu? Você pensa que a vida é mole? Ah, pastor, há uma conspiração contra a minha vida. Quem é você na fila do pão, maluco? Eu, hein? A chapa é quente para todo mundo, mas nós somos carioca. Se nós cair, nós cai atirando, maluco. É isso aí. Você entende? É assim que funciona. Esse é um texto que nos anima a ir para a igreja, sair de casa, mesmo olhando para o casamento, olhando para seu filho e dizer, meu Deus, quem isso puxou? Você. É assim que funciona. Tá certo? Então todo mundo está de olho no tanque. E quem é que vem? O chefe dos crentes. Jesus chegou. E o texto diz que ele vendo o paralítico, e sabendo que estava assim há tanto tempo. Como é que Jesus soube? Porque provavelmente perguntou. Quem é o cara lá? Ele precisaria. Ele precisaria usar o seu poder, certo? Acessar o céu para descobrir. Nós que somos, nós não precisamos. Essa é a grande verdade. Às vezes, se eu quiser saber como está a sua vida, basta perguntar. Mas quando eu pergunto como você está, preste atenção. Isso pode indicar que eu tenho uma preocupação com o que você está vivendo. Eu vou te mostrar qual é a maior dor desse cara. Jesus vendo e sabendo que estava assim há tanto tempo, provavelmente Jesus chegou perto de alguém e disse, como é que é a história desse moço que está na cama aí? E alguém disse, cara, ele há 38 anos está assim. Vem para cá todo dia, sempre que pode, eu não sei. Mas mesmo na situação que ele se encontra, sempre que pode, ele está aqui. Olhando para a água. Quando Jesus sabe disso, Jesus olha para ele e faz uma pergunta bem esquisita. Queres ficar são? Você

ficação? Ele disse: bom, como assim? Se eu não quisesse, eu não estava aqui. Eu só estou aqui porque eu quero. E é lógico que eu quero. Na maioria das vezes, quando Jesus chega num ambiente coletivo e faz uma pergunta dessa, ele está querendo dizer para todos os outros que estão escutando: escute o que ele vai falar, o que ele quer, e veja se alguém de vocês consegue dar a ele o que ele quer. Lembra quando Bartimeu grita Jesus? Jesus pergunta a ele o quê? O que queres? Todo mundo sabia que o que Bartimeu ia pedir era a visão. Mas quando Jesus diz: o que você quer? Ele diz: eu só quero ver. Jesus olha para todo mundo e diz: veja se o que ele quer, alguém de vocês pode resolver para ele. O que Jesus está querendo dizer é: olha o que eu sou capaz de fazer por ele. Porque quando eu faço por ele o que ninguém pode fazer, eu também posso fazer por você o que ninguém pode fazer. O que médicos, remédios, terapias, conselhos, nada. Jesus olha e pergunta para ele: queres ficar são? O que ele diz? Qual era a resposta? Qual era a resposta? Quero. Não era simples. Eu quero. Mas não é isso que ele fala. Ele diz: Senhor, ninguém me leva no tanque. Não tem homem nenhum que se importa comigo. Eu estou sofrendo sozinho. Eu estou rodeado de pessoas que não estão nem aí. Já se viu assim na sua casa? Já se viu sem sono e todos dormindo? Como se não houvesse problema nenhum. Já se deparou com uma situação quando parece que ninguém liga para você? Tinha algo que doía naquele homem mais do que a paralisia de suas pernas: a indiferença das pessoas que andavam. Aquilo doía muito. Alguém olhar para ele naquela situação e nunca buscar ajudá-lo. Então ele diz para Jesus: Senhor, eu quero, mas ninguém me ajuda. E eu vou, que eu também não sou. Eu vou. Se alguém me ajudar, eu vou. Eu até vou, mas quando eu chego lá, já nem o pessoal já mergulhou. E aí, eu tenho que ter cuidado para não morrer afogado. Aí Jesus diz assim: levanta, toma o teu leito e anda, vá para a sua casa, rapaz. Como assim? Levantar e ir para a minha? Jesus nunca olhou para as pernas dele com desânimo. Ele também nunca olhou com desânimo. Se ele nunca olhou com as pernas com desânimo, porque se ele olhasse para as pernas com desânimo, ele não tinha ido para o tanque. Chegou lá no tanque, todo mundo olhava para as pernas dele, provavelmente meio desanimado: esse aí não anda. Quando de repente chega Jesus, olhou para ele e falou: quanto tempo esse aí está aí? Ele falou: ó, está 38 anos lascado desse jeito. Jesus falou: vai andar hoje, quer ver? Glória! Levanta, pega o teu leite e vai para a tua casa. Menino, eu imaginei ele. Pensa, como é que levanta? Levanta assim, como? Eu não sei como é que é. Eu confesso a você, eu tenho que ir para o céu porque eu preciso saber umas coisas, como é que aconteceu. Essas fofocas mal contadas da Bíblia, eu fico assim meio intrigado, né? Poxa, como assim? Né? O cara levantou, sem fisioterapia. Não fiz nada, levanta! E pior, levanta, pega a tua cama e vai pra tua casa.
deixa eu te falar uma coisa. Quando você chegou aqui hoje, uma cama te trouxe. Mas quando você voltar para

você vai estar levando a cama. Você está entendendo? Porque ele entra na sua vida para mudar a sua história. Não perca o ânimo, continue. Aquele que há de vir, virá. Ele pega a cama e bota nas costas. Pensa. Caraca, maluco. Agora, ô gente,

É. Essa voz sou eu na versão pentecostal. É isso aí. Sangue de Jesus tem poder. O inimigo está furioso. Jesus disse para ele: levanta, toma o teu leito e anda, vai embora para casa. Em algumas traduções, ô gente, presta atenção, coisa esquisita. Se tinha uma coisa que aquele homem provavelmente não gostaria de ver mais na vida, o que era? A cama. Pô, a cama faz ele lembrar quem ele, onde ele. Pois é. Jesus está dizendo para ele: eu vou mudar a sua história, mas leva a cama para casa. Que o dia que você pular, virar cambalhota, crescer, prosperar, enriquecer, olha para a cama e lembra quem você era e quem foi que te colocou onde você está. Quem não leva a cama, não fica besta, porque besta é 666. Mas fica 333, meio besta. Conhece umas bestas pela metade? Olha só. E ele sai feliz com a cama. Levando a cama. Lembra? O que é que Jesus falou para ele? Levanta, toma o teu leite. Mas aí eu fico pensando assim, gente. Quando o pessoal que levava ele de manhã chegou de tarde para levar ele, ih, maluco, cadê o cara aí? Aí não achou o cara, provavelmente vai perguntar: aí, irmão, é, sabe aquele cara que nós deixamos aqui com a banquinha aqui vendendo as balas? E viu ele? Ele pegou a cama e foi para casa. Não, não é esse não, maluco. Esse aí é charlatão. Esse que eu tô falando, nem anda não, rapaz. Nós conhecemos ele desde as pernas trufiadinhas. Não, mas não é aquele que fica aqui. Pois é. Ele levantou, pegou a cama, botou nas costas e foi para casa. Pensa a cara dos caras que levaram. Pô, será que aquele maluco ganhou nós? Será que ele vinha pra cá pra pedir esmola aqui nesse negócio? E lá tá ele indo. Vamos voltar aqui. Com a cama nasce? Só que o texto tem que dificultar. O texto diz que Jesus vai curar justamente no sábado. E o cara está carregando a caminha. E a lei do Moisés dizia que no sábado não podia fazer esforço. Você vai em Israel, tem elevadores que o judeu não aperta o botão, só porque cria uma centelha para fazer a energia funcionar. É um troço assim louco, insano na nossa visão. Ele está... Quando os caras encontram com ele, religioso, se tem um troço perigoso, religioso, porque o religioso adora se meter no teu milagre. Ele precisa de um jeito para dizer que você não merece. Você não merece, porque você não merece, porque você não merece. Isso foi o Satanás que te deu. Não se mete, mano. Se Deus quer usar o diabo, que use. E deixa o diabo me abençoar. Eu não se mete. Esse dia minha mulher falou comigo: Cláudio, por que que Deus faz tanta coisa na sua vida? Eu falei: menino, às vezes eu acho é porque está distraído. E você cala essa boca, que vai que ele se desperta e não faz mais. E vai me dar uma agonia terrível. Que religioso quer saber por que você, a porta abriu para você, por que você emagreceu, por que você fez isso, por que você casou. Dane-se, religioso. Nós só não mandamos o religioso para o inferno porque não pode, não. Mas não tem gente que quer se meter? Uma pecadora vivendo isso.
E você, o fofoqueiro dos infernos? Encontra os religiosos. E quando o religioso olha, o que é que o religioso vê? A cama. O milagre está nas... ou da cama. Vai carregar a cama não, louco, já é sábado. Carregar a cama não, isso é infração, pô. É, pagar multa e ponto na carteira de pedestre. Ou, vai ele com a cama. Pois não. Cama, Moisés, não pode carregar a cama. Olha o que o cara falou. A segunda vez você vai ouvir essa frase. Aquele que me curou me disse: levanta, toma o teu leito e anda. Ué, mas o Moisés diz que não pode carregar a cama no sábado. E o cara está dizendo: mas não foi Moisés que me curou. Não foi Moisés que mudou a minha vida. Eu vou obedecer aquele que mudou a minha vida. Eu vou obedecer aquele que mudou a minha história. Eu vou obedecer aquele que entrou com providência a meu respeito e fez por mim o que ninguém podia fazer. Vão questionar você. Essa é a grande verdade. Mas olha a pergunta pela terceira vez. Quem te disse? Note que cada pergunta tem um tom. Jesus disse ao paralítico: levanta, toma o teu leito e... ele pega, bota a cama nas costas. Perguntaram a ele: por que você carrega a cama? Ele disse: porque um homem me disse: toma o teu leito e anda. Outra conotação. Agora, os fariseus perguntam: quem te disse? Toma o teu leito e anda. Ele disse: eu não sei não. Estava lá naquele vucu-vucu do tanque. E aí eu chegou lá, eu estava de olho na água, mano. Achei que a água era que ia me curar. Entendeu? Mas aí um cara perguntou: tá afim de ficar curado? Eu falei: pergunta difícil de responder, né? O senhor deve estar querendo me distrair. Fazer com que eu tire os olhos do tanque. O senhor deve estar doente também, né? Quer pular no tanque na minha frente. Mas aí ele falou: levanta. Eu nem entendi direito, levanta. Quando eu vi, eu já estava levantando. Ele falou: bota essa cama nas costas, mas ela... e racha fora. Eu estou andando aí, isso aí. Mas eu não sei quem é ele, não. Só sei que eu estou andando. Estou indo para cá, tem que avisar o pessoal que me busca. E não precisa me levar para casa e nem estou voltando amanhã de manhã, não. Não é, não. Olha que coisa legal. Agora, eles querem saber. Quem curou você, cara? Quem mandou você fazer isso? Cara, para de olhar para a cama e olha para as pernas. Olha onde as coisas estão acontecendo, como Deus está fazendo, como Ele está curando, Ele está libertando. Os milagres que Ele está fazendo. Vocês têm um casal de pastores que são milagres vivos. Essa é a grande verdade. Mas foi tão rápido que não deu tempo de Jesus dar as últimas instruções. Então agora o cara curadinho vai para onde? Para o templo. Depois você lê, que eu não sou obrigado a ler tudo. Achando que eu vou ler tudo para você. O cara está lá no templo, ó, agora, adorando a Deus. Agora ele pode entrar, as perninhas estão maneiras. O caminho já está em casa. Ele está lá. Quem é que vem? Jesus.
certo? Aí provavelmente pensa ele orando: Senhor, Jeová Rafa, Deus que me curou, quero te agradecer. Usou aquele homem que eu nem sei quem é, mas me curou lá. Muito obrigado. De repente, quem é que está do lado dele? Jesus falou: e aí, maluco? Pega a visão, fiel. Olá, uma coisa para tu. Tá lembrado de mim aqui, ô? Levanta. Toma a cama aí. E vai. Pois é. Para de pecar. Para não te suceder coisa. O que é pior do que ficar 38 anos sem andar? Ir para o inferno, irmão. Jesus está falando, tem algo que é mais poderoso do que a cura dessa terra. Que é um dia nós estarmos juntos na glória. Aí, olha como é que tá, olha como é que as coisas são. O cara falou, beleza. Saiu dali, foi lá nos fariseus e falou: agora eu sei quem me curou. Foi aquele lá, o chefe dos crentes. Aqui que anda com aqueles 12 lá, pessoal da milícia. Sabe o que, que os caras querem? Agora juntou tudo para matar Jesus. Olha que troço esquisito. Jesus lutando para os outros viver e os outros lutando para ele morrer. É até profético, se ele não morre também, nós estávamos no salmo. Pensa, nós indo para o inferno. Sangue de Jesus tem poder, pensa. Eu sei que tem gente com vida tão ruim que eu nem sei se vai para o inferno, não, Maquinho. Tem uns povos desqualificados. O Satanás fala assim: não. Se isso vier para cá, vai apagar o fogo do inferno. Vai dividir o inferno, montar o inferninho. É ou não é verdade? Umas pessoas, cuidado que você pode estar rindo de você. O que é pior. Pastor, o que você quer com tudo isso? Eu quero que você se apegue a duas coisas. Uma, o ânimo desse cara. O ânimo desse cara de olhar e dizer: não vai terminar desse jeito, não. Eu vou à luta. Eu vou atrás da minha cura, eu não vou ficar sentado esperando. E a você, eu quero chamar você hoje do tanque de Betesda. Você não tem a cura, mas você é alguém que faz as pessoas saírem de casa, inspirando as pessoas não desistirem, a prosseguirem, a caminhar. Porque a frase é: levanta e toma o teu leito. Levanta. Força, levanta. Fica prostrado. Não. Prossiga. Lute. Porque tem alguém olhando para tudo isso. E ele não está mais em Jerusalém. Quando estava em Jerusalém, só podia fazer milagres em Jerusalém. Mas hoje, ele está ao lado do Pai. E ele pode e nos ama para agir em nosso favor. Nessa conferência, que hoje você saia daqui animado a prosseguir. Eu quero que você se coloque de pé nesse momento. Eu quero fazer dois apelos. Eu preciso que você feche seus olhos. E eu quero orar por você que está cansado.
Você está exausto, você está no caminho, você está com Cristo. Você é valente, você não desviou, você não perdeu a esperança. Mas quando você olha para as pernas, quando você olha para a sua vida financeira, você olha para a sua família, quando você olha para os seus negócios, a visão não é boa, não. Não é animadora. Você está cansado. Mas você não desistiu. Nós queremos orar hoje por você. Nós queremos pedir a Deus que renove as suas forças. Que dê a você fôlego para prosseguir na caminhada. Então, em nome de Jesus, se você entrou aqui, é como Marquinhos disse, pastor Marquinhos disse, você entrou fraco, cansado, mas vai sair forte, animado, fortalecido. Então, o primeiro apelo é: pastor, eu estou bem sobrecarregado, eu estou bem cansado. Se você está assim, saia do seu lugar e fique do meu lado esquerdo aqui. Eu quero orar para que Deus renove as suas forças. Vem para cá. Pô, pastor, é tudo nas minhas costas. A responsabilidade é toda minha, sabe? Tem hora que, poxa, dá vontade de jogar tudo pro alto. Mas a minha fé é o que me sustenta. Isso, vem para cá. Isso, olha quanta gente. Isso. Tente vir para o lado esquerdo aqui. Se não der, pare no corredor. Isso. Nós vamos orar por você. Para que Deus te fortaleça. Renove as suas forças. Levanta. Toma o teu leito. E anda.